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0: país no dia de hoje.
1: Olá, boa noite.
0: Boa noite para você que nos acompanha em todo o país.
1: Quinta-feira, 17 de setembro de 2026.
0: Vamos ao destaque, aos destaques do dia.
1: Ação contra o comércio de celulares irregulares.
0: Operação Última Chamada tem como alvo cerca de 200 estabelecimentos comerciais em 15 estados. Luana Karen.
2: 50 inquéritos policiais foram instaurados. Também foram realizadas prisões em flagrante e 635 aparelhos celulares foram recuperados.
1: Semana Nacional de Trânsito traz como tema desacelere, seu bem maior é a vida.
0: E especialistas discutem como a ciência pode atuar a serviço da vida nas ruas brasileiras. Cleide Lopes.
3: O objetivo é transformar conhecimento científico em prevenção.
1: ECA Digital completa um ano.
0: Estatuto trouxe novas regras para que as plataformas digitais garantam a proteção de crianças e adolescentes na internet.
1: Os principais avanços são destacados em entrevistas por IAG Miola, diretor da Agência Nacional de Proteção de Dados.
4: Uma mensagem central dessa legislação para as plataformas digitais é que a partir de agora elas têm o dever de atuar preventivamente para evitar que danos e riscos para crianças e adolescentes sejam consumados.
0: Hoje na apresentação da Voz do Brasil, eu, Mariana Jung, Mainaz e Brum.
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0: Uma operação em 15 estados para desarticular o comércio de celulares roubados.
1: Numa primeira fase, foram enviadas notificações a pessoas que compraram aparelhos com notificação de roubo no programa Celular Seguro.
0: Com base nessas informações, foi montada a Operação Última Chamada, com foco nos comerciantes que estavam vendendo esses aparelhos.
2: Pelo menos 200 estabelecimentos comerciais localizados em 15 estados foram alvo da segunda fase da Operação Última Chamada, voltada ao enfrentamento de irregularidades relacionadas à venda de aparelhos celulares. O ministro da Justiça e Segurança Pública, Wellington César Lima e Silva, destacou que a operação pretende quebrar a cadeia que envolve o roubo e o furto de celulares.
5: A única forma de combatermos o crime organizado, bem como outras modalidades de criminalidade comum, é exatamente através dessa atuação integrada de todos os órgãos.
2: Como resultado da ação desta quinta-feira, 50 inquéritos policiais foram instaurados. Também foram realizadas prisões em flagrante e 635 aparelhos celulares foram recuperados. Cerca de 280 policiais participaram diretamente da operação nos 15 estados. O secretário nacional da Receita Federal, Robson Barreirinhas, alertou que os consumidores devem consultar o e-mail do aparelho sempre que for comprar um aparelho celular por meio do site ou do aplicativo Celular Seguro. O e-mail é um número de identificação único e global que funciona como o CPF de um telefone celular. Segundo Barreirinhas, essa consulta deve ser efetuada mesmo no caso da compra de celulares novos.
5: Esse cuidado tem que ser feito também na aquisição de celulares novos em lojas não tão conhecidas, porque em uma das ações aqui nós encontramos caixas de celular novo, caixa vazia. Para que serve isso? Muitas vezes para esquentar o celular roubado. Às vezes, mesmo com a aparência de novo, é importante que o cidadão, quando não seja de uma loja conhecida, verifique o e-mail para ver se aquilo lá não é produto de roubo.
2: Já a recomendação para os cidadãos que tiveram o celular roubado é que indiquem os dados do aparelho na plataforma Celular Seguro. Na internet, o site Celular Seguro pode ser acessado pela conta gov.br. Já o aplicativo está disponível para baixar de graça nas lojas de aplicativo para celulares. Reportagem Luana Karen.
0: E as Forças Integradas de Combate ao Crime Organizado, as FICOS, divulgaram os resultados da Operação Força Integrada 4, de combate ao tráfico de drogas e de armas, à lavagem de dinheiro e a organizações criminosas violentas.
1: Foram cumpridos em 20 estados 173 mandados de busca e apreensão, além de 137 prisões.
0: Também foram apreendidos 18 veículos avaliados em R$1,5 milhão, além de 7 armas de fogo, 49 munições, 11 quilos de cocaína e 90 quilos de maconha. Os bens bloqueados somam R$510 milhões.
1: As FICOS estão presentes em todo o país, com 41 unidades que promovem o compartilhamento de informações de inteligência e atuação integrada.
0: Uma oportunidade. oportunidade para empresas privadas ou públicas que estão com pendências na Receita Federal.
1: Até o dia 10 de novembro, elas poderão ajustar os pagamentos de PIS, PASEP e COFINS sem a incidência de juros de ofício.
2: A regularização é destinada a empresas privadas, órgãos públicos e entidades sem fins lucrativos, que pagam PIS, PASEP e COFINS. A iniciativa faz parte da ação de regularização de créditos da Receita Federal e busca o ajustamento espontâneo das obrigações tributárias. De acordo com a Receita, existem inconsistências que somam R$1,3 bilhão. Os avisos para regularização foram enviados pelos Correios e para a Caixa Postal do Contribuinte no portal ECAC, o Centro Virtual de Atendimento. Para fazer a regularização, não é preciso comparecer às unidades da Receita, nem enviar comprovação das retificações. O prazo para que esses contribuintes façam os pagamentos sem a incidência de juros de ofício vai até o dia 10 de novembro. Após essa data, a Receita Federal vai realizar novas verificações e os contribuintes que não efetuarem os pagamentos serão fiscalizados. Na última edição dessa ação, foram regularizados R$900 milhões. Thaísa Vitória para a Voz do Brasil.
0: O Brasil dava um passo importante para garantir os direitos das crianças e adolescentes. Era sancionado o ECA Digital.
1: Inspirado no Estatuto da Criança e do Adolescente de 1990, que foi um marco para a proteção dos pequenos, o ECA Digital trata das obrigações das plataformas com a segurança deles, também no ambiente virtual.
0: Mais cedo, eu conversei com o diretor da Agência Nacional de Proteção de Dados e a GMEOLA sobre os avanços desse novo marco legal e as mudanças que estão sendo implementadas para uma navegação mais saudável nas mídias digitais. Acompanhe. Diretor, bem-vindo à Voz do Brasil para a gente falar desse marco que é a criação do ECA Digital, né? O que, que o senhor destaca como principais avanços trazidos por essa legislação ao longo desse período?
4: Tem uma mensagem central dessa legislação para as plataformas digitais, que é que a partir de agora elas têm um dever de atuar preventivamente para evitar que danos e riscos para crianças e adolescentes sejam consumados, para que eles aconteçam nas plataformas digitais. Então é um dever de agir de maneira preventiva e proativa. As plataformas têm que, desde a concepção do produto que oferecem para crianças e adolescentes, durante toda a operação desse produto, tem que tomar conta, né, tem que tomar medidas para que esse produto seja muito seguro para crianças e adolescentes. Isso se concretiza em uma série de obrigações que essa legislação cria para as plataformas digitais no Brasil. Então, por exemplo, as plataformas com o ECA Digital passam a ter um dever de adotar medidas que evitem que crianças e adolescentes sejam expostas a conteúdos ou práticas que podem colocar em risco a sua integridade física, como práticas conhecidas de incentivo ao suicídio ou automutilação. É uma outra obrigação muito concreta que o ECA Digital traz é o dever das plataformas digitais de prevenirem que o uso da plataforma ou do serviço digital seja compulsivo, excessivo por crianças e adolescentes. Então há um dever aqui de mudar, né, incentivos que as plataformas às vezes fazem para um uso para as crianças e adolescentes ficarem conectadas excessivamente, né, de maneira, ou seja, são medidas para evitar o vício nas plataformas digitais. Um outro exemplo são obrigações das plataformas garantirem que crianças e adolescentes tenham contato apenas com conteúdos que sejam adequados à sua idade. E para mencionar um último exemplo aqui de uma obrigação das plataformas digitais criadas pelo ECA Digital, está a obrigação de que as plataformas ofereçam mecanismos de supervisão parental. O que significa isso? Ferramentas para que os pais, as mães, os responsáveis por crianças e adolescentes consigam acompanhar o uso das redes sociais e das plataformas em geral por crianças e adolescentes e fazer escolhas para que esse uso seja o mais seguro para essa criança e para esse adolescente. Então, por exemplo, limitar, né, ferramentas que permitam ao pai ou à mãe limitar o contato da criança ou do adolescente com estranhos, ferramentas que permitam limitar o tempo de uso e assim por diante.
0: Grande parte dessas obrigações está ancorada na questão da aferição da idade, né? Para que essas políticas sejam implementadas, é preciso fazer a aferição da idade. E está correndo o prazo para as plataformas se adequarem a isso. O que elas precisam fazer até o início do ano que vem?
4: Para cumprir uma obrigação que eu mencionei aqui, de garantir que crianças e adolescentes tenham contatos com conteúdos que são adequados à sua idade, a plataforma precisa saber se o usuário é ou não uma criança ou um adolescente. Então precisa aferir a idade deste usuário. E o ECA Digital dá uma mensagem muito clara, principalmente para aqueles conteúdos, produtos e serviços que são considerados proibidos para crianças e adolescentes do ponto de vista da lei brasileira. Então, o álcool, o tabaco, as bets, né, os serviços de aposta, os conteúdos pornográficos, isso é considerado pela lei brasileira proibido para menores de 18 anos. Então, o que o ECA Digital, nesse caso, faz é proibir aquela autodeclaração. Então, o ECA Digital diz, ó, não funciona mais simplesmente ter aquela mensagenzinha de dizer eu tenho mais de 18 anos e poder acessar. Tem que ter um mecanismo que funcione de maneira adequada e efetiva. O que a NPD fez quando o ECA Digital entrou em vigor em março desse ano foi estabelecer um cronograma para que as plataformas consigam se adequar a essa obrigação, porque ela é uma obrigação também tecnicamente complexa, né? Então a NPD já em março desse ano publicou uma série de orientações para as empresas dizendo, ó, o que a gente espera desses mecanismos que vão ser adotados, que vocês devem adotar para a seriedade, é que eles tenham algumas características, que eles sejam confiáveis, como diz a lei brasileira. O que significa isso? Eles têm que ter acurácia, ou seja, eles têm que acertar a idade do usuário, né? Então eles têm que ter alguma confiabilidade de que eles vão analisar de maneira adequada qual é a idade daquele usuário. Outra característica que a NPD diz que é importante é eles têm que ter robustez. O que significa isso? Não pode ser fácil fraudar esse mecanismo, senão ele não vai ser efetivo. Então a gente viu alguns, né, sair na imprensa antes mesmo do ECA Digital entrar em vigor, exemplos de crianças ou adolescentes que simplesmente, por exemplo, no mecanismo de aferição de idade que faz o reconhecimento facial, pintam uma barba para se passar por uma pessoa adulta. Se o mecanismo de aferição de idade não consegue identificar que isso é uma fraude, isso é um mecanismo que ele não é confiável. E tem que ser mecanismo também, outra característica importante, que respeitem a privacidade, que protejam os dados dos usuários. Então a NPD começou orientando as plataformas sobre de que maneira elas devem adotar esses mecanismos. E o que a gente está fazendo desde março agora é detalhar esses requisitos técnicos para que as plataformas saibam exatamente o que, que a NPD, que é o órgão regulador responsável por fiscalizar essa obrigação, espera das plataformas. E a NPD também já começou a fiscalizar. Então a gente já começou uma fiscalização, que a gente chama de monitoramento, que é para saber em que medida as empresas estão se adequando a essas obrigações. Quando o detalhamento técnico do que a NPD espera em relação a essa obrigação de aferição de idade estiver pronto, e a gente espera que isso aconteça nas próximas semanas, a NPD vai entrar numa nova fase, que é uma fase de fiscalização, aí eu diria a todo vapor. E daí todo mundo sabe o que se espera, todas as plataformas sabem o que se espera dos mecanismos de aferição de idade, e aí a NPD vai começar a cobrar integralmente o cumprimento dessa obrigação. A gente já está monitorando, ou seja, já estamos acompanhando quem está adotando e estamos em diálogo com quem ainda não adotou e tem que adotar esse mecanismo de verificação de idade para entender como é que essas empresas estão planejando cumprir a lei, já que conforme o cronograma que a NPD divulgou, a partir de janeiro do ano que vem haverá uma cobrança muito intensa de que esses mecanismos estejam plenamente em funcionamento no nosso país.
0: E tem um outro prazo vencendo hoje também, que é o dos relatórios de transparência que eles têm que apresentar, né? Quais são as informações que têm que estar nesses relatórios?
4: Perfeito. Esses relatórios de transparência são algo também muito importante, uma obrigação nova que o ECA Digital trouxe para a plataforma. E é uma obrigação muito relevante, eu diria, porque é a maneira pela qual o ECA Digital obriga as empresas a prestarem conta de como é que elas estão atuando para cumprir todas as obrigações do ECA Digital. E hoje, como você muito bem ressalta, é o prazo que a NPD determinou para as empresas fazerem a publicação, pela primeira vez no Brasil, desse relatório de transparência. Quem é que tem que publicar esse relatório de transparência de acordo com a lei? Todas as empresas ou plataformas que tenham pelo menos 1 milhão de usuários, que sejam crianças e adolescentes. E tem a obrigação de publicar um relatório de transparência nos seus próprios sites, em português, para que todos os usuários no Brasil consigam compreender, contendo informações como quais são os canais de denúncia disponíveis dentro dessa plataforma para receber denúncias e como é que essa plataforma processa eventuais denúncias, né, de violações que estejam acontecendo dentro da plataforma. Outra informação que precisa conter esse relatório de transparência. As empresas vão ter que mostrar dados sobre quantas denúncias recebem, como é que processam, né, essas denúncias, como é que moderam conteúdos, como é que fazem a moderação de contas, né, se decidem, por exemplo, bloquear determinados usuários por desrespeito às regras da plataforma ou às regras do ECA Digital, como é que isso funciona. E um terceiro conjunto de informações também muito importante que deve constar nesse relatório de transparência diz respeito à avaliação de impacto das plataformas sobre os seus próprios serviços. Ou seja, as plataformas vão ter que publicar ou publicizar quais são os principais riscos que identificam nos seus produtos e serviços para crianças e adolescentes. Então, um conjunto de informações muito importante para que a sociedade brasileira como um todo consiga acompanhar de que maneira as plataformas estão se adequando e cumprindo essas obrigações criadas pelo ECA Digital no Brasil.
0: Muito bem, nós conversamos com o IAG Miola, diretor da Agência Nacional de Proteção de Dados. Muito obrigada, diretor, pela sua entrevista à Voz do Brasil.
4: Obrigado.
1: Empresas de transporte que pagarem abaixo do peso mínimo do frete agora correm o risco de serem punidas.
0: A Agência Nacional de Transportes Terrestres, a ANTT, vai suspender o registro das transportadoras que descumprirem de forma recorrente o valor do frete.
6: A Agência Nacional de Transportes Terrestres, a ANTT, iniciou os procedimentos para suspender cautelarmente empresas que descumprem de forma reiterada o piso mínimo do frete rodoviário. A suspensão do Registro Nacional de Transportadores Rodoviários de Cargas, o RNTRC, vai ser publicada no Diário Oficial da União e terá efeito 72 horas depois. O prazo pode variar de 5 a 30 dias para empresas que acumularem mais de 4 autuações em datas diferentes, no período de 6 meses, quando houver risco de continuidade das irregularidades. A fiscalização foi reforçada por novas regras que ampliaram o controle das operações de transporte. A repetição das infrações também pode levar ao cancelamento do RNTRC por até 2 anos e a multa de até R$1 milhão. As medidas não se aplicam ao transportador autônomo de cargas que atua exclusivamente como contratado. Claudimário Carvalho, para a Voz do Brasil.
0: A Semana Nacional de Trânsito começa amanhã, 18 de setembro.
1: O tema é Desacelere, seu bem maior é a vida.
0: Este ano foi feito um debate de como colocar a ciência a serviço da vida no trânsito.
1: O objetivo é traçar novas estratégias para diminuir os acidentes de trânsito no país.
3: Os acidentes de trânsito causam cerca de 1.200.000 mortes por ano no mundo, segundo a Organização Mundial da Saúde. E o Brasil ocupa o segundo lugar no número de óbitos por esses sinistros. Durante a abertura da Semana Nacional de Trânsito, especialistas em trânsito e segurança viária nacionais e internacionais discutiram pela primeira vez como colocar a ciência a serviço da vida no trânsito. Os técnicos vão usar como ponto de partida dados do Centro Nacional de Estudos de Sinistros de Trânsito na investigação preventiva de acidentes graves. Criado em maio, o Sinest é inspirado no modelo do CENIPA, que investiga acidentes aeronáuticos. Para o ministro dos Transportes, Jorge Santoro, o objetivo é transformar conhecimento científico em prevenção.
7: O CENIPA é referência não só no Brasil, mas no mundo inteiro, e a gente foi beber dessa experiência para a gente poder avançar num novo ciclo de estudos em que a gente consiga produzir materiais fundamentais para a gente avaliar o que precisa ser feito para a gente poder ter uma agenda de correção. O trabalho nosso aqui é identificar as causas, buscar novos caminhos para resolver esses problemas e para a gente evitar novos acidentes.
3: A ideia é abrir um espaço de diálogo, cooperação e construção conjunta para aproximar experiências internacionais da realidade brasileira. Para o secretário nacional de trânsito, Adroaldo Catão, com o Centro Nacional de Estudos de Sinistros de Trânsito, o Brasil inaugura um novo modelo de gestão de trânsito.
8: O debate tem que se dar sobre os dados e até que ponto aqueles dados podem ou não levar a iniciativas A, B, C e analisar as consequências, analisar os resultados. Isso é muito importante.
3: A Semana Nacional de Trânsito 2026 vai de 18 a 25 de setembro, período em que o país amplia a mobilização e a reflexão sobre a segurança viária e sobre a responsabilidade que cada um tem na construção de um trânsito mais seguro. O tema das ações de 2026 é Desacelere, seu bem maior é a vida. Reportagem Cleide Lopes.
0: Bom, como nós ouvimos aí na matéria da Cleide Lopes, o conhecimento científico pode contribuir em diversas áreas da nossa vida. É disso que a gente trata no quadro Ciência na Prática.
1: E hoje o assunto é sobre um inseto fundamental para o equilíbrio da natureza, a abelha.
0: Você sabia que existem milhares de espécies além daquela tradicional que produz mel e tem ferrão?
1: Uma pesquisa da Universidade de São Paulo se dedica a decifrar a evolução desse animal importante para a produção de frutos e reprodução de plantas.
9: Ciência na Prática.
10: Muito além dos zumbidos nos jardins, as abelhas guardam uma diversidade surpreendente de espécies nativas.
11: Eu sou Eduardo Almeida, sou biólogo, professor do Departamento de Biologia da Universidade de São Paulo. A pesquisa que nós desenvolvemos se baseia principalmente no entendimento da diversidade de abelhas. A pesquisa, ela teve, né, para diferentes grupos de abelhas que nós pesquisamos, e eu vou dar uma ênfase às abelhas como um todo e às abelhas sem ferrão. Eu acho que nos últimos 30, 40 anos, nós pudemos entender a evolução das abelhas de uma forma como não havia um precedente anteriormente. Mais recentemente, nós tivemos avanços muito importantes da genética e até mesmo de comparações entre genomas de grupos de abelhas. Isso abriu uma janela para a compreensão das diferenças e das similaridades, que foi muito importante para o entendimento da evolução dos seres vivos.
10: Ao cruzarem dados de DNA com a anatomia detalhada dos insetos, cientistas da USP mapearam como as abelhas se transformaram ao longo de milhões de anos, um conhecimento crucial para proteger espécies e garantir a polinização nas lavouras.
11: As abelhas são conhecidas da toda a população, mas normalmente não se entende a quantidade de espécies que existem, as diferenças entre elas. Então foram duas pesquisas similares, né, que buscaram então entender a história evolutiva, produzindo então um avanço, forneceu um norte. E mais recentemente nós fizemos duas publicações que documentaram então as diferenças anatômicas e nos permitem então entender como a anatomia das abelhas evoluiu ao longo dessa história. Essa etapa então concluiu, né, um passo importante da pesquisa proposta, e os desenvolvimentos previstos para o futuro incluem o entendimento de questões específicas, né, a evolução de determinados comportamentos que tem consequências para entendimento da diversidade, as perspectivas para interações desses grupos de organismos com plantas e com outros organismos ao longo do tempo evolutivo.
10: Acompanhe a pesquisa na página da Universidade de São Paulo. E esse foi o Ciência na Prática, com produção de Warby Calil e edição de Edinaldo Júnior. E nosso encontro com o saber científico volta na próxima semana. Até lá.
0: A produção agrícola brasileira alcançou mais de 920 bilhões de reais.
1: Os destaques foram para as culturas de soja e milho.
12: 927 bilhões e 200 milhões de reais. Esse foi o valor alcançado pela produção agrícola brasileira em 2025, segundo dados divulgados nesta quinta-feira pelo Instituto Brasileiro.

0: Nordeste superou o Sudeste e assumiu o primeiro lugar no ranking de valor da produção agrícola, com alta de quase 32%, totalizando 288 bilhões de reais. Somente o estado do Mato Grosso foi responsável por quase 18% de toda a produção nacional. Em todo o país, a área colhida foi de mais de 100 milhões de hectares, aumento de 4,2% em relação a 2024. Reportagem Gabriela Noronha.
1: E essas foram as notícias do governo federal.
2: Uma realização da Secretaria de Comunicação Social da Presidência da República.
1: Com produção da empresa Brasil de Comunicação.
2: Fique agora com as notícias do Poder Judiciário e do Congresso Nacional. Uma boa noite.
1: Boa noite e até amanhã.
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5: STF suspende decisão que determinava a execução de emendas parlamentares de 2025 em Teresina, Piauí.
6: Para o STJ, criptomoedas podem ser usadas para pagar obrigações contratuais e variação de valor não é justificativa para invalidar negócio.
5: Acordo de 193 milhões de reais beneficia quase 800 trabalhadores na Bahia.
6: Boa noite, eu sou o Arthur Filho.
5: E eu sou Walter Lima.
6: O Supremo Tribunal Federal suspendeu a decisão que determinava a execução de emendas parlamentares de 2025 em Teresina, no Piauí.
5: A decisão foi do presidente do STF, ministro Edson Fachin, que analisou um pedido de suspensão contra decisão do Tribunal de Justiça do Piauí, que havia atendido à solicitação de um vereador de Teresina para determinar o pagamento das emendas. Carolina Chaves.
7: No Supremo, a suspensão foi pedida pelo município de Teresina, que argumentou o risco de grave lesão à economia pública. O município alegou que o cumprimento da ordem exigiria anular despesas já programadas, podendo comprometer serviços nas áreas de saúde, educação e infraestrutura. Ao acolher o pedido do município, o ministro Edson Fachin verificou que as 9 emendas somam valores que não foram empenhados no ano passado, nem inscritos em restos a pagar. Por isso, a execução causaria uma mudança no orçamento deste ano. O presidente do Supremo ressaltou que, embora as emendas parlamentares individuais sejam de execução obrigatória, a implementação precisa seguir as normas legais de planejamento e execução das despesas.
6: É válida a cláusula de contrato que prevê o uso de criptomoedas na compra de bens entre particulares.
5: Para o STJ, o negócio é válido, mesmo que esses aditivos digitais não sejam considerados moeda de curso obrigatório no Brasil como o real. Fátima Uchoa.
8: A vendedora de um carro e de um imóvel ajuizou ação de rescisão contratual e nulidade de cláusulas contratuais que previam uma transferência de um tipo de criptomoeda como parte do pagamento. O Tribunal de Justiça de Santa Catarina determinou a rescisão do contrato de compra e venda do imóvel, mas manteve a validade quanto ao do veículo. No STJ, a relatora ministra Nancy Andrighi apontou que a lei assegurou que esses ativos digitais possuem valor e podem ser usados em pagamentos ou investimentos, e por sofrer variações no poder de compra, as partes devem avaliar os riscos antes de aceitar a criptomoeda como forma de pagamento.
6: Aplicativo e-título passa a enviar alertas com orientações para as eleições 2026.
5: As notificações reforçam informações sobre serviços da Justiça Eleitoral. RIMAC Souto.
9: O Tribunal Superior Eleitoral iniciou o envio das notificações oficiais pelo aplicativo e-título. Os alertas orientam eleitoras e eleitores com informações dos serviços eleitorais, consulta aos locais de votação e contribui para o enfrentamento da desinformação. O aplicativo substitui o título eleitoral de papel para quem tem a biometria cadastrada e fotografia no aplicativo e pode ser utilizado como documento de identificação no momento da votação. O e-título está disponível gratuitamente nas lojas oficiais de aplicativos para Android e iOS. É importante manter o aplicativo atualizado e ficar atento aos comunicados oficiais emitidos pelo TSE ao longo do período eleitoral.
6: Acordo de 193 milhões

0: milhões de reais beneficia quase 800 trabalhadores na Bahia.
1: A ação faz parte da Semana Nacional da Execução Trabalhista, mutirão promovido para acelerar o pagamento de dívidas judiciais trabalhistas. Larissa Batista.
2: 761 trabalhadores fecharam por meio do Sindipetro um acordo de 193 milhões de reais com a Petrobras. A negociação foi feita pela Justiça do Trabalho, na Bahia. E eles são apenas algumas das milhares de pessoas beneficiadas pelo mutirão da Justiça do Trabalho em todo o país. Já foram arrecadados mais de 3 bilhões de reais em cerca de 56 mil audiências realizadas nesta edição da Semana Nacional da Execução Trabalhista.
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0: A você, uma boa noite.
1: E até amanhã.
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1: Eu sou Humberto Pinheiro e estes são os destaques de hoje do Jornal do Senado, que começa agora. Lei do Redata cria incentivos fiscais para a instalação de data centers no Brasil. Novas regras da ANAC prevêem multa e suspensão para passageiros indisciplinados. Senado vai analisar marco legal para reduzir riscos e atividades com agentes biológicos. Boa noite. A Presidência da República sancionou a lei do Redata que cria incentivos fiscais para instalação e ampliação de centros de processamento de dados, os data centers. A medida busca estimular investimentos no setor e fortalecer a infraestrutura digital do país. Em contrapartida aos benefícios fiscais, as empresas terão de cumprir regras e metas previstas na legislação. A nova lei também estabelece punições para os casos de descumprimento das exigências e dos compromissos assumidos pelos beneficiários. Repórter Douglas Castilho.
2: Com as novas regras, o Estado brasileiro abrirá mão já esse ano de arrecadar o equivalente a 5,2 bilhões de reais em troca de incentivar um setor considerado estratégico pelos parlamentares. As isenções de impostos serão concedidas na compra de produtos de tecnologia da informação e comunicação, além de componentes eletrônicos a serem utilizados nas novas infraestruturas. A líder do governo no Senado Federal, senadora Tereza Leitão, do PT de Pernambuco, manifestou otimismo com o texto.
3: O Brasil deve ser potência da economia digital, conciliando soberania tecnológica, desenvolvimento, sustentabilidade e segurança pública.
2: Durante a audiência pública no Senado, especialistas apresentaram preocupações com a sustentabilidade ambiental e social dos empreendimentos. Por isso, a lei traz mecanismos de contrapartida para que a empresa participe do Redata, como firmar o compromisso com energia limpa e eficiência hídrica. Caso os requisitos não sejam cumpridos, a empresa deverá pagar todos os tributos isentos com juros, além de multa de mora.
1: E as novas regras da ANAC para passageiros indisciplinados já estão em vigor. A resolução classifica as condutas de acordo com a gravidade e prevê punições que vão de orientações a multas de até R$17.500. Em casos mais graves, o passageiro pode ter o direito de voar suspenso por até 12 meses. Entre as condutas consideradas gravíssimas estão agressões físicas contra tripulantes, atentados contra a dignidade sexual e tentativas de acesso não autorizado à cabine de comando. A reportagem é de Luísa Melo.
4: As novas regras da Agência Nacional de Aviação Civil, a ANAC, para passageiros indisciplinados começam a valer a partir desta semana. Os casos de má conduta devem ser classificados de acordo com a gravidade e as punições variam de instruções ao passageiro a multa de R$17.500 e suspensão temporária do direito de voar por até 12 meses, para casos considerados como graves e gravíssimos. Entre os comportamentos julgados como gravíssimos, estão incluídos violência física contra membro da tripulação e atentado contra a dignidade sexual de tripulante ou passageiro. Ricardo Mota, especialista em direito do consumidor, aponta que um dos maiores desafios das novas normas é a aplicação prática.
5: A régua ficou mais clara no papel. A régua real só vai aparecer quando os primeiros casos concretos forem discutidos, seja na justiça, seja nos canais de defesa do consumidor.
4: As regras são válidas para voos domésticos, incluindo trechos nacionais conectados a voos internacionais.
1: Para reduzir riscos de atividades com vírus, bactérias, toxinas e outros agentes biológicos, o senador astronauta Marcos Pontes, do PL de São Paulo, apresentou um projeto de lei que cria um marco legal da biossegurança e bioproteção. O texto apresenta diretrizes de produção, armazenamento, transporte e descarte de materiais biológicos para instituições que vão desde universidades e laboratórios de diagnóstico médico até grandes centros de pesquisa tecnológica sem engessar a liberdade científica. Repórter Márcio Maturana.
0: O avanço acelerado da biotecnologia traz oportunidades, mas também traz preocupação sobre segurança. Por isso, o senador astronauta Marcos Pontes, do PL de São Paulo, apresentou um projeto de lei que cria o marco legal da biossegurança e bioproteção, com regras claras para qualquer atividade que envolva agentes biológicos, como vírus, bactérias, toxinas ou materiais genéticos. São diretrizes de produção, armazenamento, transporte e descarte que deverão ser seguidas por instituições que vão desde universidades e laboratórios de diagnóstico médico até grandes centros de pesquisa tecnológica, sem engessar a liberdade científica. O texto aguarda a definição das comissões por onde deverá ser discutido e votado. As medidas de biossegurança são ações práticas para evitar que um vírus, bactéria ou toxina escape por acidente ou contamine profissionais e o meio ambiente. Já as medidas de bioproteção são controles para impedir ações como roubo, sabotagem e uso indevido de informações. O projeto prevê também a criação de uma coordenação nacional permanente e um sistema integrado de informações para proteger dados de segurança nacional. Sobre tecnologia biológica com inteligência artificial e outras semelhantes, o projeto cria a categoria de pesquisa de uso duplo de preocupação. São considerados estudos com fins legítimos, mas que podem ser usados para causar dano. Neste caso, precisa passar por avaliação e supervisão adicionais. Na justificativa do projeto, o senador informa que, apesar de o Brasil já ter legislações importantes nessa área, existem lacunas que podem ser preenchidas de forma moderna, integrada e acessível.
6: Eleições 2026.
1: Neste ano, o eleitor irá votar em dois senadores. Mas atenção, são dois senadores diferentes. Um voto para cada candidato ou candidata. Primeiro, o eleitor escolherá um candidato e confirmará a escolha. Em seguida, registrará o outro voto. Se o eleitor repetir o mesmo número nas duas oportunidades, apenas o primeiro voto será considerado válido. O segundo será anulado automaticamente pela urna eletrônica. Também é importante lembrar que na votação para senador não é possível votar na legenda, ou seja, o eleitor não poderá digitar apenas o número do partido. Caso isso aconteça, o voto para senador será considerado nulo. No dia da eleição, é permitido levar os números dos candidatos anotados no papel. O primeiro turno da eleição ocorre no dia 4 de outubro e, para ajudar o cidadão a se informar melhor, o Senado Federal criou uma página especial para a cobertura das eleições. O site pode ser acessado por meio do endereço senado.leg.br/eleições. Foi sancionada a lei que cria a Política Nacional de Minerais Críticos Estratégicos. A medida busca estimular a pesquisa, a extração, o beneficiamento e a transformação desses materiais no Brasil, com incentivos de até 7 bilhões de reais para projetos do setor. Os minerais críticos e estratégicos são utilizados em tecnologias como carros elétricos, painéis solares, smartphones e equipamentos de alta tecnologia. Mais informações com o repórter Rodrigo Rezende.
7: Após a aprovação pelo Senado Federal, foi sancionada a lei que cria a Política Nacional de Minerais Críticos e Estratégicos. A nova legislação determina o foco no processamento destes minerais, também conhecidos como terras raras, no território nacional. A senadora Tereza Leitão, do PT de Pernambuco, afirma que a lei traz ainda responsabilidade ambiental.
3: Ele cria o certificado mineral de baixo carbono e o cadastro nacional de projeto de minerais críticos e estratégicos. Nós não vamos produzir só para exportar, nós vamos produzir também para nossa utilização.
7: Estão previstos até 7 bilhões de reais em incentivos do Estado para projetos envolvendo os minerais. O senador astronauta Marcos Pontes, do PL de São Paulo, destaca que a medida pode transformar o futuro do país.
8: Nós temos condição de enriquecer terras raras aqui no Brasil, que são utilizadas por uma série de aplicações estratégicas para o país. Nós temos o material, temos os cientistas.
7: As terras raras são um grupo de 17 elementos químicos utilizados na fabricação de diversos tipos de eletrônicos, ímãs para turbinas de energia eólica e em equipamentos da indústria da defesa.
1: Com trabalhos técnicos de Eliseu Caires, o Jornal do Senado fica por aqui. Acompanhe agora as notícias da Câmara dos Deputados. Boa noite e até amanhã.
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9: O projeto prevê incentivo à compra de livros com a criação do Pix da Leitura.
10: Avança a regulamentação da divulgação de imagens de crianças na internet.
9: Câmara define regra para nomear doença transmissível e evitar preconceito.
10: Boa noite. Os deputados aprovaram uma proposta que estabelece regras sobre a nomenclatura de doenças transmissíveis com o objetivo de evitar discriminações. A repórter Paula Bittar tem mais detalhes sobre a proposta.
11: A Comissão de Constituição e Justiça da Câmara aprovou um projeto que define regras para a nomenclatura de doenças transmissíveis no Brasil. O objetivo é evitar nomes que causem estigma ou preconceito contra países, etnias, pessoas ou animais e adequar a legislação brasileira às recomendações da Organização Mundial da Saúde. O texto aprovado determina que os nomes das doenças devem ser curtos, fáceis de pronunciar e baseados em características clínicas epidemiológicas ou no agente patogênico. Ficam proibidos termos que provoquem medo ou que tragam referências geográficas, nomes de pessoas, grupos étnicos, ocupações ou outros organismos que não o próprio patógeno. Segundo o autor da proposta, deputado Sérgio Souza, do MDB do Paraná, a mudança na legislação é urgente para evitar desinformação e violência. Ele citou como exemplo os ataques contra macacos ocorridos após a associação equivocada desses animais com o vírus monkeypox ou varíola dos macacos. A proposta que define regras para a nomenclatura de doenças transmissíveis no Brasil segue agora para análise do Senado. Da Rádio Câmara de Brasília, Paula Bittar.
6: Saúde.
9: Projeto de Zé Silva do União de Minas Gerais garante a aplicação domiciliar pelo SUS de vacinas e imunobiológicos previstos no Programa Nacional de Imunizações para pessoas com transtorno do espectro autista. Ele argumenta que o objetivo é reduzir o impacto dos deslocamentos.
12: O autismo, ele não é uma doença, ele é uma condição de vida, e essa condição de vida é preciso o mundo adaptar. Então, para que deslocar essa pessoa para a unidade de saúde, para a unidade básica de saúde? Por isso, é um projeto que parece muito simples, mas ele tem um alto impacto na vida das famílias e das pessoas autistas.
10: De acordo com Zé Silva, a proposta não gera impacto financeiro para o Estado, porque utiliza a estrutura já existente das equipes de saúde da família. Ele acrescenta que a iniciativa faz parte de um conjunto de ações voltadas à inclusão.
9: A Câmara analisa projeto que institui o Programa Nacional de Atenção Integral à Obesidade no SUS. A proposta de Fausto Pinato, do União de São Paulo, estabelece uma linha de cuidado prioritária para pessoas com obesidade de alto grau e comorbidades, com atendimento nas unidades básicas de saúde.
10: Segundo Fausto Pinato, o tratamento deve combinar acompanhamento médico, nutricional, psicológico e atividade física. Ele reforça que o projeto prevê ainda o acesso a medicamentos já incorporados ao SUS com aplicação supervisionada nos postos de saúde.
9: Pinheirinho, do PP de Minas Gerais, apresentou projeto que garante o fornecimento gratuito e contínuo nas unidades básicas de saúde de medicamentos que combinam corticoide inalatório e broncodilatador para tratar a asma pelo SUS. Segundo o texto, a entrega será feita mediante receita médica e cadastro do paciente.
10: De acordo com Pinheirinho, esses remédios já são aprovados pelo SUS, mas hoje ficam concentrados em farmácias especializadas, o que dificulta o acesso. Para ele, descentralizar a distribuição ajuda a prevenir crises graves, evita internações e reduz mortes causadas pela asma.
9: É de autoria de Eduardo da Fonte, do PP de Pernambuco, projeto que obriga maternidades a orientar pais ou responsáveis sobre os cuidados essenciais com o recém-nascido antes da alta hospitalar. Ele aponta que a matéria prevê capacitação prática para prevenir acidentes como engasgos.
10: Eduardo da Fonte explica acredita que o treinamento poderá incluir demonstração com simuladores anatômicos, além de orientações sobre alimentação, higiene e sono seguro. O deputado ressalta que a preparação dos cuidadores pode reduzir mortes evitáveis durante a primeira infância.
9: Gervásio Maia, do PCdoB da Paraíba, apoia a criação da Frente Parlamentar em Defesa da Política Nacional de Plantas Medicinais e Fitoterápicos. O deputado integra o grupo que assinou o pedido de registro do colegiado na Câmara em março deste ano.
10: Gervásio Maia ressalta que a medida também beneficia a agricultura familiar por incentivar o cultivo orgânico de plantas medicinais. Para ele, a iniciativa valoriza o conhecimento popular e a biodiversidade brasileira como instrumentos de saúde pública e soberania nacional.
6: Direitos humanos.
9: Os deputados estão discutindo um projeto que estabelece regras para a divulgação de imagens de crianças na internet. O texto já foi aprovado na Comissão de Comunicação, como informa a repórter Maria Neves.
13: A Comissão de Comunicação da Câmara dos Deputados aprovou o projeto que visa limitar a exposição de crianças e adolescentes na internet. A proposta obriga os sites a remover imagens, vídeos e dados pessoais que possam violar a privacidade, a dignidade ou o desenvolvimento de crianças e adolescentes. A medida vale mesmo quando o material for publicado ou autorizado por pais ou responsáveis. Ainda de acordo com o texto apresentado pela deputada Rogéria Santos, do Republicanos da Bahia, os provedores de internet também deverão promover a desindexação das páginas com material impróprio de crianças e adolescentes. O objetivo é evitar que o material seja republicado com alterações ou continue a aparecer em mecanismos de busca. O projeto estabelece ainda que, quando a publicação puder afetar direitos da personalidade, a criança ou o adolescente deverá ser ouvido, de acordo com a sua idade e com o grau de maturidade. O relator na Comissão de Comunicação, deputado Jadiel Alencar, do Republicanos do Piauí, ressalta que o objetivo não é restringir os direitos dos pais, mas proteger menores de 18 anos de abusos.
14: A proposta não proíbe a publicação familiar ordinária. O objetivo é prevenir abusos e assegurar que a autoridade parental seja exercida de acordo com o melhor interesse, a dignidade, a privacidade, a segurança e a autonomia progressiva da criança e do adolescente. Nesse sentido, o enunciado recentemente aprovado na 10ª Jornada de Direito Civil reforça a necessidade de considerar o melhor interesse a participação da criança conforme sua maturidade.
13: Quanto à exploração da imagem de crianças e adolescentes com finalidade de lucro, o texto determina que os responsáveis deverão adotar medidas reforçadas de proteção dos direitos da personalidade. Isso vale mesmo quando não houver remuneração direta, monetização pela plataforma ou pagamento em dinheiro. O projeto também estabelece que a divulgação de imagem, voz ou dados pessoais de crianças e adolescentes poderá gerar indenização por dano moral, ainda que não seja comprovado prejuízo. A reparação será devida quando a publicação ocorrer sem autorização exigida pela legislação ou provocar exposição indevida, abusiva, vexatória, discriminatória, degradante, exploratória ou incompatível com o melhor interesse da criança ou do adolescente. A mera autorização dos pais ou responsáveis não dispensa a responsabilidade das plataformas quando houver dano ao menor de 18 anos. O texto ressalva que as regras não se aplicam à aparição ocasional de crianças em conteúdos jornalísticos, educativos, culturais, científicos, institucionais ou relacionados à segurança pública, desde que não haja exploração ou exposição abusiva. O projeto que limita a exposição de crianças e adolescentes na internet ainda será analisado pelas comissões de Previdência, Assistência Social, Infância, Adolescência e Família e de Constituição e Justiça. Se aprovado, poderá seguir para o Senado. Da Rádio Câmara de Brasília, Maria Neves.
6: Ciência e tecnologia.
10: Raimundo Santos, do PSD do Pará, apresentou uma proposta para criar a Política Nacional de Inclusão Digital da Juventude. A iniciativa reúne ações para ampliar o acesso de jovens à tecnologia, à qualificação profissional e ao empreendedorismo digital.
9: Raimundo Santos afirma que a política deve priorizar estudantes da rede pública inscritos no CadÚnico e jovens em situação de vulnerabilidade. Além disso, a matéria incentiva cursos gratuitos, doação de equipamentos e parcerias para ampliar a inclusão digital.
6: Educação.
10: Ampliar o acesso ao programa PEDMEIA para estudantes do ensino médio da rede pública é o objetivo de uma proposta de Renildo Calheiros, do PCdoB de Pernambuco. O texto prevê a inclusão gradual de todos os alunos inscritos no CadÚnico, inclusive da educação de jovens e adultos.
9: A expansão seria feita dentro dos limites orçamentários e daria prioridade às famílias de menor renda que ainda não receberam benefício. Renildo Calheiros afirma que a medida estimula a permanência dos estudantes na escola e ajuda a reduzir o abandono e a evasão escolar.
10: Avançou na Câmara dos Deputados o projeto que cria o Pix da Leitura. O repórter Luiz Cláudio Canuto traz mais informações sobre a proposta.
15: Está na Comissão de Cultura da Câmara, projeto que cria o programa Pix da Leitura, um incentivo financeiro com créditos culturais a quem comprove o hábito de ler. No final de junho, a proposta foi aprovada pela Comissão da Amazônia e dos Povos Originários e Tradicionais. O benefício deve ser usado exclusivamente para a cultura, principalmente a compra de livros, mas também cursos, oficinas e eventos culturais. A proposta determina que o registro da leitura seja realizado de forma simples e não avaliativa. A comprovação seria feita, por exemplo, com resumo escrito, comentário livre ou registro em áudio, nunca por meio de provas escolares, avaliações de conteúdo, atribuição de notas ou juízo de valor sobre a leitura. A prioridade para a implementação do programa seriam moradores do Norte e do Nordeste e comunidades tradicionais e de regiões de fronteira. Segundo o autor do projeto, deputado Duda Ramos, do Podemos de Roraima, a medida busca valorizar e recompensar a leitura e romper, assim, a imagem da leitura como obrigação escolar ou prática de elite. O relator, deputado Alexandre Lindenmaier, do PT do Rio Grande do Sul, defendeu na Comissão da Amazônia o mérito da iniciativa e disse que o programa tem potencial para ampliar o repertório cultural da população e fortalecer a economia criativa.
16: A leitura constitui um instrumento essencial para o desenvolvimento humano, para o fortalecimento da cidadania e para a ampliação das oportunidades educacionais e profissionais. Neste contexto, políticas públicas que estimulem a formação de leitores contribuem diretamente para o desenvolvimento social, econômico e democrático do Brasil. A concessão de crédito cultural cria um círculo virtuoso, no qual o incentivo à leitura também fortalece o mercado editorial, livrarias, cinemas, teatros, museus e demais agentes da economia criativa.
15: Segundo o relator, a proposta está de acordo com as diretrizes da Política Nacional do Livro e do Sistema Nacional de Cultura. Segundo pesquisa da Nielsen, publicada em fevereiro deste ano pela Câmara Brasileira do Livro, o mercado editorial brasileiro melhorou no ano passado, com 18% dos adultos afirmando que compraram pelo menos um livro nos 12 meses anteriores, 2% acima da pesquisa de 2024. São 3 milhões de novos consumidores. A proposta que cria o Pix da Leitura vai ser analisada ainda pelas comissões de Cultura, de Finanças e Tributação e de Constituição e Justiça, antes de seguir para o Senado. Da Rádio Câmara de Brasília, Luiz Cláudio Canuto.
6: Segurança Pública.
9: Bruno Ganem, do Podemos de São Paulo, destaca a aprovação de projeto que cria um protocolo de atuação em casos de acidentes aéreos. O congressista assinala que a proposta prevê um comitê coordenado pela ANAC para integrar instituições públicas e privadas na resposta a tragédias da aviação.
17: Esse protocolo busca repetir um quadro que acabou sendo positivo em meio à tragédia do acidente da Voipés. As instituições envolvidas, elas acabaram tendo uma sinergia energia muito boa, né, e isso favoreceu bastante o acolhimento aos familiares, né, isso foi uma atuação diferenciada. É claro que é triste, né, a gente tem que encontrar algo positivo naquilo que é terrível, né, que gera tanto sofrimento, mas o fato é que funcionou muito bem e garante que o que deu certo possa se repetir sempre que eventualmente ocorrer uma tragédia aérea.
10: Bruno Ganem afirma que a medida busca evitar que acidentes aéreos sejam tratados de forma desarticulada e burocrática. Ele explica que o texto transforma práticas de cooperação institucional em regra permanente para o acolhimento às famílias das vítimas.
9: Miguel Lombardi, do PL de São Paulo, quer criar regras mais rígidas para a concessão da saída temporária a condenados por crimes de violência doméstica contra a mulher. O benefício dependeria de uma avaliação obrigatória de risco e da manifestação do Ministério Público.
10: Miguel Lombardi também defende que a vítima seja ouvida de forma protegida e que o pedido seja negado quando houver risco à sua integridade. Nos casos excepcionais de concessão, o deputado propõe medidas como monitoramento eletrônico e proibição de contato com a vítima.
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9: Avança na Câmara o projeto que facilita o trânsito de produtos artesanais pelo país. A repórter Silvia Munhato explica como deve funcionar.
19: A Comissão de Indústria, Comércio e Serviços da Câmara dos Deputados aprovou o projeto que permite a comercialização interestadual de produtos alimentícios artesanais fiscalizados por órgãos de saúde de estados e municípios. O deputado José Medeiros, do PL do Mato Grosso, autor do projeto, explica que a ideia é facilitar o trânsito desses produtos.
20: Nós temos produtos muito caros à nossa sociedade que são comercializados e muitas vezes apreendidos por filigranas das portarias e regulamentos, né? E nós temos uma preocupação porque boa parte da legislação que rege isso aí não é nem a que é aprovada no Congresso, né? São portarias, resoluções que vão sendo feitas e deixando essas pessoas totalmente à margem da legalidade.
19: O relator, deputado Daniel Agrobon, do PSD de Goiás, também buscou regulamentar a participação dos produtos alimentícios artesanais em eventos internacionais. O texto autoriza a saída desses produtos para participar de feiras, concursos ou provas, desde que haja autorização expressa do órgão federal responsável e sejam observadas as exigências sanitárias cabíveis. O projeto que regulamenta a comercialização interestadual de produtos alimentícios artesanais será analisado agora pelas comissões de Agricultura e de Constituição e Justiça. Da Rádio Câmara de Brasília, Silvia Munhato.
6: Consumidor.
10: Daniel Freitas, do PL de Santa Catarina, votou a favor de projeto que amplia a fiscalização do mercado de combustíveis. A proposta autoriza a ANP, a Agência Nacional do Petróleo, Gás Natural e Biocombustíveis, a acessar dados de notas fiscais eletrônicas dos agentes regulados.
9: O texto aprovado pela Câmara com apoio de Daniel Freitas permite o cruzamento das informações com os dados já reunidos pela agência para identificar irregularidades como adulteração de combustíveis e sonegação. A proposta seguiu para análise dos senadores.
10: Projeto de Áureo Ribeiro, do Solidariedade do Rio de Janeiro, dispensa a exigência do selo físico do Inmetro em capacetes comprados no exterior ou importados por pessoas físicas. O texto prevê que a medida só vale para marcas e modelos do produto que já tiverem certificado e registro no Instituto.
9: Áureo Ribeiro argumenta que a exigência do selo físico encarece os equipamentos e gera autuações desnecessárias a motociclistas que usam capacetes já seguros. O deputado reforça que a medida não altera as exigências de absorção de impacto.
10: Termina agora o Jornal Câmara dos Deputados, produzido pela Rádio Câmara, com trabalhos técnicos de Wellington Teles e a apresentação de Val Monteiro e Luciana Vieira. Uma boa noite para você.
9: A Voz do Brasil volta amanhã. Boa noite.
6: 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Boa noite.

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1: 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Ele me deu atrás da serra um horizonte, o murmúrio de uma fonte e uma porteira para gemer. E me deu também uma lua e a madrugada e o canto da passarada, tudo isso para escrever. Eu agradeço a minha imensa faculdade. Sua simplicidade me deu tanta inspiração. Ainda hoje eu me lembro com saudade.

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1: Bom dia, amigos todos da Rádio Central. Iniciando a nossa programação de hoje na Rádio Central, quero chegar ao seu coração para deixar uma palavra de esperança, uma palavra de alegria e de muita confiança. Caminhe alegre pela vida. Plante sementes boas de paz e otimismo, vivendo bem com a sua consciência, consigo mesmo e com os outros. Ajude as outras pessoas o mais que puder, de tal forma que sua vida se torne uma alegria constante. Por ter esta consciência e esta certeza de estar fazendo o bem e lhe beneficiar a todos, não pergunte se eles agradecerão ou retribuirão a você. Faça o bem sem pensar na recompensa, porque só assim você demonstrará amor para com todos. É assim que Deus age conosco, o amor gratuito. A gente faz as coisas não esperando que o outro possa também recompensar-nos com aquilo que fizemos e nos doar a mesma coisa ou algo parecido. Vamos fazer o bem, praticar o bem. Jesus passou toda a sua vida fazendo o bem. Ele procurou ajudar aqueles que estavam enfermos, idosos, crianças, pessoas que tinham a consciência pesada por causa dos seus pecados. Vamos ajudar também as outras pessoas, viver com a consciência tranquila. Os jornais, rádio, televisão estão sempre mostrando pessoas que são procuradas pela polícia, que entram com processo, têm que responder por tudo aquilo que fizeram, às vezes coisas bem erradas e que causaram tanto mal às outras pessoas. Seja forte e corajoso. Não se deixe vencer pela adversidade. Saiba que a força divina jamais o abandona, porque está dentro de você mesmo. Ave Maria, cheia de graça, o Senhor é convosco. Bendita sois vós entre as mulheres, e bendito é o fruto do vosso ventre, Jesus. Santa Maria, Mãe de Deus, rogai por nós, os pecadores, agora e na hora de nossa passagem. Amém. Que o Senhor vos abençoe, em nome do Pai, do Filho e do Espírito Santo. Amém.

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0: mais uma jornada? 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
0: Não há dúvida nenhuma que quem move o Brasil merece reconhecimento. E é exatamente essa a proposta do projeto Motorista Série A, iniciativa do SESC Senat que premia os profissionais que fazem da segurança, da qualificação e do profissionalismo seus companheiros de viagem. E o Francisco Garonzi, nosso repórter especial, esteve numa etapa do projeto em Pernambuco.
2: O cenário é esse maravilhoso litoral pernambucano, mas esses profissionais não vieram até aqui só para curtir praia, não. Eles estão aqui para ganhar o prêmio do Motorista Série A.
3: Na primeira grande seleção, cerca de 1.700 profissionais foram selecionados pelo comportamento ao volante.
2: Depois, 170 motoristas avançaram para as etapas regionais. E de lá saíram os 20 finalistas que estão aqui em Pernambuco.
3: Eles passaram por etapas e provas que foram bem difíceis, mas eles foram um destaque e por isso estão aqui nesse momento.
0: E o Garon se conversou com o estradeiro Elton, com a sua Cristal, a esposa dele, a Marina, e com o seu filho Davi.
3: Como que você se enxerga sendo um dos 20 finalistas, sabendo que lá atrás começou com mais de 8 mil?
4: Eu me sinto muito orgulhoso por estar aqui representando a nossa profissão, que é tão desvalorizada, tão sofrida. Então eu tenho muito orgulho de estar aqui hoje representando os milhares de motoristas do Brasil aqui na final.
3: Marina, pra você, foi surpresa ele estar aqui?
5: De forma alguma. Meu marido é excelente em tudo. Pra gente, como pai, como marido, excelente profissional. Eu sempre falo pra ele, é a nossa referência.
3: O que que ele faz que você olha e fala assim, não, olha, o dia que eu for do tamanho do meu pai, eu vou querer fazer que nem ele?
6: Tudo que a gente precisa, sempre ajudando a gente.
2: A participação da família é fundamental, porque sem esse apoio tudo se torna muito mais difícil. E aqui na final fica muito claro que o apoio da família faz toda a diferença, né?
0: Valeu, Garonce, muito obrigado, viu, parceiro? E quem não conseguiu se inscrever nessa edição do Motorista Série A, não chore, não se desespere, porque o SESC Senat, gente, já sinalizou que uma nova edição deve ser aberta em breve, viu?
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0: Ah, todo mundo que curte os caminhões rodoviários também gosta de apreciar aqueles que receberam diversas mudanças, principalmente para o uso militar. O Gustavo Franchini é um aficionado por caminhões. Ele, gente, tem um Mamute. Mamute é um cargueiro 6x6, equipado com motor de 190 cavalos de potência, construído na década de 1970. Ô Paulinho, roda a reportagem aí pra gente, meu irmão. Olha aí o Gustavo, todo faceiro no seu carro de passeio. Aliás, um carrão. É um Mamute, caminhão 6x6, desenvolvido para as Forças Armadas Brasileiras.
7: Aí a turma da rodagem, quando vê um caminhão diferente, ah, claro que para, é aquele famoso quebra-pescoço, vai todo mundo acompanhando. E essa experiência nós tivemos ao vir pra cá, pra poder fazer esse bate-papo com o Gustavo e o seu 1519. Turma, a relação do Gustavo não é apenas pela paixão dos pesados não, viu? Porque ele já serviu o Exército Brasileiro, 2010 CPOR, certo?
8: Positivo, entrei em 2010, saí em 2018. Quando eu entrei em 2010, a primeira missão que eu fui, vi esse caminhão, me apaixonei. Falei, até eu sair do quartel, eu vou conseguir comprar no leilão.
7: Foram 8 anos de espera até conseguir arrematar o pesado em um leilão nas Minas Gerais.
8: Custou aí uns 5 leilões pra eu conseguir comprar. Esse caminhão veio de Pouso Alegre, Minas Gerais. Ele foi feito pros quartéis de artilharia de campanha pra puxar o canhão 155.
7: E chegou a pilotar muito esse caminhão na época que você tava lá ou não?
8: Pilotar não, mas eu fiz bastante manutenção nele. Inclusive, me deu mais paixão ainda por ele quando eu comecei a fazer manutenção nele.
7: E esse aqui é bem diferentão, porque ele tá com a feição, né? Com o focinhudo, né? Um 1519, mas todo o conjunto mecânico dele é um caminhão da Engeza, né?
8: Isso, do chassi pra baixo, ele é Engeza, então o diferencial, caixa de transferência e eixo dianteiro é Engeza. E do chassi pra cima ali, a parte de motor e câmbio, já é do 1519 comum.
7: Olha, eu confesso que é a primeira vez que eu ouço falar de um motor 5 cilindros, ele não é um motor muito convencional, é?
8: Nos 1519 da década de 70, ele saiu todos os 5 cilindros, é o 355/5, e o câmbio seco, depois já modernizado pro câmbio sincronizado, mas esse ainda é seco, ali é as duas embreagens ou no tempo. Quando eu peguei ele, eu fiz uma revisão em tudo, precisava trocar um retentor, sofri bastante para achar, eu descobri que a parte do focinho diferencial é Fenemê, e ele tem muita força pelo sistema bumerangue, então ele dá mais flexibilidade para entrar em alguns lugares. Como ele não carrega tanto peso, ele mais arrasta peso, tem uma finalidade muito boa para isso.
7: É gostoso conversar com o Gustavo, porque ele fala com uma ênfase, né, com o gosto do caminhão. Acho que pra todo canto que você vai com esse pesado aí, não tem como o pessoal não ficar olhando, acompanhando o famoso quebra-pescoço, né, Gustavo?
8: Esse caminhão é o caminhão de passeio. Então, meu carro de passeio é o caminhão. Então, vou almoçar de domingo, vou de caminhão. Meu hobby. E onde você passa, todo mundo dá tchau, presta continência, para, quer olhar, pede pra subir, é muito legal.
7: O duro é arrumar lugar pra parar um pesado desse aí também, né? Ele vai no restaurante, fica complicado, né?
8: É, eu já tenho alguns lugares fixos, quando eu vou com ele, já sei onde eu vou conseguir parar, porque se a gente pode abandonar um lugar longe também. Uma vez a gente foi num evento, deixei o caminhão longe, quando eu olhei tinha mais de 50 pessoas em cima do caminhão. Em cima do vidro, da carroceria, então a gente tem que estar sempre de olho, porque o pessoal vai ficar doido. Quando vê, quer olhar por dentro, quer conhecer, quer andar, quer sentar pra dirigir, pra ver a sensação.
7: Bacana, né, gente? Ver esses aficionados aí por máquinas, preservando aí, ó, caminhões que fizeram a história. Ha! E esse camarada diesel na veia, herdando o gosto do pai dos caminhões traçados. Gostei de ver, gostei de ver.
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7: Ó, veio o modão, Lauana Prado.

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1: Turma, eu estive na cidade de Farroupilha, fica na Serra Gaúcha, conhecer o Centro Tecnológico Randon. É o mais completo complexo aberto para testes veiculares da América Latina, gente. São 90 hectares, onde o pessoal faz todos os tipos de testes possíveis em caminhões, ônibus, tratores, veículos, enfim. Tudo aquilo que tiver motor sobre rodas, a turma faz testes. E um dos responsáveis por todo esse trabalho por aqui é o Joel. Vamos ouvir o papo?
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3: Gente, esse camarada que apesar de ter cara de guri, já tem uma baita de uma experiência. São mais de 25 anos de profissão como engenheiro mecânico e boa parte, gente, de todo esse trabalho que ele realiza no dia a dia é voltado principalmente à segurança e de se fazer um estudo qualificado sobre o desgaste prematuro dos caminhões. Vocês conseguem antecipar aqui na pista, por exemplo, desgaste em suspensão, em chassi, trinca, carroceria? O que tiver de parte mecânica do veículo, vocês estão destrinchando então, né?
4: É isso aí, o que tiver, a gente consegue prever a vida, prever o tipo de falha que vai acontecer ao longo da vida útil do produto, né?
3: Você estava falando 8 anos, né? Por exemplo, você consegue fazer uma previsão de quanto esse veículo vai estar sofrendo.
4: Sim.
3: Só que o carro não fica rodando 8 anos aqui não, né?
4: Não, aqui, Riquete, como que a gente faz? Nós temos aqui 92 hectares.
3: Tá.
4: Então aqui tem mais de 15 tipos de pistas e diferentes tipos de pistas, tem pistas que acelera a vibração, tem pistas que tem buraco, tem off-road, que representa todos os tipos de pista do Brasil. Por exemplo, uma off-road no Rio Grande do Sul é diferente de uma off-road no Mato Grosso. Então a gente conseguiu, numa coleta em todo o Brasil, trazer tudo isso para um ambiente de campo de provas. Então, um teste eu consigo trabalhar em 6 a 8 meses e já prever o que ele vai acontecer em 5, 10 anos de vida útil.
3: Quer dizer, você já consegue dar um panorama completo do veículo e você consegue fazer até aquela chamada manutenção preditiva, né? Antes mesmo do veículo já começar a sair ali da linha de produção, depende de se fazer um reforço no chassi, mudar algum tipo de liga metálica, dá para fazer tudo isso daí então, né?
4: Tudo isso a gente consegue fazer aqui dentro.
3: Bom, Joel, a gente sabe que implemento também tem uma parte muito importante nessa questão aí também. Vocês chegam a fazer teste, por exemplo, você pega um teste, por exemplo, com uma carreta graneleira, com um bitrem, com um rodotrem, com um tanque, com um baú de alumínio, com um sádia, vocês acabam testando todos os tipos de implemento ou você acaba fazendo um estudo básico num só e bota para rodar e tá tudo homologado?
4: É uma boa pergunta essa. Com essa metodologia, com toda essa estrutura, nós pegamos um produto mais crítico, então, o produto mais crítico é um graneleiro 1x3, que agora tem muito, né?
3: Certo.
4: Então, esse produto, nós validamos eles, temos uma correlação e temos um nível de severidade desse produto correlacionando com a pista e com as estradas. E aí depois a gente consegue fazer só aqui no CTR esse comparativo para saber quanto um produto é mais agressivo que o outro. Então a gente consegue, para as montadoras, para as empresas, a gente consegue reduzir muito o custo de uma validação de produto. Quando eu pego um mais crítico e depois eu consigo representar só em ambiente de centro tecnológico todas as outras variáveis.
1: A estrutura ainda dispõe da maior pista de baixo atrito da América Latina e de pistas especiais para análise de ruídos e desempenho de pneus.
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1: Solta um som aí, Paulinho!

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3: Você é daquele tipo de motorista que ainda não gosta de usar o cinto de segurança, hein? Olha, tem muita gente ainda que pega o cinto de segurança, passa só por cima e prende a ponta embaixo da coxa só para inglês ver. É bom ficar atento com isso, viu, parceiro? Porque nos últimos 9 anos, mais de 300 mil pessoas morreram em acidentes de trânsito no Brasil porque não estavam usando o cinto de segurança. O uso desse equipamento poderia salvar em 90% delas, ou seja, 270 mil pessoas ainda poderiam estar aqui com esse simples gesto. Um impacto a 60 km por hora, por exemplo. Você sabe quais são as consequências? O analista do SESI Brasil, o André Luiz Horta, explica, presta atenção.
4: Para você ter uma ideia dessa energia, desse impacto, uma correlação que se faz é que um veículo ou um impacto a 60 km por hora, se a pessoa não estivesse utilizando do cinto de segurança, se equivale a pessoa se jogar de uma altura de 5 andares, aproximadamente. Seria essa a correlação.
3: É, o cinto de segurança também tem uma regulagem certa. Não pode encostar no pescoço e nem apertar na barriga, seja do passageiro ou do motorista. Tem que estar sempre ali, ó, na região do tórax. A parte abdominal precisa ficar abaixo da bacia. E isso é para todo mundo, até para as grávidas ou então é para os barrigudos de plantão. Presilhas para deixá-lo mais folgado também devem ser evitadas, porque reduzem a eficiência do cinto. Outra dica, parceiro, é usar sempre o cinto de 3 pontas, que protege tanto o tórax como o abdômen. Mas, infelizmente, muitos modelos de cargueiros, principalmente os antigos, contam apenas com o cinto abdominal. Então, parceiro, fique atento. Cinto de segurança é um clique que pode salvar a sua vida.
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3: Vamos de música. Simone Mendes.

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4: Moro em Curitiba, Paraná. Começou trabalhando na cidade, com um caminhãozinho pequeno. Aí comecei a gostar. Aí peguei um caminhão maior. Já se foram 20 anos aí. Meu filho tem 20 anos. Então, eu via ele quando chegar em casa estava maior. Chegar em casa estava maior. Só crescendo, né? Essa é a vida. Hoje, na verdade, a gente que está na estrada melhorou muito. WhatsApp, o telefone mais acessível, né? Antigamente, eu lembro quando eu comecei há 20 anos atrás, eles ficavam na fila do orelhão para ligar toda terça-feira para casa, para ver como é que tava e tal, né? Hoje, todo dia a gente fala com a família, né? Foto do filho, da filha, é foto da esposa, eu, foto no caminhão, foto de uma paisagem bonita, porque, pô, aqui por no Nordeste tem paisagens bonitas também, né? O Brasil todo, né? O Brasil é muito lindo, né? O lado negativo é longe da família, é risco de assalto, é essas coisas que acontecem na estrada. Mas, no mais, é tudo maravilhoso, né?
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1: Tá na hora da despedida. Eita, nós, meia hora passa rapidinho, rapidinho, hein? Brasil Caminhoneiro é uma realização Cobran, Companhia Brasileira de Marketing. Fiquem todos com Deus e até amanhã.

0: que é feito com fé tem um mérito grande na vida da gente. Deus não olha o que fazemos. Quantia para Deus não interessa, ele é infinito. O bastante para Deus não interessa, ele é infinito. Vem de fora, não acrescenta e nem tira nada de Deus. Então, o que valoriza as nossas ações não são as grandes horas que fizemos, as grandes obras, mas como fizemos com fé.
1: Espírito Santo, amém. Continue, concentrão.

0: notícia positiva, pensando no próximo ano. Renovou com o lateral direito Dudu, uma das boas notícias da equipe no final da Série C. Mas de outro lado, outro jogador colocou a equipe na justiça. Gabriel Silva, ex-atacante, que atuou no elenco de 2025, cobra pouco mais de R$58 mil do Bugre.
1: O elenco da Ponte Preta está se preparando para o jogo do próximo domingo, horário diferente, hein? 11 horas da manhã, no estádio Moisés Lucarelli, tem Ponte Preta e CRB. A Macaca, que vem de uma goleada, tomou 6-0 do Londrina, lá em Londrina, na última terça-feira, e vai buscar a reabilitação. Ponte Preta, que não vence há 22 rodadas, com 19 derrotas e apenas 3 empates. E o técnico Gilson Kleina terá que mudar pelo menos um jogador para o jogo do próximo domingo contra o CRB. O camisa 8, volante André Lima, tomou o terceiro cartão amarelo, cumpre a suspensão automática e não vai para o jogo. Gustavo Teles deverá entrar na vaga do André Lima. A CBF já escalou a arbitragem, que vem do estado do Rio de Janeiro. Apita o jogo Yuri Elino Ferreira da Cruz. Assistente 1, Luiz Cláudio Regazzoni. Assistente 2, Rafael Carlos de Almeida Tavares, também carioca. O quarto árbitro é de São Paulo, Gabriel Henrique Bispo. E no VAR de Minas Gerais, apita Michel Patrick Costa Guimarães. Ponte Preta e CRB, no próximo domingo, o check-in para o torcedor pontepretano já está liberado no aplicativo Ponte ID. É só acessar lá quem é TC10 e fazer o check-in para entrar no jogo do próximo domingo, Ponte Preta e CRB. Falei da Macaca, aqui na Central, a rádio do futebol de Campinas.
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1: Olá, gente boa, gente querida, bom dia.
2: Bom dia, Rádio Central.
1: Oh, meu povo, agora são 5:58. Está no ar o seu programa Amanhecer na Fazenda, comigo Padre Rodrigo Oliveira. Bom dia, minha gente. Sextou na Fazenda, meu povo.
2: Hoje é sexta-feira.
1: É, hoje é sexta-feira, dia 18 de setembro deste ano de 2026, hein? E nós vamos juntos ao vivo e a cores aqui pela Central, até pertinho das 7 da manhã, recebendo, gente, aquela energia positiva e recebendo nesta manhã de sexta-feira muitas bênçãos do bom Jesus. Aqui, ó, aqui na fazenda, aqui é tudo de bom, viu? São 5:59 agora, 5:59. Aqui é alto astral, aqui não tem espaço pra tristeza, não. Aqui é só alegria, meu povão. Então, meu amigo, minha amiga, você que quer começar essa sexta-feira de bem com a vida, você está no lugar certo. Vem comigo, vem comigo. Eu vou abrir a porteira da fazenda para você entrar. Pode entrar, viu? Fica à vontade. Sabe por quê? A fazenda é sua.
3: Vamos cair pra dentro.
1: Olha a hora, gente, são 6 em ponto. 6 em ponto. E ó, tá pronto o cafezinho aí na sua casa? Porque precisa do combustível, né? Tá pronto o cafezinho aí, ó. A avó fazendo cafezinho pra gente, ó.
3: Beleza?
1: Aquele cafezinho gostoso, cremoso, ó, com açúcar. Mas é tudo de bom, viu? Ô, meu amigo, você que tá no serviço aí, minha amiga, você que já tá no serviço, tem cafezinho aí, hein? Eu quero, hein? Você que tá em casa, tem cafezinho aí? Ô, maravilha, vamos tomar um cafezinho.
4: Que delícia.
1: Pra começar bem esta sexta-feira. Ô, que maravilha, hein? Que maravilha. E ó, no finalzinho do nosso programa, gente, nós vamos formar a maior corrente de preces do rádio. Eu vou rezar por você, você vai rezar por mim e o bom Jesus vai abençoar todo mundo. Então, ó, prepara o copo com água aí pertinho do rádio, tá bom? E eu vou preparar meu copo com água aqui também, ó.
3: Beleza?
1: É água benta, viu? É água bendita. Ô, coisa boa. Gente, são 6:01. Aumenta o som do rádio e avisa todo mundo que o Amanhecer na Fazenda, aqui na Central, começou!

0: gente, é alto astral, é alegria aqui na Rádio Central, e você sabe, hein? A Rádio Central, gente, é a rádio mais querida, mais abençoada do Brasil.
1: Brasil!
0: Vamos dar bom dia pros animais da fazenda. Ô, Chicão, bom dia! Canta, galão! Ô, Duque, bom dia, Duque, bom dia! Ó, Duque, foi por pouco, hein? Mas foi, né? Fazer o quê? Bom dia, Ducão, bom dia! Cumprimenta o povo aí, Ducão. Ó, gente, 6:05, o que que foi, seu Juca? O que que foi?
2: Alguém sabe me indicar um remédio pra dor no maxilar?
0: Ah, eu não tô sabendo, hein?
2: Eu tive que fechar meu...
0: Por que, seu Juca?
2: De tanta dor que eu tô sentindo.
0: O que aconteceu?
2: Não consigo parar de rir no Corinthians.
0: Ah, não, de novo não.
2: Perdeu de novo.
0: Ah, não. Eu não acredito. O meu Corinthians...
2: Perdeu de novo!
0: Perdeu de novo!
2: Perdeu de novo!
0: Olha, eu não sabia que o meu Corinthians perdeu de novo, não é possível, viu? Ô Duque, dá bom dia pra todo mundo aí, Ducão. É você, viu, Duque? É você que fica aí fazendo essas coisas. 6:06, gente, 6:06. Ó, vamos dar bom dia pro Faísca. O Faísca, bom dia. Ó, o Faísca passando aqui, gente, que beleza.
3: Beleza.
0: Ô, Faiscão, bom dia, Faiscão. Gente, ó, o Tufão chegando aqui. Bom dia, Tufão. Ei, final de semana chegando, hein, Tufão? Que beleza.
4: Que delícia.
0: Ó, calma, Tufão, calma. Vai se esconder, viu, Tufão? Vai se esconder. Acho que é melhor pra você, viu? É melhor pra você. Gente, ó, vamos dar bom dia pra Mimosa, porque já são 6:07. Mimosinha, bom dia. Ó, o bebezinho acordou, feliz da vida. Que maravilha. Ô, seu Juca, corre lá, vamos tirar leitinho da Mimosa, seu Juca, corre lá. Ai, que beleza. A vó tá preparando a lancheira. Ai, que maravilha, viu? Alegria do bebezinho. 6:07, gente. Vamos dar bom dia pro Totó. Totó, bom dia. Ô, Pipoquinha, bom dia, Pipoquinha. E lá vem ele, o Juvencio. Juvencio, bom dia. Vamos, Juvencio. E não pode faltar ele, o papagaio. Todo mundo gosta dele, o papagaio. Bom dia.
4: Bom dia.
0: Bom dia.
4: Bom dia.
0: Dá o pé louro.
4: Bom dia.
0: Bom dia.
4: Bom dia.
0: Mas bom dia mesmo.
5: Bom dia.
0: Outro dia eu encontrei o papagaio lá na casa do seu canário lá em Souza, né? Tava lá o papagaio. Ei, ô seu canário, que Deus abençoe, viu? Aquele abraço pro senhor. Gente, são 6:09, 6:09. E eu quero dar bom dia pra ele, o comandante aqui da Rádio Central. Ele, meu amigão André Pereira. André Pereira, bom dia.
6: Bom dia.
0: Deus te abençoe, amigão. Bom trabalho pra você.
7: Obrigado.
0: É isso aí, gente, ó. São 6:09, 6:09. E a gente tá ao vivo e a cores aqui na Central. Você deixa eu entrar aí na sua casa, no seu carro, o seu local de trabalho, você deixa o padre fazer parte do seu dia. Ó, vem comigo, eu vou com você também, viu? E você a partir de agora pode participar do nosso programa Amanhecer na Fazenda. Você deixa seu nome para oração, nome da sua família na prece de hoje, viu? Porque no finalzinho do programa nós vamos formar, gente, a maior corrente de preces do rádio. E você sabe, né? O Zap da Central é o zap mais legal e mais abençoado do Brasil.
1: Brasil!
0: Vamos anotar aí o zap da Central. Anota aí, ó.
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0: Ó, a partir de agora você pode participar. E já tem, ó, já tem um montão de gente mandando mensagem pra cá. Obrigado, viu? Meus amigos, minhas amigas do rádio. Ei, que beleza.
7: Mande Aldo, não mande.
0: Por quê?
7: Não manda escrevendo não, que eu não sei ler não.
0: Tá.
7: Entendeu.
0: Ó, você manda sua mensagem pra cá, o zap tá liberado pra você participar, tá bom? E ó, além de você deixar o seu nome pra oração, o nome da sua família, gente, aqui na fazenda apareceu um bicho perigosíssimo.
7: Ai, meu Deus!
0: Esse bicho é perigosíssimo, ele vem voando, ele vem pulando, é perigosíssimo. E eu quero saber, ó, que bicho que é esse que apareceu aqui na

0: tudo. Ah, não, isso aqui não, isso aqui não. Pelo amor de Deus. Ah, não. Ó, esse bicho é perigosíssimo. E quando ele vem em bando, então, enxame, meu Deus do céu. Eu tô fora, viu? Deus me livre. São 6:11, que bicho que é esse, ó? Esse bicho aqui é demais, ó. Escuta aí o som dele, ó, escuta, escuta. Ó. Ó, o zap da central pra você participar, se divertir com a gente, é o 19 97148 3497. Anota aí, ó, 19 97148 3497 é o zap da central. Vem comigo, meu amigo, minha amiga, vamos juntos até pertinho das 7 da manhã, ao vivo e a cores aqui pela central. Ó, você que tá aí no carro, você que tá no ônibus, no caminhão, buzina aí, ó, vamos buzinar. Vamos começar bem essa sexta-feira. Vai buzinando aí, ó. 6:13. Aumenta o som do rádio. E ó, vamos ouvir música boa de Paulo e Paulino cantando pra gente Amor de Primavera. E você vai buzinando. Buzina o caminhão aí. Buzina, buzina. Buzina baratinha aí. Vamos lá, buzina. 6:13, gente, bom dia, mas bom dia mesmo é aqui na central.
1: Bom dia.
0: No seu programa Amanhecer na Fazenda. Bom dia.

Você vai se ligando aqui na Rádio Central, a mais querida do Brasil, minha gente. São 6:15. Ó, tô esperando o seu zap, hein? 97148-3497. É o zap mais do que abençoado aqui da Rádio Central.

0: gente, já são 6h17, vamos acordar o Soneca, vamos acordar ele. E ó, acorda os Sonecas aí, os preguicinha. Preguicinha, meu Deus do céu. Ó, vamos entrar no quarto do Soneca. Abre a porta aí, André. Abre a porta do quarto do Soneca. Abre a porta. Rapaz. Aí, ó. Olha que beleza. 6h17 dessa manhã bonita de sexta-feira.
1: Ai, meu Deus.
0: Ó. Vamos mandar embora essa preguiça, meu povo.
2: É brincadeira, meu.
0: Vamos lá, gente. Vamos lá.

0: Soneca, o relógio despertando, Soneca, o relógio. Olha o relógio. Ó, o trem passando, ó, o trem.
1: É brincadeira, meu.
0: Ô André, pega o balde, André. Pega o balde. Esse vermelho aí, ó. Esse vermelho. Isso aí, ó. Joga água nele, André. Acorda, menino.
2: Ah, para, ô.
0: Vamos levantar.
3: Ai, preguiça.
4: Vamos pegar outro freguês.
0: Olha as contas pra pagar, Soneca. Preguicinha.

0: acredito. Vamos lá. Sai, preguiça, vai embora, são 6:19, viu, gente? Ó, em Campinas, os termômetros marcando 17 graus nesta manhã de sexta-feira, 17 graus, viu? E segundo o Climatempo, a mínima durante a madrugada foi de 15 e a máxima prevista para hoje de 25 graus. Mínima de 15, máxima de 25 graus. Sol com muitas nuvens durante o dia, períodos de céu nublado e noite com muitas nuvens. Nós estamos na fase da lua crescente, viu? E atenção, ó, tem tempo e temperatura para esse final de semana, sexta-feira e sábado. Ó, preste atenção, hein, você que tá preparando para viajar, passear, pescar, você que vai na igreja no domingo, ó, preste atenção, ó. Para amanhã, sábado, está previsto a mínima de 16 e a máxima de 27 graus. Sol com muitas nuvens durante o dia, períodos de céu nublado e noite com muitas nuvens. E a previsão do tempo para domingo, gente, dia 20, mínima de 19 e máxima de 26 graus. Mínima de 19, máxima de 26 graus, sol com muitas nuvens e para domingo a possibilidade de pancadas de chuva à tarde e à noite. E se chover à tarde e à noite é bom para você tirar uma sonequinha, para você tirar aquele descansinho à tarde no domingo. Ó que beleza, hein? Sol com muitas nuvens e possibilidade de pancadas de chuva à tarde e à noite. Então, ó, que a sua sexta-feira e que este final de semana seja muito abençoado para você e para toda a sua família. 6:21, gente, ó. Você manda a sua mensagem para cá, deixa o seu nome para oração, o nome da sua família na prece de hoje. E eu quero saber que bicho é esse, ó. Ele é perigosíssimo. Não vem com esse bicho perto de mim, não, viu? Deus me livre. Ele é pernudo, ele pula, ele voa.
1: Ai, meu Deus.
0: Sai pra lá com isso aí, viu? Que bicho que é esse, hein? O zap da central é o 19 97148 3497. É o zap da central. Vamos às participações, gente? É o povão mandando mensagem pra cá. Alô, bom dia.
2: Bom dia, Padre Rodrigo.
0: Bom
2: sua
0: dia,
2: bênção.
0: Deus abençoe.
2: Bom dia, André. Bom dia a todos os ouvintes. Padre Rodrigo, coloquei a Aparecida, meus filhos Wellington e Aglenda, meu genro Ícaro, minha nora Adriele, meus netinhos Vinícius e Aísio, toda a família Toledo no momento da oração, Padre, por gentileza.
0: Claro.
2: Muito obrigado, tá, Padre?
0: Tá bom.
2: Padre Rodrigo.
0: Oi.
2: Eu acho que o pássaro de hoje é o quero-quero, não é não, padre?
0: Não.
2: Deus abençoe a nossa sexta-feira, viu, padre? Nosso final
0: tá
2: de semana. Um beijo no coração do senhor e a sua bênção, tá?
0: Minha amiga querida, que Deus abençoe, ó. Não é o quero-quero, ó.
3: Não.
0: Ó, escuta aí, ó. Esse aqui é perigosíssimo, ó. Que bicho é esse, ó? 97148 3497 é o zap da central. Eu quero colocar na oração de hoje a minha amiga Iraci Oliveira Silva e toda a sua família na prece dessa manhã. Que Deus abençoe. Alô, bom dia.
4: Alô? Bom dia, padre. Oi, bom dia, padre. Sua peça, padre.
0: Deus
4: Marinês,
0: abençoe.
4: Padre.
0: Oi, Marinês.
4: Padre, eu peço oração pra mim, pra toda a minha família, padre.
0: Aham.
4: Uhum. Esse bicho que tá aí na casa,
0: é padre,
4: eu acho que é um grilo, viu?
0: É o quê?
4: É um grilo e um gafanhoto, viu?
0: Será?
4: Ô,
0: minha amiga, que Deus abençoe toda a sua família, viu? Conta com a oração do padre. Ó, são 6:24, eu quero colocar na prece de hoje o Jadelson Miguel de Oliveira e toda a sua família. Também na prece de hoje a minha amiga irmã Rosângela e a Gabriele, que estão ouvindo a gente lá no Cosmos, que Deus abençoe. Ela falou assim, padre, o bicho de hoje é cri-cri mesmo, cria um caso. Será que é o grilo?
5: Será?
0: Eu não sei não, hein? Só não chega perto de mim com esse bicho, ele é perigosíssimo, gente. 6:24, 6:24. Eu quero colocar na oração de hoje a amiga Rose Avelino, também a mamãe dela, dona Conceição de Araújo, a dona Menina. Elas estão ouvindo a gente lá na cidade de Paulínia. Que Deus abençoe. Aquele abraço para vocês. Alô, bom dia.
1: Bom dia, padre. Hoje eu quero que você bote meu nome na oração, padre. E de toda a minha família e de todos os ouvintes que estão ouvindo na central, viu, padre?
0: Claro.
1: Que Deus abençoe essa sexta-feira com muita paz, muita luz e saúde para todos nós, padre.
0: Para todos sua nós, bênção, né? Meu amigão.
1: Bom dia novamente, padre. Esse bicho aí é um grilo, padre, é um grilo.
0: Será? Nós vamos saber daqui a pouquinho, viu? Ó, eu quero colocar na oração de hoje a minha amiga Nacélia Matos, que tá ouvindo a gente lá em Feira de Santana, na Bahia, e ela também tá dizendo que o bicho de hoje é o grilo. Será que é o grilo? Alô, bom dia.
3: Bom, padre. Abenço.
0: Deus abençoe.
3: Ontem não deu tempo de nós dar uma cruzeada, né?
0: É.
3: Estamos conversando sobre verde, jogo.
0: Eu não sei de nada.
3: É nóis, hein? Bom final de semana, rapaz, que é com Deus.
0: Eu não sei de nada.
3: Isso, padre.
0: É.
3: Deus é de novo.
0: Fala, meu amigão.
3: Esse bichinho, bicho pula alto, hein?
0: É.
3: Isso é o grilo.
0: Será? Será? Ó, são 6:26 agora, eu quero colocar na oração de hoje a Neide, a Ana Paula, Luiz Henrique, o Edson, toda a família ouvindo a gente lá no Jardim Aeroporto, e eles estão pedindo oração pra Cidinha lá da cidade de Vinhedo. Ô, Cidinha, que Deus abençoe toda a família, viu? Alô, bom dia!
5: Bom dia, Pai Rodrigo.
0: Bom dia!
5: Oi,
0: meu amigão!
5: Olha, uma sexta-feira pra todos nós.
0: Todos nós.
5: É, Pai Deus Rodrigo, você deixa aí, ele é verdinho, né? Que nem o Palmeiras, né? Gafanhoto?
0: Não sei.
5: Gafanhoto ou grilo, né, Pai Deus Rodrigo?
0: Eu não sei de nada.
5: Então, Pai Deus Rodrigo, e o seu Juca, hein? Não sabe mais o maxilar dele, hein? Então. Direto agora. Pelo amor de Deus, hein?
0: Pelo amor de Deus,
5: hein? Eliminado
0: Deus.
5: Ainda, Padre. Aí dói tudo mesmo.
0: Meu Deus do céu. Fala pra ele aí, seu Juca.
6: Alguém sabe me indicar um remédio?
0: Não tem nada a ver com isso.
6: Aí eu tive que fechar meu maxilar de tanta dor que eu tô
0: aconteceu?
6: Sentindo.
0: O que aconteceu?
6: Não consigo parar de rir no Corinthians.
0: Por quê?
6: Perdeu de novo.
0: Perdeu de novo.
6: Maxilar de tanta dor que eu tô sentindo.
0: Ah, não é possível.
6: Não consigo parar de rir no Corinthians.
0: Vai, Corinthians.
6: Perdeu de novo.
0: Perdeu de novo. Nossa, eu nem tava sabendo, viu? Eu não tô sabendo de nada. Alô, bom dia.
7: Bom dia, Padre Rodrigo.
0: Bom dia.
7: Ô, seu padre.
0: Sou eu.
7: Esse bichinho tá hoje aí na fazenda aí. É, é o grilo.
0: Será?
7: E só pra hoje não dá pra tocar uma música pro meus amigos, não?
0: É.
7: Aquele do Daniel, meu reino encantado.
0: Sim.
7: Eu ofereço pra.
0: Dê tempo a gente pra toca.
7: Lúcia, pra Maria Lourenço, pra família dela.
0: Toda a família,
7: pro
0: né?
7: Da Lenha, pro Zé Foguista e pra todos os ouvintes da Rádio Central. Que Deus abençoe todo mundo. E
0: amém.
7: Tenha um ótimo fim de semana abençoado.
0: Pra todos nós, meu amigão, que Deus abençoe, viu? Alô, bom dia!
8: Bom dia, bom dia. Padre Rodrigo Oliveira.
0: Oi, bom dia.
8: André, e todos do estúdio. Aqui quem fala é Juliano Batista.
0: Tudo bom, amigão?
8: Eu fiz o programa para todos da família Batista, todos os ouvintes, todos vocês. E peço que ponha o nome de todos na oração, sem exceção.
0: Tá.
8: O padre, esse bichinho aí é gafanhoto.
0: Gafanhoto?
8: Pra mim é gafanhoto, tá bom?
0: Vamos ver depois. Que Deus abençoe, meu amigão, Deus abençoe toda a família. Ó, eu quero colocar na oração de hoje o meu amigão Maicon, que tá ouvindo a gente lá na Vila Palmeiras. Que Deus abençoe, viu? Toda a família. Já são 6:29, gente. Eu quero colocar na prece de hoje também a dona Luzia e toda a sua família. Que Deus abençoe, derrame a sua graça divina. Alô, bom dia.
9: Padre Rodrigo, bom dia.
0: Bom
9: Deus
0: dia.
9: Que te abençoe, Padre.
0: Amém,
9: Maria Aparecida
0: Jesus.
9: De Vinhedo.
0: Minha
9: Padre,
0: amiga.
9: Eu peço pro senhor que faço oração para Igor Gustavo Piovesano, Emerson Piovesano e Maria Aparecida. Que o Igor, não sei o que acontece, está muito difícil lidar com ele, padre. Faço oração por ele. Claro, Deus que te abençoe. Tenha um ótimo fim de semana. Fica com Deus.
0: Minha amiga querida, olha, prepara aí pertinho do rádio da senhora o copo com água. Nós vamos abençoar depois. A senhora dá essa água benta para ele tomar. E nem precisa falar que é abençoado, não. Não fala nada, tá bom? A senhora dá água benta, põe essa água na geladeira, põe na talha, faz um suco com a água benta, dá para ele tomar. O Senhor Jesus é a água da vida e eu tenho certeza que ele vai ser abençoado, tá bom? Vamos rezar, vamos confiar no bom Jesus. Gente, 6:30, o tempo não para. Alô, bom dia!
10: Bom dia, meu amigo Padre Rodrigo, que é do Alenço, Parque das Camélias.
0: Oi, meu amigão, Deus abençoe.
10: Você está colocando em oração hoje minha família, minha esposa Aparecida, meu filho Wesley Adeice, o Davi, meu neto. Rezar pela alma do meu genro Matheus, pela alma da minha sogra Lazinha e para todos os nossos amigos que precisam de oração no dia de hoje. Para a família do André, para a família do Aleixo, para a tua família, para a família do Cleison, para a família do Decimar Leite, para a família do pessoal do esporte, para a família do Santo Amado, para a família do Jura, para toda a família central. Um abraço, meu irmão. Fica com Deus. Que Maria passe na nossa frente. Uma boa semana para nós. Um bom final de semana para nós todos.
0: Que Deus abençoe, amigão. Toda a sua família, viu? Gente, já são 6:31. Tô esperando o seu zap, viu? Ó, manda sua mensagem para cá. Deixa o seu nome para oração. Nome da sua família. No finalzinho do programa, nós vamos formar a grande corrente de preces do rádio. E eu quero saber que bicho perigoso é esse que apareceu aqui na fazenda, ó. Ó, não vem com esse bichinho perto de mim, não, viu? O zap da central é o 19 97148-3497. É o zap da central. Gente, aumenta o som do rádio, vem chegando eles. Milionário José Rico cantando Canarinho do Peito Amarelo. É música bonita aqui na central.

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1: Minha gente, agora são 6:35, 6:35. Olha, nós estamos nos preparando para as missas deste domingo, gente. E domingo será um dia muito especial. Nós estaremos rezando a novena de Nossa Senhora Desatadora dos Nós. Essa novena que é uma bênção, viu, gente? É uma bênção, mas é uma bênção muito grande. E nesse domingo, o padre vai fazer uma bênção também pelas pessoas que sofrem com insônia. Você sabe que passar noites em claro, não conseguir dormir, faz um mal terrível pra gente. Há pessoas que estão sempre nervosas, tem pessoas que estão doentes, tem pessoas que estão vivendo mal porque deita e não consegue dormir. E você sabe, você já percebeu que durante a madrugada, no silêncio da madrugada, e você não consegue dormir, você já percebeu que é aí que vem os maus pensamentos? Você já percebeu que é aí que passa na mente coisas ruins, sentimentos ruins no coração? Porque o inimigo, ele perturba. O inimigo usa essas coisas para nos destruir. Então, quantas pessoas vivendo assim, né? Você está sofrendo com insônia? Você precisa tomar calmantes para dormir? Você está sofrendo com isso há quanto tempo? E eu quero dizer para você, meu amigo, minha amiga, Deus não te fez para sofrer. Você não foi feita por Deus para sofrer. Meu filho, minha filha, escute o que o padre está lhe dizendo. Você não foi feito por Deus para sofrer desse jeito. Então, neste domingo, leve lá na paróquia Bom Jesus um lençol. Leve uma fronha do travesseiro. Pode levar. O padre vai ungir com o perfume nesse domingo. Nós vamos ungir com o santo perfume e fazer uma oração muito forte, muito poderosa, de cura e de libertação da insônia. O padre vai rezar a prece do santo exorcismo. E o bom Jesus vai trazer libertação. Você que tem alguém na sua casa que não dorme, que fica nervoso, nervosa, está difícil até a convivência, leve a pessoa na igreja com você, ou o travesseiro dela, ou o lençol, né? Um lençol para ser abençoado, a fronha do travesseiro, e tenha certeza que o bom Jesus dará saúde. E eu peço para você preparar aí o papel, a caneta, para você anotar os horários das missas deste domingo e também o endereço das paróquias. Nós temos aqui em Campinas a paróquia no centro e a paróquia ali no Jardim Santa Lúcia, para você participar e receber a bênção do bom Jesus. Como aconteceu com essa pessoa que vai contar o testemunho? Ouça a graça recebida.
2: Qual a graça que a senhora recebeu?
3: Padre Rodrigo, eu estava sofrendo uma crise nessa perna. Então, durante o dia não tinha nada. De noite era só deitar, começava o tormento. Era a noite inteira, vira para lá, vira para cá, estica a perna, encolhe a perna. De manhã, na hora de levantar, a crise sarava. Tinha que me dava um estado de nervo. E eu tenho certeza que é mais uma que Deus mandou pra mim, porque um dia desse eu falei: cadê a crise da minha perna? Sarou.
2: Tem mais nada?
3: Não, eu durmo, porque eu sofri muito também, Padre Rodrigo, com insônia. Não foi coisa de 2 anos, não, foi mais. Nem calmante fez eu dormir. Eu tomei umas 5 noites, aí o dia que eu vi que a minha cabeça ia explodir.

0: Eu me lembro que Deus te mandou aquela chuva, eu saí pro quintal, para lá e para cá, e deitei no chão da varanda da minha cozinha e joguei o remédio fora. E daquele tempo para cá eu falei para Deus: o Senhor vai me dar resistência. E Ele me deu agora o pouco que eu dormi, o mais do meu sonho que eu tanto pedia para Ele.
1: Amém, graças a Deus.
0: Graças a Deus.
1: Aquele mal saiu e Jesus te abençoou. Muito. E qual o nome da senhora?
0: Edna da Silva de Oliveira.
1: Muito bem, vamos aplaudir mais uma vez o bom Jesus.
2: A dona Edna não conseguia dormir por conta da insônia e por conta de uma dor que ela sentia na perna. Quer dizer, era coisa terrível, né? E o bom Jesus abençoou, hoje dorme bem, está transformada pelo poder de Deus. Que maravilha, né? É isso que vai acontecer domingo. As pessoas vão ser abençoadas. Vamos ouvir mais um testemunho.
1: Qual a graça que a senhora recebeu?
0: E eu não conseguia dormir no quarto, padre. O quarto, eu acendi a luz e estava escuro. Eu não conseguia dormir na minha cama. Eu dormia na sala, padre. Sabe, por mais que eu me esforçasse, eu não conseguia dormir. Eu virava, eu tinha que dormir na sala. Aí quando foi domingo passado, o senhor distribuiu sal e mandou que jogasse nos cantos das casas. Eu fiz isso, padre. E eu consigo dormir agora na
1: minha cama. Que maravilha.
2: Graças.
1: Era um mal que estava perturbando a senhora, mas na semana passada nós rezamos, a senhora levou o sal bento, jogou lá na casa.
0: Joguei no quarto, principalmente, na cama, nos cantos do meu quarto.
1: Aquele mal saiu.
0: Saiu, padre. Graças.
1: Agora está tudo bem.
0: Tudo bem.
1: Qual o nome da senhora?
0: Tereza Nunes da Silva Leite.
1: Padre. Muito bem. Vamos aplaudir o bom Jesus. Que maravilha.
2: Louvado seja Deus. Você veja como é o poder de Deus, né? E a fé da gente. Ela fez igual o padre falou e o Senhor Jesus curou, não tem mais aquele problema, dorme bem, a vida foi transformada. Então você que sofre com insônia, talvez essa noite você passou acordado, você ficou ouvindo a Rádio Central aqui, né? A noite inteirinha e não conseguiu dormir. Você que tem alguém na sua família assim, esteja presente neste domingo na paróquia Bom Jesus. Venha participar da missa. A missa de cura, libertação, a missa de exorcismo com a novena desatadora dos nós. Leva na paróquia a fronha do travesseiro, leva um lençol, compra um lençol bonitinho aí, leva na igreja, o padre vai ungir com o santo perfume. Esteja presente neste domingo. Às 7 da manhã eu vou rezar a primeira missa e às 10 da manhã a segunda missa. Eu vou estar lá e vou esperar por você, que eu tenho certeza que o bom Jesus vai te dar vitória. 7 da manhã e 10 horas da manhã, as santas missas. E a paróquia Bom Jesus fica na rua Francisco Teodoro 278, rua Francisco Teodoro 278, pertinho ali do viaduto Cury e também pertinho do terminal central. Esse é o endereço da felicidade, da vitória, da cura, da libertação. Paróquia Bom Jesus, no centro de Campinas. As santas missas neste domingo, às 7 da manhã e 10 horas da manhã. Rua Francisco Teodoro, 278, próximo ao viaduto Cury e ao terminal central. Nós estamos, minha gente, vivendo esse mês de setembro, o mês dos anjos. E Deus vai enviar os seus anjos para nos guardar, nos abençoar, até na hora de dormir, até na hora do sono, em nome de Jesus. Você também pode participar das missas na paróquia Bom Jesus, ali no Jardim Santa Lúcia, domingo com o diácono Mateus, às 7 da manhã, às 10 da manhã, e vamos ter a missa também às 18 horas. 7 da manhã, 10 da manhã, e 18 horas. No Santa Lúcia, a paróquia Bom Jesus fica ali na Avenida Carlos Lacerda, 226. Avenida Carlos Lacerda, 226, no Jardim Santa Lúcia. Esteja presente, meu amigo, minha amiga, reúna sua família e participe das missas. Agora são 6:43. Daqui a pouquinho nós vamos rezar, daqui a pouquinho nós vamos falar com Deus. E ainda dá tempo de você deixar o seu nome, o nome da sua família na prece de hoje. Ainda dá tempo. manda sua mensagem, ó, eu quero saber que bicho que é esse que apareceu aqui na fazenda, ó, perigosíssimo. O zap da central é o 19 97148 3497. Esse é o zap da central. Ó, 6h44, eu vou atender o pedido do Odaíla de Valinhos. Vem chegando aí Daniel e José Camilo cantando pra gente. Música boa aqui na central. Meu reino encantado. Vamos ouvir música boa.

0: gente, são 6h48, 6h48, vamos às participações. Ó, o padre está ao vivo e a cores aqui na central, e daqui a pouquinho nós vamos formar a grande corrente de preces do rádio, viu? Nós vamos às participações. Eu quero colocar na prece de hoje o Kleber e toda a sua família, a família Juste. Ele tá ouvindo a gente lá no Parque Tropical. Que Deus abençoe toda a família. Alô, bom dia.
1: Bom dia, Padre Rodrigo.
0: Bom dia.
1: Um abençoado dia para todos vocês. Um feliz final de semana. Que Deus abençoe vocês grandiosamente, Padre Rodrigo.
0: Amém.
1: Um feliz amanhecer na fazenda.
0: Todos nós, né, minha
1: aqui
0: amiga?
1: Aqui eu tô com as galinhadas também. Agora eu vou pra escola trabalhar com as criançadas.
0: Isso aí.
1: Viu, Padre Rodrigo?
0: Oi.
1: Logo no esposo Paulo Roberto da Silva, para que tenha bastante. Que bom Jesus do Milagre, e bastante saúde para ele. Que Deus abençoe ele grandiosamente. Um abração para todos vocês de Central, Padre Rodrigo. Adoro ouvir amanhecer na fazenda. Feliz final de semana para todos vocês, Padre Rodrigo.
0: Ô,
1: tchau.
0: Minha amiga,
1: com Deus.
0: Deus abençoe, viu? Alô, bom dia.
2: Bom dia, Padre. Sua benção, Padre. Deus abençoe. Bom dia, André. Bom dia, família central. De Norte Mão da Silva, na portaria do Chapadão.
0: Fala, meu amigo.
2: Atores da segurança, Polícia Civil, Polícia Militar, Corpo de Bombeiro. Coloca o nome da família Simão, família Alves, família Rodrigo, família Silva, família Santos e todos da família Central. Beijo no coração a todos. Bom final de semana a todos. Sextou. Vamos lá, Duque. É nós, Duque.
0: Ê, Duque, dá bom dia pro seu amigo aí, Duque. É brincadeira, viu? Gente, 6h49 agora, viu? Quero colocar na oração de hoje o Miguel e toda a sua família. Que Deus abençoe. Alô, bom dia.
3: Bom dia, bom dia, Padre
0: bom
3: Rodrigo.
0: Dia.
3: Tudo bom com o senhor?
0: Ô, meu amigão, tudo bem?
3: Tá tudo bem, graças a Deus.
0: Que bom.
3: É o Luiz Carlos aqui.
0: Oi,
3: do
0: Luiz
3: dia
0: Carlos.
3: De quatro. Desculpa não ter ligado mais aí. Demorei pra ligar, mas infelizmente, no começo do ano agora, eu perdi a minha esposa.
0: Verdade.
3: Ela faleceu. É. Fui morar com Deus, né?
0: Puxa vida.
3: Aí, quer dizer, eu fiquei sem alicerce, né?
0: Me imagino.
3: Que ela, minha esposa era meu alicerce, padre. Infelizmente, ela faleceu. Então, precisei tomar remédio, sabe? Quase caí em depressão.
0: Puxa vida.
3: Uma coisa triste mesmo, sabe o quê? Perder a pessoa que a gente ama, sabe? E ela era meu alicerce, padre. Mas agora estou me recuperando de novo, graças a Deus. Então, estou ligando para o senhor, desculpa não ter ligado mais, né? E se o senhor puder, por favor, colocar nas missas o nome dela em memória, por favor.
0: Claro.
3: Ainda estou me recuperando. Mas se Deus quiser, eu vou vencer, em nome de Jesus.
0: Vai sim.
3: E é isso aí, padre. Desculpa, senhor. Eu tô meio assim ainda, que não sei nem o que falar ainda, agora que eu tô me recuperando. O nome dela é Neuza.
0: Neuza.
3: Neuza Melli. Por favor, coloca ela em memória nas missas para mim. Por favor, tá bom? Muito obrigado, padre. Deus que abençoe, um bom final de semana para o senhor.
0: Para todos nós.
3: Fica com Deus. Deus que abençoe o senhor. Bom fim de semana, padre.
0: Sim, sim.
3: É o Luiz Carlos, daqui da Dique 4.
0: Ô, meu amigo.
3: E vai São Paulo, né, padre? É nós, né? Fazer o quê? Vamos batalhando. Na força de Deus a gente vence de novo. Tchau,
0: é
3: tchau,
0: aí,
3: padre. Bom
0: é
3: fim de semana.
0: Aí,
3: Deus que abençoe, sua benção.
0: Que Deus abençoe, viu?
3: Domingo agora, dia 27, vai fazer 4 meses que ela faleceu, padre. Bom? Obrigado,
0: meu amigo, meu filho querido, olha, preste atenção, eu sei que é muito difícil, é uma perda assim irreparável, né? Eu sei que não é fácil e eu quero que você saiba que nesse momento difícil que você está passando, eu quero que você saiba que você não está sozinho, meu amigo querido, meu filho querido, você não está sozinho nessa caminhada, você pode contar com a ajuda do padre. Conta com a minha fé, conta com a minha oração. Eu vou apresentar você neste momento de fé, rezar pela sua vida, pela sua família, porque nessas horas é só Deus para confortar e consolar o nosso coração. Eu sei que não existe palavras, né, que possam apagar essa dor que você está sentindo, mas saiba que você pode contar com a minha oração. E eu tenho certeza, meu filho querido, que esse momento difícil você vai suportar, você vai vencer isso aí. A saudade, ela vai ficar para sempre, mas eu tenho certeza que essa tempestade vai se acalmar e você está nas mãos de Deus. Você e sua família estão nas mãos de Deus e vai ficar tudo bem, tá bom? Conte com a oração do padre. São 6:53, gente. 6:53. Vamos a mais umas participações. Alô, bom dia.
4: Bom dia, Padre Rodrigo.
0: Bom
4: tudo
0: dia.
4: Bom, Padre? Todo meu nome, toda a minha família na oração, todo mundo da Rádio Central. Um abraço, Padre. Junto com Deus.
0: Que Deus abençoe, meu amigo, toda a sua família. Alô, bom dia.
5: Bom dia, Padre Rodrigo Oliveira.
0: Bom
5: aqui
0: dia.
5: Seu amigo Jardim Natal.
0: Oi, Jardim.
5: Deus abençoe a nossa sexta-feira, Deus abençoe o nosso final de semana. Padre Rodrigo Oliveira. É, amanhã é o aniversário da Dona Dalgisa, aqui o churrascão na praia. Que Deus abençoe a gente nessa jornada, que dê tudo certo, as coisas se resolvam,
0: em nome de
5: Jesus. E eu acho que tem fazendo seu jogo aí, que tá trabalhando ele no guarda-roupa, é um grilão, aquele bem grandão, fazendo zoada que deixa ele dormir.
0: Tá bom.
5: Grande abraço, Padre Rodrigo Oliveira, que Deus nos abençoe.
0: Vamos cantar parabéns bem rapidinho, vamos lá!

0: churrasco. Olha, que o bom Jesus dê saúde, paz, alegria, felicidade. Tudo de bom, viu? Tudo de bom! E quando ouvir aí, se tiver bolo e churrasco, chama o padre André que a gente vai!
1: Nós vamos!
0: Gente, 6h55, não dá mais tempo pra nada! É, por conta do horário político, tem que, ó, ser rapidinho, viu? Então, ó, tem muita gente mandando mensagem pra cá. Obrigado. Tá todo mundo incluído na prece de hoje, tá bom? Vamos saber qual é o bicho perigosíssimo que apareceu na fazenda? Vamos lá, ó. Será que esse bicho perde mim? Não vem com ele perde, não. Deus me livre e guarde. Vamos lá, que rufem os tambores! Esse bicho é o famosíssimo... É o leão, o bicho de hoje. Palmas pra todo mundo. Ah, não é o leão, não?
1: Não.
0: O bicho de hoje é o grilo. É o bicho de hoje. Agora sim, né? Palmas pra todo mundo. É o grilo. Ó, são 6h56, gente. Nós vamos agora rezar, nós vamos falar com Deus. E eu quero mais uma vez convidar você e toda a sua família para as missas deste domingo, com uma bênção muito especial para a cura e a libertação da insônia. Você que sofre com insônia, toma calmantes, remédios para dormir, participa da missa. Leva lá na igreja nesse domingo a fronha do travesseiro, o lençol para o padre ungir com o santo perfume. Esteja presente. As missas às 7 da manhã e às 10 horas da manhã. 7 da manhã e 10 da manhã. E a paróquia Bom Jesus fica no centro de Campinas, na rua Francisco Teodoro 278. Rua Francisco Teodoro 278. Próximo ao viaduto Cury e ao terminal central. E no Santa Lúcia, às 7, às 10 e também às 18 horas, na Avenida Carlos Lacerda, 226. Participe. São 6h57. Vamos rezar. Vamos falar com Deus. Meu bom Jesus, filho da bendita Virgem Maria, santifica agora o copo com água que foi colocado pertinho do rádio. Abençoe os milhares de ouvintes. Consola o coração aflito. Enxuga as lágrimas de quem chora. E que a tua paz se faça presente na vida de todos. Senhor, conduza esta multidão às missas de domingo. E que desça sobre todos a bênção do Pai, do Filho e do Espírito Santo. Amém.
2: Obrigado, Senhor.
0: Nós estamos chegando ao final de mais um programa. Você continue ligado aqui na central. Daqui a pouquinho você vai ouvir o horário político. Escolhe bem o seu candidato, hein? E logo em seguida você vai ouvir o programa de maior audiência do rádio. O show da manhã com ele, meu amigão Decimar Leite, aqui na Central. Fiquem com Deus, até domingo nas missas e segunda no amanhecer na fazenda. Até lá, gente!
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0: Liliane das Minhas, já

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1: Comunicando. 7:26, muito bom dia. Padre Rodrigo Oliveira apresentou o programa líder absoluto de audiência, acordou a cidade, tirou o sono da concorrência no Amanhecer da Fazenda. Logo após o programa Brasil Caminhoneiro do Sérgio Reis e da bênção do Padre Magalhães, nós vamos juntos, se Deus quiser, até às 11 horas da manhã, ao encontro de Soninha Maru em mais uma edição do A Hora é Agora, na mesa de som, melhor sonoplasta do Brasil. Meu queridíssimo amigo André Pereira, muito bom dia, André.
2: Bom dia.
1: E você ganhando os presentes da Rádio Central. Deixa eu já servir um café Moraes para você que tá me ouvindo em casa, para você que tá me ouvindo no trabalho, onde quer que você esteja. Muito bom dia. Nós vamos sortear amanhã. Amanhã é o dia do sorteio do kit do café Moraes, que é bom demais.
3: Eita, tem bom.
1: Deixa eu ver como é que tá o café Moraes aqui. Que maravilha, que coisa gostosa o café Moraes, gente de Deus. É bom demais, né? Então, quer ganhar o kit do café Moraes? Quer? Manda uma mensagem aqui para o WhatsApp do Decimar, dizendo: Decimar, mensagem de voz com seu nome completo, dizendo: Decimar, eu quero ganhar o kit do café Moraes. O sorteio vai ser amanhã, aqui no programa. E aí eu vou até a sua casa levar o kit do café Moraes, que é bom demais. Hoje também tem sorteio. 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Chegando ao final, né? Mais dois finais de semana e a festa vai terminar. 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Ligo para você, combino para você vir buscar aqui na Rádio Central o par de ingressos para a Expo Flora.
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1: Eu quero cumprimentar o aniversariante do dia. Hoje, gente, é seu aniversário? É aniversário do marido, da esposa? É aniversário do papai, da mamãe, do vovô, da vovó? Aniversário do irmãozinho? Aniversário da neta linda que você tem, do neto? Quem é o aniversariante de hoje? Hoje é dia 18. Hoje é sexta-feira, sextou em casa de Noca, 18 de setembro de 2026. Já se passaram 261 dias, restando 104 dias para o ano novo. Fase da lua nova. A lua nova termina hoje, às 5:44 da tarde. 5:45, começando a lua crescente a partir de hoje, não é? Estação inverno. A Igreja Católica comemora hoje São José de Cupertino, Santa Sofia, San Juan Matias, Santa Maria da Puríssima Cruz, São Metódio, Santa Ricarda e Santa Teresa. Que os santos de hoje possam nos abençoar. Hoje é Dia Nacional da Televisão. É, em 1950, a televisão era fundada aqui no Brasil. Dia da Televisão. Hoje também é dia dos símbolos nacionais, né? Você se lembra dos símbolos nacionais? Quais são eles? Não? A bandeira, o brasão. Que mais? Você lembra aí? Então era a bandeira, o brasão, não é? O carimbo, né? São símbolos nacionais. Hoje é dia da conscientização e incentivo ao diagnóstico precoce do retinoblastoma. Hoje é dia da família militar. A todos os familiares de militares, nosso bom dia. E hoje é dia da quarta Constituição do Brasil. E de quem é o aniversário? Vamos comemorar na Central.
5: Parabéns.
1: Manda mensagem pro meu WhatsApp aqui, ó.
5: Parabéns a você.
1: Manda mensagem pro meu WhatsApp aqui, ó. Seja meu repórter, minha repórter, você vai apresentar o programa junto comigo. É isso mesmo, você vai apresentar o programa junto comigo. Como? Simples, grave uma mensagem de voz me dizendo como está a linha que você usa de ônibus. Se tem ônibus quebrado, se tem acidente, se tem problema no trânsito, se tem problema com criminalidade, se você está tendo problema com água, luz, telefonia, qualquer problema, manda para mim que eu mando para as autoridades. Vamos tentar resolver, vamos encher a paciência. Pode demorar um pouquinho, mas nós vamos resolver, nós vamos correr atrás. Ontem, por exemplo, eu conversei com dois secretários, né? Ontem eu conversei aqui com uma delegada de polícia, a delegada da mulher, né? Por causa dos problemas envolvendo o crime contra as mulheres, envolvendo a violência contra as mulheres. Conversei aqui com o secretário que cuida das estradas, que cuida da construção de estradas, das escolas, né? Para falar dos problemas das nossas estradas, da melhoria, e também para falar da melhoria da construção das escolas. Então é isso, nós vamos atrás, nós vamos tentar resolver, seja lá qual o problema que você esteja enfrentando, deixa comigo, manda para mim no WhatsApp da Central.
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1: Então, apresenta o programa comigo, você. É você, apresenta o programa comigo. Já pode mandar mensagem pra cá. Meu WhatsApp é esse aqui, ó. 9714-834-9714.
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1: É o momento da oração, às 10. A partir das 10 da manhã, né? Tem o momento da oração. Você também já pode mandar o seu nome para o momento da oração da Rádio Central. Começou pelo bom e velho rádio AM870, pelo nosso canal do YouTube desse Marlete. Você pode assistir pelo canal do YouTube. É só colocar meu nome lá, ó. Decimar Leite. Eu não sou de outro mar. Eu sou desse mar.
5: Desse mar, Leite.
1: Esse é o nome do canal, tá? Abre o canal, abre o YouTube. Abre o YouTube. Agora vai na busca. Na busca, coloca meu nome assim, ó. Desse mar, Leite. E pronto, você vai assistir ao programa como se fosse televisão. Então vamos às notícias. Por quê? Quem domina a notícia, domina o mundo, não é passado para trás, não cai notícia falsa, muito menos em golpe. Para você no rádio e para você no canal do YouTube, as informações do trânsito. Tomando conta da cidade, o repórter Robson Ramos, um dos maiores comunicadores do Brasil. Alô, Robson.
2: 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Bom dia para você ligado aqui na Rádio Central, a mais querida de Campinas. Bom dia, Decimar Leite.
1: Bom dia.
2: E mais informações do trânsito para você aqui nesta manhã da sexta-feira. O destaque aqui da rodovia Campinas-Montemora, SP-101, já com lentidão na altura do quilômetro 5 no trevo de Hortolândia. Dali até a passagem pelo quilômetro 1, já na Robert Bosch, o trânsito que depois fica apenas intenso até a chegada a Anhanguera. Para quem vai do lado contrário, no sentido de Hortolândia e Montemor, condição de trânsito boa agora. 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

0: tarde, não é? Amanhã, Maçarico ligado. Amanhã, 29 graus à tarde, muito calor desse sábado, não é? Friozinho de madrugada, por volta de 6, 7 da manhã, vamos a 18 graus. E à tarde, amanhã, vamos a 29 graus. Hoje, repito, depois do almoço, vamos a 27 graus. Chuvisqueirinho aqui e acolá, mas não vai chover, não. Talvez um chuvisqueirinho aqui e acolá, mas não vai chover, não. Vamos então à sede da Defesa Civil e os alertas.
1: A Defesa Civil informa.
2: Nesta sexta-feira, dia 18, a atuação de uma massa de ar seco sobre o estado de São Paulo manterá o tempo firme, com predomínio de sol entre algumas nuvens. Durante a manhã, poderão formar densos nevoeiros, principalmente nas regiões centro e leste, reduzindo a visibilidade em alguns pontos. As temperaturas subirão ao longo do dia, deixando o tempo abafado. Durante a tarde, a umidade do ar diminui, com valores abaixo de 30% apenas nos setores oeste e norte do estado. Diante desse cenário, recomenda-se atenção à hidratação. Contudo, ainda haverá condições para chuvas isoladas no leste paulista, mas sem volumes significativos. Na capital, as temperaturas variam entre 14 e 22 graus. Em Bauru, a previsão indica mínima de 15 graus e máxima de 27 graus. Em dias de tempo seco, acompanhe a previsão do tempo, mantendo-se hidratado e evite exposição prolongada ao sol.
1: Defesa Civil do Estado de São Paulo.
0: E agora vamos à redação da Rádio Central. 7h36. Olha a hora. Olha a hora, 7h36. Gabriel Ribeiro.
3: Atenção para os serviços de manutenção que acontecem em Campinas nesta sexta-feira. Quem passou pelo centro de Campinas ontem percebeu um movimento diferente. Equipes da Secretaria de Serviços Públicos intensificaram os trabalhos de lavagem e varrição em vias movimentadas, como as ruas 13 de Maio e Doutor Quirino. A força-tarefa utiliza 30 mil litros de água desengordurante e desinfetante com cheiro de eucalipto para limpar as calçadas e praças. Os turnos são divididos entre o dia e a noite. A manutenção continua nos bairros. No Jardim Icaraí, engenheiros e técnicos trabalham no conserto de uma galeria de água pluvial. O serviço avança ao longo do dia de hoje para garantir o escoamento correto das chuvas. Outras frentes de trabalho atuam na construção de uma calçada na Avenida Isaura Roque Quércia, no Jardim Conceição, e na reconstrução de uma passagem na Rua dos Acajus, na Vila Boa Vista, trecho que foi danificado pelo temporal dos últimos dias. Lembrando que o morador de Campinas que quiser solicitar reparos na sua rua ou no seu bairro pode ligar direto para o telefone 156. Da redação, Gabriel Ribeiro.
0: Muito obrigado ao repórter Gabriel Ribeiro pela informação. Não perca a hora, não, gente. Não perca o compromisso. Não perca a hora, não. Não perca o compromisso. Olha a hora. Olha a hora agora, 7h38, 7h38. Polícia e CETESB fechando e lacrando postos de gasolina.
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0: Olha a hora, gente. Olha a hora, não perca a hora, não. 7h38, 7h38. Olha aí, ó. Nesse momento, trabalho sendo realizado pela polícia. Ontem, hoje, trabalho sendo realizado pela polícia, fechando postos de gasolina. 135 postos de combustíveis irregulares. A reportagem da Central tem a informação.
4: A Secretaria da Fazenda e Planejamento do Estado de São Paulo realizou a operação Bomba Lacrada, que cassou a inscrição estadual de 135 postos de combustíveis na região metropolitana de São Paulo e na Baixada Santista. Equipes da Cefaz SP, com apoio da Polícia Civil, também lacraram as bombas dos postos fiscalizados para impedir o comércio irregular. Todos os estabelecimentos alvo já haviam perdido a autorização de funcionamento da Agência Nacional do Petróleo, Gás Natural e Biocombustíveis, mas seguiam operando irregularmente. Com a cassação, ficam impedidos de emitir documentos fiscais e de comprar combustíveis das distribuidoras. A operação é decorrência das operações Carbono Oculto e Bomba Oculta, e os postos só poderão retomar as atividades após se regularizarem perante a ANP e a Cefaz SP. Alice Moraes, para a Agência SP.
0: Muito obrigado a repórter Alice Moraes pela informação, e atenção, hein? Até

0: atenção, delegacias de defesa da mulher aumentando em 220% o número no estado de São Paulo. E agora as delegacias normais também atendendo a mulheres vítimas de violência.
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2: O combate à violência doméstica tem hoje diferentes canais de denúncia, facilitando o acesso de vítimas a medidas judiciais, amparo e socorro rápido em situações de emergência. As salas Delegacia de Defesa da Mulher ou salas DDM 24 horas registraram um aumento significativo no número de atendimentos. De janeiro a agosto deste ano, foram mais de 2.300 vítimas acolhidas, um crescimento de 6% se compararmos com o mesmo período do ano passado. O serviço funciona de forma ininterrupta durante os plantões policiais, por meio de videoconferência. A ideia é oferecer um ambiente reservado, acolhedor e seguro no momento em que a mulher mais precisa. Esse acolhimento tem papel decisivo no combate à subnotificação dos crimes, permitindo que casos antes escondidos pelo medo ou pela insegurança cheguem finalmente ao conhecimento das autoridades. As cabines lilás são um outro recurso a que as vítimas podem recorrer. A coordenadora das delegacias da mulher online, delegada Jamila Ferrari, explica como o serviço funciona. Para ela, a criação de diferentes canais e a divulgação massiva sobre o tema facilitaram o acesso à denúncia e encorajaram vítimas que antes se calavam.
3: Quando a gente fala de violência doméstica, a gente está falando de crimes muito subnotificados. Estudos demonstram, né, que a cada 10 mulheres que são vítimas de violência, apenas 4 denunciam. O estado de São Paulo decidiu aí, com uma série de ferramentas, possibilitar que a mulher consiga denunciar de qualquer forma, seja de forma presencial, seja de forma online, seja por meio de aplicativo, por meio de smartphone, de computador, seja algumas, né, mulheres por meio de denúncias anônimas que podem ser feitas também, 180, 181, né, que são canais de denúncia anônima. E isso demonstra, na verdade, maior conhecimento das vítimas dos seus direitos e mais ferramentas disponíveis para a denúncia.
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0: E agora, prestação de serviços à Rádio Central ajudando a população de Campinas.
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0: 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E lá você fala assim, ó. 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E agora a participação dos nossos ouvintes através do WhatsApp, não é? 971-483-497. Que alegria poder receber a sua mensagem aqui na Rádio Central. Alô, alô! Vamos sortear hoje um par de ingressos para a Festa das Flores em Olambra. Vamos sortear amanhã o kit do Café Moraes, que é bom demais.
4: Eita, trem bom!
0: Alô? Alô, alô? Bom dia!
5: Bom dia, Simone, que é o Carlos Roberto Domingos. Coloque meu nome concorrer ao Café Moraes. Obrigado.
0: Carlos Roberto Domingos está concorrendo ao kit do Café Moraes.
6: Bom dia, Decimar. Bom dia a todos. Aqui é Cássio do Dique 3. Decimar, eu quero ganhar o Café Moraes. Bom dia para todos. Fiquem todos com Deus.
0: A Cássia está concorrendo com certeza. Bom dia, Cássia. Bom dia com alegria para você, viu?
7: Eu quero ganhar os par de ingressos da Festa das Flores. Eu sou José Donizete Moreira, do Jardim Nova Mercedes. Eu quero ganhar o kit do Café Moraes, que esse café é bom demais. Sou José Donizete Moreira, do Jardim Nova Mercedes.
0: Tá certo, meu irmão. Abraço pra você, tudo de bom. Obrigado pela audiência, viu?
8: Bom dia, Decimar. Gostaria de ganhar o Café Moraes. Meu nome é Aparecida Maria, Jardim da Nuvem Azul. E coloque o nome da família Batista em oração. Obrigado.
0: Tá concorrendo, minha querida. Um abraço pra você. Eu que agradeço pela audiência.
9: E aí, Lucimar Leite, tudo bom com vocês aí na rádio?
0: Bom dia. Eu falo
9: Maria Aparecida Romano Marcon.
0: Tudo bem?
9: Aqui de Maré. Eu quero que o senhor ponha meu nome na oração, nome do meu esposo Carlos José Marcon, dos meus filhos, do Leandro, do Henrique, que vai fazer aniversário domingo, do Fábio, do Gustavo e da minha nora, da Thaís, que vai fazer aniversário segunda-feira, da Jane, da Giovana e da...
0: Quem mais?
9: Todos vocês aí da rádio.
0: Ah, obrigado.
9: Um abraço, fique com Deus.
0: Põe parabéns pra todo mundo da família dela aí, André.
10: Parabéns.
0: Toda a família da Cida.
10: Parabéns a você.
0: Tá todo mundo fazendo aniversário, né? Saúde e felicidade, que Deus possa abençoar de forma rica, de forma maravilhosa. Mande sua mensagem para cá. Meu WhatsApp é 97148349, dizendo assim, ó, eu quero ganhar os ingressos de Olambra. Hoje eu vou sortear mais ingressos para a Festa das Flores, né? Você ganha um par de ingressos e vai até a Festa das Flores de Olambra por conta, né? Você vai ganhar um ingresso aqui, um par de ingressos aqui da Rádio Central para você ir na festa de Olambra, né? Manda mensagem para cá. E você também, né? Mandando mensagem para cá dizendo, eu quero ganhar o kit do Café Moraes. Por quê? Porque o Café Moraes é bom demais. Manda mensagem para cá dizendo, eu quero ganhar o kit do Café Moraes. Ah, manda o nome completo, tá? 971483497. Meta a boca no trombone se precisar. Chá comigo. Meta a boca no trombone. Mensagem 971483497. Mas agora tem notícia. Quem domina a notícia domina o mundo. Não é passado para trás, não cai notícia falsa, muito menos em golpe. Voltamos às ruas, avenidas e estradas. Tomando conta da cidade, o Robson Ramos.
11: 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Trânsito agora pela rodovia Santos Dumont. Chegada a Campinas com lentidão entre o quilômetro 74 e o 76, já no acesso para Anhanguera, para chegar ali até a Avenida Prestes Maia. Do lado contrário, caminho para Viracopos em Indaiatuba agora, apresentando boas condições. 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
0: Saiu a Mega Sena, 102 milhões para uma aposta do interior do estado de São Paulo.
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0: 102 milhões.
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0: Uma aposta aqui do interior do estado de São Paulo ganhou 102 milhões de reais. Repórter Rafael Guimarães.
13: A sorte chegou a Presidente Venceslau. Um bolão de 9 cotas feito na cidade do interior paulista acertou as 6 dezenas da Mega Sena sorteadas nesta quinta-feira. Os ganhadores vão receber um prêmio de quase 102 milhões de reais. A aposta com 7 números foi feita na lotérica Cantinho da Sorte. Os números sorteados foram 01, 02, 07, 18, 33 e 35. Ao todo, 98 apostas acertaram 5 dezenas e irão receber pouco mais de 31 mil reais cada. Quase 7 mil apostadores acertaram a quadra e irão receber R$ 763,77 cada. O próximo concurso da Mega Sena acontece no domingo, dia 20, com prêmio estimado em 28 milhões de reais. As apostas podem ser feitas até às 10 da noite de sábado, no horário de Brasília, em qualquer lotérica do país ou pela internet, no site ou no aplicativo da Caixa. A fezinha simples com 6 dezenas custa apenas R$ 6. Com informações da Agência Brasil, da Rádio Agência Nacional em Brasília, Rafael Guimarães.
0: Obrigado, Rafael Guimarães. De Deus, que é isso, meu irmão? Pelo amor de Deus, em 102 milhões. Ai, que maravilha, não? Pelo amor de Deus, hein? 7h54, gente. 7h54. Dupla assalta posto de gasolina.
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0: Indaiatuba, hein? Indaiatuba, hein? Cidade que até então era uma cidade segura e tal, começando a ter muito caso de assalto, hein? Uma dupla armada até os dentes assaltou um posto de combustíveis em Indaiá. O crime aconteceu na Avenida Engenheiro Fábio Roberto Barnabé, bem na região ali do Morada do Sol. Os criminosos renderam as vítimas e levaram cerca de R$500 em dinheiro e um aparelho celular do frentista. O caso foi registrado na delegacia de Indaiatuba, que segue com investigações para identificar os bandidos. Três presos invadindo a empresa de Americana.
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0: Três bandidos são presos após furto em uma empresa desativada. A polícia militar foi acionada e localizou uma mulher e dois homens com o material furtado. Na ação, a equipe recuperou cerca de 600 frascos plásticos vazios e apreendeu as ferramentas utilizadas no crime. Os três bandidos foram encaminhados à delegacia da cidade de Americana. É brincadeira um negócio desse? Hein? É brincadeira um negócio desse, não? É o Otto Borogodó, hein? Hein? É um absurdo, hein? É um absurdo o negócio desse. Na mulher no meio da criminalidade. Ah, faça-me o favor, hein? Uma mulherada agora também metida no crime.
15: É brincadeira, meu.
0: Aí não dá, né? Aí é complicado, hein? E atenção, hein? Estão roubando catalisadores em cidades da região metropolitana de Campinas.
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0: Estão roubando. Você sabe o que é catalisador, não? Hein? Você sabe o que é catalisador ou não? Catalisador é um pedaço do escapamento do carro. Catalisador é um pedaço do escapamento do carro, sabe assim? Pois é, aqui na nossa região metropolitana, estão roubando isso aí. É um pedaço de catalisador. A Guarda Civil Metropolitana, Matias, ela vai explicar pra gente o que aconteceu, como é que foi esse roubo, como é que ela descobriu, como é que os guardas metropolitanos descobriram e como foi que ela chegou a esses bandidos. E ela vai explicar aqui na Rádio Central. A Guarda Metropolitana, a Guarda Civil, Matias. Pois não?
16: Bom dia, sou o subinspetor Matias, sou o supervisor operacional noturno.
17: Poderia passar pra gente essa ocorrência, esse acompanhamento que teve na rodovia Santos Dumont?
16: Sim, por volta das 5:30 da manhã, já praticamente no término daí do expediente, recebemos a informação via sistema de monitoramento e pelo bairro Itaici, adentrou aí o referido veículo e constou emplacamento como produto de furto ou roubo pelo estado de Goiás. Em patrulhamento aí com vistas, com apoio aí de outras viaturas setoriais, obtivemos êxito em deparar com o veículo na rodovia Santos Dumont, no sentido aí Campinas. Os indivíduos tentaram aí uma breve fuga, só que o cerco foi feito aí com eficiência e sem êxito, os indivíduos foram abordados. Dois indivíduos no veículo, ambos com passagem criminal por furto de catalisador. Então, provavelmente, eles irão praticar esse tipo de crime no nosso município. Só que é o nosso serviço preventivo, como sempre eficiente, funcionou e conseguimos deter. Foi localizado aí no interior do veículo ferramentas, provavelmente para a prática desse tipo de crime.
17: Os dois indivíduos são de qual cidade?
16: Ambos são moradores aí de Sumaré, região aí próxima a Campinas.
17: E agora vão ser apresentados aqui na delegacia?
16: Tá sendo apresentado no DP, vamos aguardar aí a decisão da autoridade de plantão. É referente aí a continuação aí da ocorrência.
17: Precisou da guarda?
16: É 153, estamos na rua dioturnamente, aí 24 horas por dia, à disposição do cidadão de bem aí do nosso município.
0: Muito bem, tá aí o guarda Matias. Dois bandidos vieram de Sumaré,
18: entraram em Indaiatuba com carro roubado no Mato Grosso. Olha o rolo. Aí a câmera flagrou, ó, esse carro aqui, esse carro foi roubado. Esse carro aqui tá, como é que é? Tá, esse carro aqui não foi roubado. Aí a guarda foi atrás, pegou os caras e descobriu-se que os caras eram bandidos, porque eles roubavam catalisadores. Eles são de Sumaré, eles estavam com o carro roubado no Mato Grosso, invadiram Indaiatuba para roubar. Só que Indaiatuba tem sistema de câmeras de monitoramento, né? E aí o Matias e os guardas municipais foram atrás e conseguiram prender esses bandidos. Parabéns pelo trabalho da Guarda Municipal da cidade de Indaiatuba. 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
18: Olha a hora aí, ó. Olha a hora, 8:06, gente, 8:06. Você já mandou mensagem pra cá? Mandou não? Manda pra cá, dizendo Decimar, eu quero ganhar o par de ingressos para a Festa das Flores, ou eu quero ganhar o kit do Café Moraes. Manda mensagem aqui pro WhatsApp da Central.

0: Olha a hora aí. Olha a hora aí. Não perca a hora, não perca a hora. Agora são 8:07, vamos chamar as informações da Ponte Preta com o repórter Fernando César. Fala, Fernando.
1: Bom dia, Decimar Leite. Informações da Ponte Preta no show da manhã da Rádio Central. A Ponte Preta foi goleada pelo Londrina na última terça-feira por 6-0 no estádio VGV em Londrina. A Macaca, que não marca um gol nesta Série B há mais de um mês. O último gol Ponte Pretano anotado foi no dia 14 de agosto contra a equipe do Náutico. A Ponte Preta recebeu o Náutico no majestoso empate em 1-1. O gol da Ponte marcado pelo Brandão. De lá para cá foram 6 partidas com 6 derrotas, nenhum gol marcado e o pior, 20 gols sofridos, sendo 2 goleadas. Olha só, Vila Nova 6, Ponte Preta 0 e esta última Londrina 6, Ponte Preta 0. E ainda teve as derrotas para o Avaí, para a equipe do América Mineiro, para o São Bernardo e para o Sport Recife, todas por 2-0. Então a Ponte Preta tem a pior campanha da competição, já está virtualmente rebaixada para a Série C do Campeonato Brasileiro. 28 jogos, apenas 2 vitórias, 4 empates e 22 derrotas. Marcou apenas 16 gols e sofreu 62, um saldo negativo de 46%. Aproveitamento pífio, 11%. A Ponte Preta já está na Série C para a temporada 2027. Lembrando que a Ponte volta a campo contra o CRB no próximo domingo, 11 da manhã, no estádio Moisés Lucarelli. Falei da Macaca aqui na Central, a rádio do futebol de Campinas.
0: E agora as notícias do Guarani. Bom, após o fiasco da Série C, da desclassificação, agora o Guarani fazendo dinheiro com algumas vendas. É o caso de Mirandinha. Mirandinha, que foi emprestado ao Jeonnam Dragons da Coreia do Sul até o fim do ano, mas com opção de compra. Ele poderá ser vendido por 3 milhões de reais agora no final da temporada. Outro jogador vendido foi Eberson Barbosa. O lateral foi para o CSKA da Bulgária na semana passada. O Guarani está projetando reforçar o caixa para novas negociações. O Guarani também, que vive esse momento da SAF. No próximo dia 25, os sócios vão votar a implantação da Sociedade Anônima do Futebol ao Roberto Graziano. Ele que será o arrendatário, já está informalmente comandando as atividades no Guarani, mas a partir do dia 25 a coisa vira formal e ele passa a ser dono, além do estádio, também do futebol do Guarani, esse empresário chamado Roberto Graziano, que será o arrendatário da equipe do Guarani, da equipe de futebol do Guarani. Do estádio, ele já é o atual proprietário. E o Guarani perdeu o seu analista de desempenho. Anthony Emanuel, que era do Atlético Mineiro, estava no Guarani há algum tempo. Ele deixou o Guarani, pediu demissão e foi trabalhar no Confiança do Sergipe. Portanto, o Guarani perdeu o seu analista de desempenho, Anthony Emanuel, que agora vai trabalhar no Confiança do Sergipe. Notícias do Guarani e da Ponte Preta na Central.
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0: aí, gente, não perca a hora não, não perca o movimento não, 8 da manhã mais 13 minutos, 8:13, bom dia a você que tá em casa, bom dia a você que tá no trabalho, onde quer que você esteja, eu desejo um dia lindo, perfeito, maravilhoso.
1: Bom dia!
0: Muito obrigado mesmo, hein? A você que participa aqui do programa com a gente, agradeço aqui, ó, do fundo do meu coração, viu? Vamos às ruas, avenidas e estradas, a Rádio Central tomando conta da cidade.
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0: Robson Ramos.
3: 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A gente fala do trânsito na Prestes Maia. O motorista sai ali da Santos Dumont já com lentidão que vai até a passagem ali pela região da Celso Silveira Resende. E tem lentidão pesada também na João Jorge até a chegada ao terminal central. Para quem vai do lado contrário, no sentido da rodovia Anhanguera, a condição de trânsito é boa. 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
0: Olha a hora, gente. Agora 8 da manhã mais 14 minutos, 8:14. Bom dia para quem tá em casa, bom dia para quem tá no trabalho. Onde quer que você esteja, bom dia, bom dia, bom dia. Obrigado a você que tá ligado aqui, né? Obrigado a você que está nos acompanhando. E atenção, hein? Operação da polícia, chamada Última Chamada. Esse é o nome da operação da Polícia Federal.
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0: Polícia Federal nas ruas entre ontem e hoje em todo o Brasil, hein? O nome da operação? Última Chamada. Quem nos explica é a repórter Carolina Pessoa.
5: Mais de 170 buscas e apreensões de celulares irregulares em 200 estabelecimentos. Mais de 500 milhões de reais bloqueados e quase 140 prisões. Esse é o resultado da segunda fase da Operação Última Chamada. Ação integrada do Ministério da Justiça e Segurança Pública com órgãos federais e forças de fiscalização. Realizada nesta quinta-feira. O ministro da Justiça, Wellington César Lima e Silva, detalhou o balanço e destacou a integração entre os órgãos.
6: Tivemos 173 buscas e apreensões, 137 prisões e um valor acima de 500 milhões de reais bloqueados em apenas um dia. Tenho que frisar a participação fundamental da nossa Polícia Federal, da nossa Polícia Rodoviária Federal, da Polícia Penal Federal, que é um outro capítulo importante, das polícias militares dos estados, das polícias civis, das guardas municipais.
5: Iniciada em agosto, a operação combate a comercialização ilegal de aparelhos celulares. Nesta segunda fase, o foco foi a fiscalização de estabelecimentos comerciais que vendem aparelhos de forma irregular, incluindo telefones ligados a crimes e produtos com problemas na Receita Federal, na Receita Estadual ou no PROCON. O secretário nacional de Segurança Pública, Chico Lucas, explicou como a investigação começou.
7: No primeiro momento, nós unificamos um banco de dados de todos os celulares roubados. Após, começamos as notificações daqueles que possuem os celulares e com essas notificações e as respostas dos adquirentes, nós tivemos conhecimento dos principais empresários do crime, ou seja, quais as lojas eram os hubs logísticos da receptação dos objetos produto de roubo e furto e de sua posterior colocação no mercado.
5: Na primeira fase da operação, o objetivo principal foi a recuperação de celulares roubados ou furtados, com 10 mil aparelhos apreendidos. Além disso, foram realizadas quase 400 prisões em flagrante e fiscalizados mais de 600 estabelecimentos comerciais. Da Rádio Nacional no Rio de Janeiro, Carolina Pessoa.
0: Na Rádio Central, 8 da manhã mais 18 minutos, 8:18. Operação então da polícia nesse momento nas ruas. A operação da polícia nas ruas, a operação da Polícia Federal. Operação da Polícia Federal ontem e hoje. a operação recolhendo celulares, tirando celulares das lojas. Portanto, trabalho da Polícia Federal para tirar celulares das ruas, celulares que são irregulares, celulares roubados. Polícia Federal fazendo esse trabalho nesse momento, hein? Retirando das ruas aparelhos celulares. 200 estabelecimentos foram fechados. 200 lojas pelo Brasil, lojas que vendiam celulares roubados. Lojas que vendiam celulares roubados foram fechadas. Olha a hora. Não perca a hora não, 8:19. 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Vamos agora saber o que os candidatos à presidência da República vão fazer hoje. Repórter Priscila Mazenotti. Ô, Priscila, conta pra gente o que que os candidatos a presidente vão fazer hoje.
1: Quatro candidatos participam de debate no site Metrópolis nesta sexta-feira. Augusto Cury do Avante, Renan Santos do Missão, Romeu Zema do Novo e Samara Martins do Unidade Popular. Hertz Dias do PSTU vai ao Morro dos Prazeres, no Rio de Janeiro, dar entrevista no PZR Fábrica de Talentos, que é um projeto social e cultural. Clariana Barão do Democracia Cristã em Pernambuco visita a Feira de Artesanato de Caruaru. Ronaldo Caiado do PSD participa de sabatina e se reúne com conselheiros no Instituto de Estudos para o Desenvolvimento Industrial em São Paulo. Wilson Graça do Democrata concede entrevista ao jornal O Tempo de Minas Gerais. Edmilson Costa do PCB, Flávio Bolsonaro do PL, Lula do PT e Rui Costa Pimenta do PCO estão sem agenda pública de campanha para esta sexta-feira. Da Rádio Nacional em Brasília, Priscila Mazenotti.
0: Muito obrigado a repórter Priscila Mazenotti pela informação, portanto aí, né? A agenda dos candidatos à presidência da República. E atenção, hein? Vem aí o reajuste do Bolsa Família. Aumento de cerca de R$100 no Bolsa Família, hein? Rádio Central, Rádio Central. Repito, reajuste do Bolsa Família. Um reajuste aí de quase R$100. Só que há candidatos que são contra. A repórter Daniela Longuinho explica pra gente sobre o aumento do Bolsa Família e quais os candidatos à presidência da República que são contra o reajuste do Bolsa Família.
8: Ao menos quatro candidatos à presidência da República criticaram o anúncio de reajuste no Bolsa Família durante as atividades de campanha eleitoral nesta quinta-feira. Foram eles Ronaldo Caiado, do PSD, Renan Santos, do Missão, Romeu Zema, do Novo e Flávio Bolsonaro, do PL. Renan afirmou que vai acionar a Justiça Eleitoral contra o aumento do benefício social. Em São Paulo, Ronaldo Caiado participou de sabatina ao jornal Nova Brasil e reunião com empresários e comerciantes na rua 25 de março. Além disso, concedeu entrevista ao jornal da Record. Renan Santos esteve em Chapecó, em Santa Catarina, e Passo Fundo e Caxias do Sul, no Rio Grande do Sul. O candidato defendeu nesta quinta-feira, se eleito, criar uma frente para promover a geração de empregos no país. Romeu Zema do Novo participou de sabatina no SBT. Em Vitória da Conquista, na Bahia, Flávio Bolsonaro participou de motossiata e comício na cidade. À noite, realizou transmissão ao vivo pelo YouTube. Lula do PT realizou ato de campanha em Montes Claros, Minas Gerais. Em entrevista à Rádio Itatiaia, prometeu, se reeleito, manter a política de valorização do salário mínimo com reajustes acima da inflação. Em São Paulo, Augusto Cury do Avante concedeu entrevista coletiva de imprensa, na qual defendeu a realização de uma auditoria nos algoritmos utilizados pela empresa Meta, responsável pelo Instagram e Facebook. Cury relatou ter sofrido queda de engajamento nas redes sociais após divulgar mais informações sobre o ambiente digital. Edmilson Costa, do PCB, participou de caravana em São José do Rio Preto, ao lado de aliados. A agenda incluiu entrevista ao Diário da Região. O candidato prometeu, se eleito, estatizar o sistema bancário brasileiro e retomar para o patrimônio público todas as empresas que foram privatizadas. Edmilson Costa teve encontro com a militância no Clube do Lago. Clariana Barão, do Democracia Cristã, cumpriu agenda em Caruaru e Santa Cruz do Capibaribe, em Pernambuco. Participou de caminhada e visita a feiras, onde prometeu, se eleita, incentivar o empreendedorismo no país. Hertz Dias, do PSTU, concedeu entrevista ao podcast Maranhão News e participou de panfletagem na Feira do João Paulo. Samara Martins, do P, cumpriu agenda em São Paulo, com caminhada no centro, tribuna popular com militantes e apoiadores no Itaim Paulista. Além disso, teve encontro com militantes no Jardim Pantanal. Wilson Grassi, do Democrata, assinou termo de compromisso de presidente amigo da criança, da Brinque, em São Paulo. Visitou a ONG Cão Sem Dono e a fábrica de móveis veterinários Metal Vet. Rui Costa Pimenta, do PCO, participou do programa Análise Internacional e de reunião com dirigentes da legenda. Com produção de Helder Castro, da Rádio Nacional em Brasília, Daniela Longuinho.
0: Muito obrigado, a repórter Daniela Longuinho, pela informação aqui na Rádio Central agora. 8:25. Olha a hora aí, ó. 8:25 na Central.

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0: Gente, são 8:28. Olha a hora aí, ó. 8:28. Muito obrigado a você que tá acompanhando o programa através do nosso canal do YouTube, né? Decimar Leite. Abre lá. Você pode acompanhar o nosso programa pelo canal do YouTube Decimar Leite. Muito obrigado pela audiência de todos. Repito, no canal do YouTube Decimar Leite. Por lá você tem, né, a transmissão com imagens, som e imagens. Repito, o canal do YouTube, é só colocar meu nome, Decimar Leite. Decimar Leite. E pronto, você acompanha ao programa por lá. Repito, meu canal do YouTube, Decimar Leite. E pronto, você pode acompanhar o programa por lá. E vamos à notícia, à informação, à prestação de serviços. Voltamos às ruas, avenidas e estradas, a Rádio Central tomando conta da cidade.
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0: Repórter Mário Quintino. Alô, Mário.
2: 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Bom dia, Decimar, para você, para todo mundo que nos acompanha. A lentidão no eixo Prestes Maia, João Jorge, para seguir em direção do centro de Campinas. Pela região, dá para seguir também pela Fernão Pompeu de Camargo e acessar o centro pela Via Expressa Valdemar Pascoal, ou então pela região da Rua da Abolição. Antes, na Abolição, lentidão na chegada para Ângelo Simões. Para você que vem também da região do Swift, por conta de uma ocorrência, atenção então no cruzamento já com a Ângelo Simões. 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
0: Muito obrigado. E atenção, Bolsa Família começa a ser pago.
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0: Desde ontem, o Bolsa Família começou a ser pago referente ao mês de setembro. Reportagem, Cláudio Mário Carvalho.
3: A Caixa Econômica Federal começa nesta quinta-feira, dia 17, o pagamento do Bolsa Família referente ao mês de setembro. Ao todo, cerca de 19 milhões e 300 mil famílias recebem aproximadamente 13 bilhões de reais. O calendário regular segue o último dígito do número de identificação social, o NIS. O pagamento foi antecipado para beneficiários de municípios do Acre, Paraíba, Rio Grande do Norte, Sergipe e São Paulo, que estão em situação de emergência por eventos climáticos extremos. A medida também vale para famílias indígenas e Yanomami de municípios do Amazonas e de Roraima, em razão da situação de vulnerabilidade ampliada. Nesses locais, o benefício é liberado no primeiro dia do calendário, independentemente do número final do NIS. Os beneficiários podem movimentar o dinheiro pelo aplicativo Caixa Tem, sem necessidade de ir a uma agência. Também é possível usar o cartão do benefício para compras no débito e realizar saques em lotéricas, correspondentes Caixa Aqui e agências do banco. Nos terminais de autoatendimento, o saque sem cartão pode ser feito por meio da biometria, previamente cadastrada. Da agência Rádio Gov em Brasília, Claudimário Carvalho.
0: Muito obrigado ao Claudimário Carvalho. E atenção, presos só poderão votar esse ano, não poderão votar mais.
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0: Repito, esse é o último ano em que os presos poderão votar. A repórter Raíssa Abreu explica. Então, esse é o último ano em que os presos poderão votar. Raíssa.
4: Presos que ainda não foram condenados poderão votar pela última vez nas eleições de 2026. A partir das próximas eleições, passará a valer a mudança no Código Eleitoral feita pela Lei Antifacção, que, entre outras medidas, proíbe o alistamento tanto de presos condenados quanto de provisórios. Mas, na prática, o exercício da cidadania dos presos temporários, que representam quase 50% da população carcerária no Brasil, nunca foi simples. É o que explica o consultor legislativo Arlindo Fernandes de Oliveira.
5: Nas eleições de 22, as últimas eleições gerais no Brasil, havia 400 mil presos provisórios no Brasil. Somente foi organizado o processo de votação para que 12 mil desses 400 mil, apenas 12 mil, pudessem eventualmente participar. Não quer dizer que todos votaram, porque isso depende de algumas questões que têm a ver com a organização administrativa da justiça eleitoral e tem a ver até com a quantidade de pessoas que vão exercer. Por exemplo, é necessário que tenha pelo menos 50 pessoas com direito a voto em um determinado estabelecimento prisional.
4: Porém, o dispositivo da lei que impede o alistamento de todos os presos, mesmo daqueles que ainda não foram condenados, vem sendo questionado no Supremo Tribunal Federal. Entidades como o Instituto de Garantias Penais argumentam que a regra não tem relação com o objetivo de combater organizações criminosas ultraviolentas e que a suspensão de direitos políticos antes do trânsito em julgado viola a presunção de inocência. O impedimento também vale para adolescentes aptos a votar que cumprem medidas socioeducativas. Se o entendimento da lei antifacção prevalecer,

0: Vamos falar do Guarani. Gente, o Guarani está vendendo o atacante Mirandinha. O Mirandinha, ele foi emprestado a um time da Coreia do Sul chamado Jeonan Dragons. Esse time tem o direito de comprá-lo agora no final do ano. Portanto, agora no final da temporada, se o Mirandinha for bem nesses jogos que está fazendo lá na Coreia, ele será vendido. O valor passa dos 3 milhões de reais. O Guarani que já vendeu o Emerson, lateral Emerson Barbosa, ao CSKA da Bulgária. O Guarani, portanto, reforçando o seu caixa, pensando em pagar as contas do ano de 2026, para ficar preparado para a temporada 2027. Falando em temporada 2027, a definição sobre saída de atletas e a chegada de novos, essa definição já está acontecendo por parte do arrendatário Roberto Graziano, que será oficializado no próximo dia 25, agora na próxima semana, como o arrendatário, como dono do Guarani no futebol, do Guarani na SAF, chamada SAF, não é? Portanto, o time do Guarani que passa a ter o Roberto Graziano não só dono do estádio, mas também dono do time de futebol do Guarani. O Guarani que perdeu o seu analista de desempenho, o Antony Emanuel. Ele era do Atlético Mineiro, veio para a equipe do Guarani e o Antony Emanuel pediu demissão e está indo lá para o Sergipe. Ele vai trabalhar na equipe do Confiança. Na central, as informações do Guarani. Vamos falar agora da Ponte Preta. Ponte Preta, Ponte Preta, Ponte Preta. Com a Ponte Preta. Deportes, Fernando César.
1: O elenco da Ponte Preta está se preparando para o jogo do próximo domingo, horário diferente, hein? 11 horas da manhã, no estádio Moisés Lucarelli, tem Ponte Preta e CRB. A Macaca, que vem de uma goleada, tomou 6-0 do Londrina, lá em Londrina, na última terça-feira, e vai buscar a reabilitação. Ponte Preta, que não vence há 22 rodadas, com 19 derrotas e apenas 3 empates. E o técnico Gilson Kleina terá que mudar pelo menos um jogador para o jogo do próximo domingo contra o CRB. O camisa 8, volante André Lima, tomou o terceiro cartão amarelo, cumpre a suspensão automática e não vai para o jogo. Gustavo Teles deverá entrar na vaga do André Lima. A CBF já escalou a arbitragem, que vem do estado do Rio de Janeiro. Apita o jogo Yuri Elino Ferreira da Cruz. Assistente 1, Luiz Cláudio Regazzoni. Assistente 2, Rafael Carlos de Almeida Tavares, também carioca. O quarto árbitro é de São Paulo, Gabriel Henrique Bispo. E no VAR de Minas Gerais, apita Michel Patrick Costa Guimarães. Ponte Preta e CRB, no próximo domingo, o check-in para o torcedor pontepretano já está liberado no aplicativo Ponte ID. É só acessar lá quem é TC10 e fazer o check-in para entrar no jogo do próximo domingo, Ponte Preta e CRB. Falei da Macaca, aqui na Central, a rádio do futebol de Campinas.
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7: 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Olha
8: a hora aí, gente. Não perca a hora, não. Não perca, não. Ó. Olha aí, ó. 8h42, prestação de serviços à Rádio Central ajudando a população de Campinas.
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8: Bom dia, esse é o Marcos Grossi, diretor da Drogaria Nova Farmex. Olha a hora aí, ó. Não é possível. Vixe Maria. Não é possível. Olha a hora, 8h49, Áries, Touro, Gêmeos, oi Áries. Bom dia para você que nasceu entre 21 de março e 20 de abril. Uma conversa com um sócio ou com alguém do trabalho vai apontar diferenças nas expectativas. Você tem que analisar melhor uma proposta e esclarecer o que cada um poderá assumir de trabalho, viu? No amor, hora de você fazer uma viagem, de participar de um evento bacana ao lado da pessoa amada, de repente um cineminha, hein? O que você acha? Touro, de 21 de abril a 20 de maio, um acordo de trabalho vai pedir revisão. Confira prazos, evite assumir tarefas além da conta, porque a rotina vai cobrar equilíbrio entre produção e descanso, tá? No amor, hora de você organizar os compromissos e dar mais tempo para a pessoa amada, Touro. Gêmeos, de 21 de maio a 20 de junho, uma diferença de opinião poderá mexer com os planos de um grupo ou com as expectativas aí das pessoas do trabalho. Escute antes de responder. Dê mais clareza aos combinados. no amor, um acordo será feito de forma madura entre os dois, viu, gêmeos? Na sequência tem Câncer, Leão e Virgem. 10 para as 9 na Central.

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14: Olha a hora aí, gente de Deus. Olha a hora aí, gente de Deus. 8h55, câncer, de 21 de junho a 22 de julho. Quem é de câncer vai ter a vida pessoal, mas principalmente a carreira, pedindo atenção. Uma conversa em família poderá ser difícil por causa do trabalho, né? Determine prioridades e explique. Olha, se eu não trabalhar, não tem renda para casa. Explique isso, tá? No amor, evite levar problemas do trabalho para casa, porque pode ser isso que esteja atrapalhando sua vida sentimental também, tá? Explique. Estou com problemas no trabalho, conte a verdade e tudo melhora na sua vida, até sentimental também, tá? Porque você vai ter o apoio da esposa ou do marido. Leão, de 23 de julho a 22 de agosto, um atraso, um documento, uma diferença de opinião poderá tirar sua paciência hoje. Reveja informações antes de concluir uma negociação e deixe a agenda mais flexível, a vida flexível, porque você vai ter a criatividade. Isso não vai faltar para você desenvolver o trabalho, não. No amor, hora de você planejar as finanças do casal. Virgem, de 23 de agosto a 22 de setembro, uma conta, uma negociação vai pedir atenção nos detalhes hoje. Reveja valores antes de tomar uma decisão. Converse sobre divisão de despesas e de trabalho também, lá onde você trabalha, ou em casa, com a família, viu? No amor, equilibre seus interesses com as necessidades de quem vive com você, de quem ama você. Isso vai trazer conforto e segurança, Virgem. Na sequência tem Libra, Escorpião e Sagitário. Voltamos às ruas, avenidas e estradas, a Rádio Central tomando conta da cidade.
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14: Repórter Mário Quintino, o que está acontecendo aí, Mário?
15: 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Trazendo informações desse mar de duas ocorrências em rodovias, na Dom Pedro, lentidão quilômetro 130 em Campinas, para seguir no sentido de Atibaia e Jacareí, uma colisão entre dois caminhões. Quem puder, dá para acessar a rodovia mais à frente sem lentidão, através da Carlos Grimaldi, para seguir também no sentido de Atibaia e Jacareí, trânsito intenso na região dos Amarais. Pela Santos Dumont, lentidão nos dois sentidos, quilômetro 66, atendimento de uma ocorrência no trevo de Viracopos. 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
14: Libra, Escorpião e Sagitário, né? Libra, de 23 de setembro a 22 de outubro, Libra. Mercúrio está no seu signo e está em tensão com Saturno, pedindo cuidado com as palavras. Uma parceria poderá cobrar definições que ainda precisam amadurecer. No amor, paciência vai ajudar hoje a entender a pessoa amada, viu, Libra? Escorpião, minha colega, meu colega de signo, de 23 de outubro a 21 de novembro. O trabalho está pedindo organização e tempo para resolver o que ficou pendente. Uma conversa reservada ajudará a entender uma cobrança e ajustar os próximos passos. O foco se voltará para o dinheiro. Reveja preços e custos de um projeto. No amor, uma viagem do casal será fundamental, tá bom? Ô, minha amiga, meu amigo de Escorpião. Sagitário, de 22 de novembro a 21 de dezembro. Quem é do signo de Sagitário vai impulsionar os planos pessoais. Uma cobrança de amigos ou uma diferença de expectativa poderá exigir uma conversa séria. Esclareça sua disponibilidade no trabalho e escolha o que deseja levar adiante, viu? Carreira está pedindo ajustes para assim você poder, claro, né, acompanhar as novas iniciativas. No amor, muito sucesso pela frente, viu, ô, minha amiga, meu amigo de Sagitário. Na sequência tem Capricórnio, Aquário e Peixes. Olha a hora, gente, olha a hora, 8 da manhã, mais 59 minutos, 8:59. Eu tô recebendo aqui a capa dos principais jornais do Brasil, não é? Quem domina a notícia domina o mundo, não é passado para trás, não cai em notícia falsa, muito menos em golpe. Folha de São Paulo, Lula reajusta Bolsa Família. Custo será de 22,7 bilhões. Estado de São Paulo. Há 17 dias da eleição, Lula reajusta Bolsa Família e fala em dar caneta emagrecedora. O Globo. Lula aumenta valor do Bolsa Família há 17 dias da eleição. Estado de Minas. Chance de conhecer os planos para Minas. O Tempo. Lula e Flávio Bolsonaro empatam tecnicamente no primeiro e no segundo turno. Zero Hora. Jornal de Porto Alegre. Às vésperas da eleição, governo reajusta o Bolsa Família em 15%. Piso será de R$ 691. Correio Brasiliense, reajuste do Bolsa Família acirra campanha eleitoral. Diário do Nordeste, no Recife, Flávio fala em castração química e guerra às facções. Folha do Nordeste, Bolsa Família tem reajuste de 15% e gera críticas da oposição. Jornal do Comércio, Datafolha, Lula e Flávio em empate técnico no segundo turno. Jornal à Tarde da Bahia, medidas protetivas crescem 520% em 5 anos na Bahia. O Povo, Jornal do Ceará. Há 17 dias da eleição, Reajuste de 15% do Bolsa Família impacta mais de 3.100.000 pessoas só no estado do Ceará. São essas as manchetes dos principais jornais do Brasil.
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14: Capricórnio, de 22 de dezembro a 20 de janeiro. Carreira e família estão pedindo novos acordos. Uma conversa difícil mostrará o que precisa mudar para abrir espaço na agenda. Inovações no trabalho poderão aumentar os ganhos e exigirão flexibilidade para conciliar as demandas. No amor, troque confidências e crie planos ao lado da pessoa amada, viu, Capricórnio? Aquário, de 21 de janeiro a 19 de fevereiro. Quem é do signo de Aquário vai ter os estudos, as viagens e documentos podendo exigir uma revisão dos planos. Uma resposta vai demorar mais do que você gostaria, mas você vai confirmar informações antes de seguir em frente, tá, Aquário? No amor, olha, você vai combinar as responsabilidades de cada um no relacionamento. Isso será importante, combinar. Né? Como é que diz o ditado, né? O combinado não sai caro, viu? Inclusive no amor, Aquário. Peixes, de 20 de fevereiro a 20 de março, meu amigo de Peixes, bom dia. Oi, minha linda. Negociação de trabalho, de dinheiro compartilhado, vai pedir calma. As contas deverão ser claras, viu? Agora, você tem que definir que poderá assumir e até rever condições de uma proposta, hein? A semana está terminando com um grande impulso na carreira. Você vai combinar responsabilidades com seus parceiros aí, viu? Se precisar, peça um prazo maior aí para uma entrega. No amor, uma nova fase muito boa para quem é do signo de Peixes. Amanhã tem mais previsões para o seu signo, mais previsões para o seu astral. Olha a hora, olha a hora. 9:04, não perca a hora não perca o compromisso. 9:04 na Central.

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3: Olha a hora aí, gente, não perca a hora não, não perca o compromisso não, olha a hora aí, ó, agora são 9:07, 9 da manhã, mais 7 minutos, prestação de serviços, a Rádio Central ajudando a população de Campinas.
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3: 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E vamos à participação dos nossos ouvintes através do WhatsApp, não é? 971 483 497. Nós vamos sortear hoje o par de ingressos para você ir à maior festa das flores do mundo, a festa de Olambra. Tem nesse final de semana agora, não é? Vai até o final do mês de setembro. Então, você tem a festa acontecendo dia 19 e 20. E depois a festa acontecendo dia 25, dia 26 e 27. Então você tem esses dois próximos finais de semana, não é? A festa de Olambra, dia 19 e dia 20, e dia 26 e dia 27. Alô, alô. Ah, e vamos sortear também amanhã. Nós vamos sortear o kit do Café Moraes. Bom dia.
2: Bom dia, Decimar Leite. Bom dia, Decimar Leite. Né? Meu nome, na Nossa Senhora Tratadora do Nó, meu nome, Prédio Centrado, Pacto das Indústrias. Leva o nome da Cláudia, leva o nome da Luísa, minha neta, leva o nome da Fernanda Cristina, que é minha sobrinha. Esse mar leite, graças a Deus, esse mar, eu estou em casa.
3: Opa!
2: Não precisei fazer a cirurgia dos dedos. Graças a Deus, agora o médico deu para mim ficar mais 2 semanas com isso. Mas está tudo bem, graças a Deus, um bom.
3: Graças a Deus, que coisa boa, né?
2: Um dia, Deus abençoe você. Leva a nossa mão na igreja de Tratadora do Dom.
3: Deus te abençoe também, viu? Deus te abençoe também. Alô, Clarice, que Deus abençoe você muito, viu, menina? Tudo de bom na sua vida. Bom dia.
6: Bom dia, Decimar. Eu ganhei o prêmio da Rádio Central ontem à noite lá da torta.
3: Ai, que beleza.
6: Como que eu faço pra pegar lá? Eu passo aí agora de manhã para pegar o papel, o print, alguma coisa assim. Um abraço.
3: Não.
6: É Dedé.
3: Dedé, só ir lá direto. Só ir lá direto, viu? No quiosque do primo. Opa, vai lá no quiosque do primo, é só ir lá direto, viu? Né? É só ir no quiosque do primo diretão. Combinado? Vai lá. Vai lá que o primo tá te esperando, a Marlene. Eita, gente boa, viu? O pessoal lá do quiosque do primo, só tem gente boa lá, viu? Vai lá e você busca direto a torta lá no quiosque do primo, tá bom? Vai lá direto.
7: Bom dia, Decimar. Aqui quem fala é Maria Madalena de Oliveira, residencial Campinas Verde.
3: Você tá bem?
7: Quero participar do sorteio da Olambra e do Café Moraes.
3: Tá bom.
7: Se for possível, por favor. Beijos, fica com Deus, bom final de semana.
3: Você também tá concorrendo, menina. Bom dia.
8: Bom dia, Decimar, bom dia a todos os ouvintes. Deus abençoe você, Decimar, sua família, tá tudo bem com você, né? Aqui também, graças a Deus. Coloca meu nome e família nas orações e quero desejar por você, Decimar, para todos os ouvintes, uma ótima sexta-feira, um ótimo final de semana, abençoado, com bastante saúde, bastante paz e com os anjos protejam e guardem cada um de vocês. Com bastante saúde, muita vitória e que Senhor Jesus e os anjos, né, derrama muitas bênçãos. Fiquem todos com Deus. Um abraço.
3: Fica com Deus também, minha querida. Que Deus abençoe você. Muita alegria, muita felicidade, né? E obrigado, obrigado, obrigado, obrigado mesmo pela audiência, viu? Tá sempre ligado aqui na Rádio Central, não é?
9: Bom dia, Decimar. Bom dia, André. Decimar, pedir de oração, agradecimento à Nossa Senhora Desatadora dos Nós, pra mim, para a família da minha filha, para minha família, para toda a sua família da Central, para todos vocês aí da rádio. Decimar, peço também proteção à Nossa Senhora Desatadora dos Nós, para as pessoas que perderam as coisas nas enchentes, nas ventanias, nos tornados, nos terremotos que está acontecendo, em tudo, Decimar. Peço oração, todos estão nos hospitais precisando de ajuda, Decimar. Todas as criancinhas do mundo inteiro, principalmente nas escolas, muita proteção, Decimar. Muita proteção para as crianças na escola, que Nossa Senhora Desatadora dos Nós esteja com elas totalmente, todos os dias da vida dela. Obrigada, Decimar. Obrigada por tudo, todas as orações.
3: Valeu, menina.
9: Você pode levar meu nome à Nossa Senhora Desatadora dos Nós por 9 dias, meu nome, nome da minha filha, Decimar, na
3: claro,
9: Paula,
3: claro.
9: Charles Maitê, Igor, Adilson, Marli e Anjo.
3: Tá bom, fazer menina. Um grande favor, pode
9: Decimar.
3: Deixar.
9: Obrigada.
3: Obrigado eu.
9: Decimar, também quero participar do Café Moraes da Alhambra, tá? Obrigada, viu?
3: Obrigado, tá concorrendo, viu? Tá concorrendo com certeza. Bom dia.
10: Decimar, bom dia.
3: Bom dia.
10: Passando para parabenizar o pessoal do Poço do Tancredão. Viu? Estive lá, precisei de uma urgência. Fui muito bem atendida, da recepção até a médica.
3: Olha que legal.
10: Decimar, o posto funciona assim. Se você chegar lá com estupidez com as moças, elas vão te maltratar.
3: Certo.
10: Agora, se você chega na educação, você vai ser atendido com tapete vermelho.
3: Que legal.
10: Parabéns aos funcionários do posto do Tancredão. Rose do Campos Elíseos.
3: Alô, Rose do Campos Elíseos. Alô, pessoal lá do Tancredão. Ó, pra vocês do posto de saúde do Tancredão, ó, aqui, ó. Aplausos pra vocês, parabéns, viu? Por atenderem bem aos ouvintes da Rádio Central, em especial a Rose. É isso, gente, obrigado, viu?
11: Bom dia, Decimar Leite. Oh! Um abraço, tudo de bom. É o Antônio Carlos Gomes e Sumaré.
3: Ei, garoto.
11: Eu quero participar do Café Moraes, tá bom? Um abraço. Leva meu nome no desatador do nó da minha família toda.
3: Tá
11: bom, Decimar? Antônio Carlos Gomes, que foi lá.
3: Antônio Carlos Gomes, que teve comigo lá na TS Móveis.
11: É o Antônio Carlos Gomes, que foi lá na TS Móveis, lá, na peça sua lá.
3: Valeu, Antônio Carlos Gomes. Você tá concorrendo, menino. Um abraço pra você. Esse é gente boa, uma barbaridade, viu? Mas agora é hora da prestação de serviços à Rádio Central, ajudando a população de Campinas.
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3: 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Olha a hora, gente, olha a hora, 9:25, 9:25, notícia, quem domina notícia, domina o mundo, não é passado para trás, não cai notícia falsa, muito menos em golpe. Voltamos à redação da Rádio Central. Gabriel Ribeiro.
13: Hoje, sexta-feira, dia 18 de setembro, a INDEC realiza uma blitz educativa na Avenida Lix da Cunha, bem pertinho da estação BRT Anhanguera. A ação começa às 9 da manhã e faz parte da Semana da Mobilidade Urbana. Quem passar por lá vai receber orientações de segurança e ganhar uma antena corta-pipa, pois essa ação é voltada aos motociclistas. A iniciativa é urgente. Dados divulgados mostram que no ano passado um motociclista morreu a cada 5 dias no trânsito de Campinas. Este ano, felizmente, as mortes caíram 14% entre janeiro e julho, mas o alerta continua. E as ações de conscientização não param por aí. Também hoje, a partir das 11 da manhã, a Endec e a Via Colinas fazem um corpo a corpo com motoristas na região do Hospital das Clínicas da Unicamp. As equipes vão orientar sobre o respeito às vagas exclusivas e a direção segura. Além disso, quem estiver pelo campus vai poder conferir a exposição fotográfica Motorista Esperto Faz o que é Certo, que fica no vão do ciclo básico da Unicamp até o dia 25 de setembro. Para conferir toda a programação da Semana da Mobilidade, acesse o site endec.com.br. Da redação, Gabriel Ribeiro.
14: Prefeitura de Campinas oficializa anulação do leilão dos ônibus.
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14: Atenção, Diário Oficial do Município. A Prefeitura acaba de oficializar a anulação do leilão do transporte coletivo, a anulação do leilão dos ônibus. Eu já tinha avisado que vai levar mais 2-3 anos. A decisão foi publicada no Diário Oficial, formalizando os efeitos do julgamento do Tribunal de Contas do Estado de São Paulo, que apontou, conforme já prevíamos aqui, irregularidades no processo. Quando começou o processo, eu falei aqui na Rádio Central, está todo mundo de prova, de que não iria dar certo, de que o leilão poderia até acontecer, mas depois a justiça iria impugnar. E foi exatamente o que aconteceu. O Tribunal de Contas não aceitou, porque estava tudo errado. Inclusive prazos fora da lei. E agora, o que que a prefeitura faz? Ela é obrigada a anular o processo. A prefeitura, portanto, vai ter que refazer tudo de novo. Perdão pela redundância, mas a prefeitura vai ter que refazer tudo. Tudo, tudo, tudo. A prefeitura teve de anular os atos da concorrência, vai ter que refazer todas as etapas, tudo. Todo o processo terá de começar praticamente do zero. Praticamente do zero. A única coisa que a prefeitura vai poder reaproveitar. A única coisa que a prefeitura vai poder reaproveitar são alguns estudos técnicos, alguns levantamentos e alguns documentos lá do comecinho. Mas vai ter que fazer quase tudo de novo. Ou seja, vai levar mais um ano, depois mais um ano, depois, quem sabe, mais um ano. A publicação foi de agora a pouco, no Diário Oficial, e a prefeitura disse que vai publicar um novo edital, talvez, no final do ano. Repito, a prefeitura vai publicar um novo edital, talvez, no final desse ano. Mas imaginemos que publique ainda nesse ano, tá? Até realizar o leilão, aquela coisa toda e tal, vai mais alguns meses aí, então nós vamos para meados. Vamos imaginar que o leilão aconteça até por volta de, vamos ser otimista aqui, março, abril de 2027. Aí tem os prazos, vamos botar mais um ano, então vamos colocar em março, abril de 2028. Para quê? Se não tiver problema com a justiça, se o edital não tiver vício, se o edital não tiver pegadinha, se o edital tiver tudo certinho, né? Se quem tenha vencido o leilão não tenha feito nada de errado, nenhuma falcatrua, para que os ônibus circulem somente no ano de 2028. Tá? E não adianta a prefeitura vir aqui, secretaria de transporte, falar, não,
3: Nós vamos fazer agora. Nós vamos colocar o edital agora, em agosto, e nós vamos fazer o leilão até em dezembro. Eu sou que nem São Tomé. Eu quero ver pra crer. E mesmo vendo, eu não tô crendo. Eu não sou crente. Não. Eu preciso ter certeza, eu preciso ver. Que esse negócio de acreditar em algo que você não vê, não é comigo, não. Esse negócio, não, pra mim, não existe. Tem muito engana trouxa aqui. Pra, né, pra tudo quanto é lado. Aqui não tem. Eu posso ser bobo, mas trouxa eu não sou. Aqui, eu já falei pra todo mundo aqui, ó. E tenho falado pra todo mundo. Esse negócio do ônibus aí não vai sair. Não vai ser agora. E lembrem-se, veja bem, vai levar um ano inteiro o processo. Esquece negócio de ônibus novo em 2027. Esquece. Nós já estamos dia 18 de setembro, tá? Se o leilão acontecer, se ele acontecer, o leilão dos ônibus, se houver leilão dos ônibus, vai ser no começo do ano que vem. Faz a conta comigo, tá? Vai ser no começo do ano que vem, lá para março, abril, maio. Leva um ano, no mínimo, vai. Não adianta falar que não, porque tá, você não leu. Não, leva um ano, porque tem. Quem ganhar vai ter que provar que dá conta. Quem perdeu entra na justiça para reclamar. Geralmente, os processos, os editais sempre tem uma pegadinha. Ué, esse último tinha prazo errado. E a gente alertava que o prazo estava errado. Não deu outra. Então, meus amigos, aí eu tô lembrando que em 2028 tem eleição para prefeito. Lembrem-se, 2028 tem eleição para prefeito. Tá? Pensa comigo, Elis. Você entendeu o que eu tô querendo falar? Vamos falar a verdade. Será que vai sair o leilão dos ônibus? Será que os novos ônibus vão rodar antes da eleição para prefeito de dois... Prefeito e vereador, né? Porque tem vereador até que... Daqui a pouco vai parar até na cadeia aí de negócio de ficar indo... Teve um vereador aí que foi na companhia de ônibus lá. É o Vini, né? Vini, não sei das quantas aí, foi lá na companhia de ônibus, foi lá buscar uns pacotes que ninguém sabe o que tem dentro e ele também não fala. Foi caçado. Esse vereador foi caçado. Você viu? Olha onde vai parar o negócio aqui em Campinas. E aí, tem eleição para prefeito em 2028. Você acha mesmo? Você acha mesmo que os ônibus novos vão rodar antes da eleição de 2028? 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
1: 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Esporte. Vamos falar do Guarani e da Ponte Preta na Central.

0: O Guarani está vendendo o jogador Mirandinha. O atacante, que foi emprestado ao time do Jeonnam Dragons da Coreia do Sul, será negociado agora no final da temporada por mais de 3 milhões de reais em sua performance sendo boa lá no país asiático. Emerson Barbosa já foi vendido. Ele foi para a equipe do CSKA da Bulgária. Com isso, o Guarani sanando suas dívidas, pagando suas contas, para zerar para a temporada de 2027. No próximo dia 25, os sócios votarão a implantação da SAF do empresário Roberto Graziano. Roberto Graziano, que já informalmente é o arrendatário, está tocando ali as contratações, saída de dirigentes, entrada de novos profissionais na equipe técnica do Guarani, trazendo jogadores, saindo jogadores, enfim. E a partir do dia 25 se torna oficial essa parceria. É a SAF. A SAF é um arrendamento, né? Ele arrendará o clube por alguns anos. Ainda não ficou definida a quantidade de anos, ainda não ficou definido o tempo que o Graziano será dono do futebol do Guarani. Ele já é o dono do estádio, agora será dono também do time de futebol da equipe do Guarani. Algumas definições já foram tomadas nas últimas reuniões, por exemplo, a permanência de Frontini como o elemento que compra e vende atletas, aquele que ficará por conta da formação do grupo ao lado do treinador. O treinador também fica. Porém, não ficará o Anthony Emanuel, que cuida da parte de análise de números do futebol. Quem cuidará disso ainda não se sabe, uma nova contratação acontecerá. E o Anthony, que trabalhava no Guarani como analista dos jogadores, analista de performance, ele agora trabalhará na equipe do Confiança do Sergipe. Esse é o Guarani. E na Ponte Preta, Fernando César.
1: Bom dia, Decimar Leite. Informações da Ponte Preta no show da manhã da Rádio Central. A Ponte Preta foi goleada pelo Londrina na última terça-feira por 6-0 no estádio VGV em Londrina. A macaca, que não marca um gol nesta Série B há mais de um mês. O último gol pontepretano anotado foi no dia 14 de agosto contra a equipe do Náutico. A Ponte Preta recebeu o Náutico no majestoso empate em 1-1. O gol da Ponte marcado pelo Brandão. De lá para cá foram 6 partidas com 6 derrotas, nenhum gol marcado e o pior, 20 gols sofridos, sendo 2 goleadas. Olha só, Vila Nova 6, Ponte Preta 0 e esta última Londrina 6, Ponte Preta 0. E ainda teve as derrotas para o Avaí, para a equipe do América Mineiro, para o São Bernardo e para o Sport Recife, todas por 2-0. Então a Ponte Preta tem a pior campanha da competição, já está virtualmente rebaixada para a Série C do Campeonato Brasileiro. 28 jogos, apenas 2 vitórias, 4 empates e 22 derrotas. Marcou apenas 16 gols e sofreu 62, um saldo negativo de 46%. Aproveitamento pífio, 11%. A Ponte Preta já está na Série C para a temporada 2027. Lembrando que a Ponte volta a campo contra o CRB no próximo domingo, 11 da manhã, no estádio Moisés Lucarelli. Falei da macaca aqui na Central, a rádio do futebol de Campinas.
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10: Olha a hora, gente, não perca a hora, não. Olha a hora aí, ó. Olha a hora aí, ó. Agora 8 da manhã, 9 da manhã, mais 49 minutos, 9:49. 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
10: 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Da redação. Gabriel Ribeiro.
7: Campinas entra em alerta máximo contra a dengue. A Secretaria de Saúde divulgou um novo relatório que aponta 29 bairros com alto risco de transmissão da doença na cidade. O número de infectados impressiona. Desde o começo do ano, Campinas já confirmou quase 4 mil casos de dengue. A prefeitura pede que os moradores redobrem a atenção com os criadouros do mosquito. As regiões com maior risco estão espalhadas por todas as áreas da cidade. Na Zona Leste, o alerta vale para o Alto e o Parque Taquaral, Chácara Primavera, Santa Cândida, Jardim Miriam, na Zona Noroeste. Atenção redobrada no Jardim Novo, Campos Elíseos, Jardim Anchieta, Ipiranga e Pauliceia. Em outras regiões, alto risco também no Parque Maria Helena, Vila Renascença, Vila Padre Anchieta. Também alerta Jardim Melina 1, regiões dos diques 5 e 6 e também no Jardim Rosalina, Eldorado dos Carajás e Jardim Santos Dumont 2. Falando também da Zona Sul, bairros como Jardim Fernanda 1 e 2, Jardim Pucamp, Dom Gilberto e Jardim Colúmbia devem ficar atentos. E finalmente, também o Jardim New York, Itatiaia, Santa Eudóxia, Vila Orozimbo Maia e Carlos Lourenço. A recomendação é aquela que a gente sempre fala aqui na Rádio Central. Tira aí uns 10 minutinhos da sua semana para limpar os pratinhos de planta, tampar caixas d'água e não deixar nenhum objeto acumulando água aí no seu quintal, na sua residência. É a saúde da sua família e também das pessoas próximas, dos vizinhos, enfim, que está em jogo. Da redação, Gabriel Ribeiro.
10: 137 pessoas presas. Mega operação chamada Ficos.
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10: 137 pessoas. Operação Ficus. Que significa Força Integrada Combate ao Crime Organizado. Repórter Ladimir Filipim.
12: As Forças Integradas de Combate ao Crime Organizado, Ficus, realizaram nessa quarta-feira, 16 de setembro, uma operação simultânea em 20 unidades da Federação. Foram 137 prisões, sendo 44 em flagrante, 17 por mandados temporários e 76 por mandados preventivos. Também foram cumpridos 173 mandados de busca e apreensão. A operação teve como foco o combate ao tráfico de drogas e armas, à lavagem de dinheiro e às organizações criminosas. Considerando bloqueios e bens apreendidos, os valores financeiros e patrimoniais chegam a cerca de 510 milhões de reais. Durante a ação, foram apreendidos 7 armas de fogo, 49 munições, 11 quilos de cocaína e derivados, 90 quilos de maconha e derivados e 18 veículos, avaliados em R$1.605.000. As Ficos reúnem polícias e outros órgãos de segurança pública para compartilhar informações e atuar de forma integrada. Atualmente, existem 41 unidades em todos os estados e no Distrito Federal. Com redação de Diego Freitas, da agência Rádio Gov, em Brasília, Ladimir Filipim.
10: Muito obrigado ao Ladimir Filipim. 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
13: 8h58.

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18: Prestação de serviços, olha a hora, 10:01 na central, olha a hora, não perca a hora não, gente, não perca a hora não, 10:01 na central.
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18: E agora a participação dos nossos ouvintes, né? Pelo WhatsApp, alô, alô.
2: Bom
18: alô,
2: dia.
18: Alô. Bom dia, bom
2: Rádio
18: dia.
2: Central. Bom dia, Decimar. Tudo bem com você, Decimar? Faz tempo que eu não falo contigo aí.
18: Pois é.
2: É, eu vou colocar meu nome na oração, Decimar, que a coisa aqui não anda bem não, viu? Põe no meu nome na oração forte aí, pra me dar força aqui, pra mim, minha paz, minha saúde, que eu já tô com 78 anos, tá bem? E tudo de bom pra você aí, que Deus ilumina todo esse Brasil inteiro. Que esteja tudo no lugar.
18: Grande.
2: Da paz, a saúde, a alegria, a felicidade. Eu, Decimar. Tudo de bom pra você também, Decimar.
18: Valeu, João.
2: Bom final de semana aí.
18: Obrigado,
2: tá? Um abraço,
18: irmão. Obrigado.
2: Bom
18: viu?
2: Dia, Decimar. Aqui é o João Batista. Moro aqui em Campina, perto de Santa Lúcia. Por favor, leve meu nome na oração, Jantador Jornal.
5: Que negócio aqui não tá muito bom não, viu? Tá dando tudo meio esquisito, errado aqui.
18: Não, já anotei aqui, vou levar o seu nome, fica de boa, viu? Vai dar tudo certo. Já deu tudo certo, acredite. Bom dia.
20: Oi, Decimar, bom dia, é Maria Dias.
18: Oi, Maria.
20: Ô, Decimar, coloca meu nome aí na oração.
18: Claro.
20: E o nome do meu filho, principalmente a Dilson, né?
18: Claro.
20: É, põe na oração de Nossa Senhora Exatadora dos Nós, para Nossa Senhora exatar todos os nós da nossa vida.
18: Tá bom.
20: E põe também no sorteio aí, viu?
18: Já comigo.
20: Todo sorteio que tiver aí, você coloca meu nome.
18: Aham. Uhum.
20: E o nome da minha filha, Helena.
18: Helena.
20: Helena Dias.
18: Isso.
20: Santos e Tatiana Dias Santana.
18: Tá bom.
20: Tá bom?
18: Tá bom.
20: Aí coloca nós aí pra a gente ganhar esses ingressos.
18: Já comigo.
20: E do viu? Café Moraes também, tá bom?
18: Combinado. Tudo de bom pra você, viu? Bom dia.
21: Oi, Decimar, bom dia. Tudo bem?
18: Tudo bem.
21: Bom dia a todos.
18: Bom dia.
21: Hoje eu queria pedir oração pro meu filho, o Jean Francis Carvalho.
18: Tá bom.
21: Ele tá completando 40 anos.
18: O Jean?
21: Eu quero desejar tudo de bom pra ele.
18: Opa!
21: Muita saúde, muita paz.
18: Muito bom, muito
21: Fala
18: bom.
21: Fala do
18: né?
21: meu filho. Deus abençoe a todos, um abraço a todos.
18: Um abraço.
21: Especialmente a você também, Decimar.
18: Um abraço pra ele, saúde! Alô, Jean! Parabéns, viu? Tudo de bom. Bom dia.
22: Bom dia, Decimar, seus ouvintes, sua conterrânea Raquel, relação pra mim, pro Gaúcho, meu filho, meu compadre Renato, meu filho Pablo, que tá te ouvindo, minha filha Chayene, e meu cunhado Catarina, que mora em Atibaia, e todos os ouvintes, Decimar, pra você também, um bom final de semana aí, Decimar. Um abraço à conterrânea Raquel.
18: Alô, Raquel. Você
22: vem, pra nós aí, meu conterrâneo. E com Deus aí.
18: Você também fica com Deus, que Deus possa te iluminar, te abençoar, viu? Hoje e sempre, amém? Muito obrigado pela audiência, muito obrigado por sempre estar conosco aqui na Rádio Central. Olha a hora, olha a hora. 10:10, olha a hora, 10:10.

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15: Bom dia, Decimar! 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
11: 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Informação 10:20, Gabriel Ribeiro.
16: Amanhã, sabadão, dia 19 de setembro, centros de saúde Jardim Esmeraldina, Santa Odila e São Vicente realizam a terceira edição do Dia S Saúde, Solidariedade e Sorrisos. O evento é totalmente gratuito e vai movimentar a paróquia Santo Curadars a partir das 7:30 da manhã. A proposta é aproximar a comunidade dos serviços dos postos de saúde que vão muito além de consultas e exames de rotina. promovendo prevenção e bem-estar para toda a família. A programação começa cedo, às 7:30, com aquecimento para a corrida de 4 quilômetros e para a caminhada de 1 quilômetro. Todos os participantes vão ganhar uma medalha e as inscrições também são de graça, podendo ser feitas na hora ou pela internet. Durante toda a manhã, você vai ter acesso a exames rápidos de HIV, sífilis e hepatites, além da orientação nutricional. Também haverá vacinação com todas as doses do calendário nacional. Por isso, não esqueça de levar um documento com foto e a sua caderneta de vacinas. O evento ainda conta com um bazar de artesanato no local, atividades de pintura para as crianças, sorteio de peixes beta e o delicioso festival de fatias de bolo. O encerramento fica por conta de uma boa moda de viola com a dupla Gilberto e Vioto. Anote aí, então, o terceiro dia S acontece amanhã, sabadão, na paróquia Santo Cura d'Ars, que fica na rua Valdemar César da Silveira, número 26, na Vila Cura d'Ars. As atividades principais vão das 8 da manhã ao meio-dia. Ah, não deu tempo de anotar. Pede aqui pro Decimar que ele manda para você esse endereço, tá bom? Da redação, Gabriel Ribeiro.
11: Esse é o Gabriel Ribeiro, trazendo a notícia, trazendo a informação aqui na Rádio Central. Olha a hora, 10 da manhã mais 21 minutos. Não perca a hora. 10 da manhã mais 21 minutos. E as urnas já estão sendo preparadas para a eleição.
17: Informação.
11: Repórter Raíssa Abreu, as urnas já estão sendo preparadas para a eleição.
18: A Justiça Eleitoral já julgou mais de 99% dos pedidos de candidatura para as eleições de 2026. Segundo o presidente do Tribunal Superior Eleitoral, ministro Cássio Nunes Marques, o julgamento das candidaturas é importante porque só depois dele os tribunais regionais podem lacrar o sistema das urnas eletrônicas. Os dados dos 13 candidatos à presidência da República já foram carregados numa cerimônia realizada no TSE com a presença das entidades fiscalizadoras. É o que conta o coordenador de processamento da Secretaria Judiciária do Tribunal, Daniel Vasconcelos.
19: Embora quando chegue nessa parte seja apenas um botão que a gente aperte, né, e tá ok, tem um ano e meio de muito trabalho de requisitos de norma, de trações de lei, de sistema, de evolução tecnológica. Agora, na sequência, os CREs irão fazer também essas cerimônias de encerramento do CAND, de modo que para cada unidade da federação seja dada a carga de todos os cargos, não só de presidente, mas dos demais que estão em jogo esse ano.
18: Com base no índice de 99% das candidaturas julgadas, as eleições de 2026 terão 64,90% de candidatos homens. Os que se declaram brancos são maioria, 50,19%. Mas pretos e pardos juntos somam 48,34%. As mulheres são 35,09%. O primeiro turno acontece no dia 4 de outubro. Da Rádio Senado, Raíssa Abreu.
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11: 10:24. A partir de agora, a maior corrente de orações do Brasil. Juntos, unidos, vamos pedir a proteção de Deus.
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11: Aqui estamos reunidos. E na voz do Padre Jonas Abibi.
21: Em nome do Pai.
11: Em nome do Pai.
21: Em nome do Filho.
11: Em nome do Filho.
21: Em nome do Espírito,
11: em nome do Espírito Santo, a gente pede a proteção do primeiro santo brasileiro.

0: você, meu irmão e irmã, devoto e devota do nosso primeiro santo brasileiro, Frei Galvão. Eu, Padre Armênio, capelão do Mosteiro da Luz, te desejo que nosso Senhor Jesus Cristo e Nossa Senhora, a Imaculada Conceição, e Santo Antônio de Santana Galvão estejam hoje e todos os dias de tua vida ao teu lado para te proteger, dentro de ti para te conservar, à tua frente para te guiar, ao teu lado para te guardar e acima de ti para te abençoar. Que desça sobre você, sua família e todo o nosso povo brasileiro, pela intercessão de Santo Antônio de Santana Galvão, as bênçãos de Deus Todo-Poderoso, o Pai, o Filho e o Espírito Santo. Amém.
1: Eu consagro a Nossa Senhora Aparecida, Rainha e Padroeira do Brasil, todos os ouvintes da Rádio Central, na voz do saudoso Padre Vitor Coelho de Almeida, o Padre Vitor de Aparecida do Norte. Eu consagro a família central.
2: Santíssima, que em vossa imagem milagrosa de Aparecida espalhais inúmeros benefícios sobre o Brasil. Eu, embora indigno de pertencer ao número dos vossos servos, mas desejando participar dos benefícios da vossa misericórdia, prostrado a vossos pés, consagro-vos o entendimento, para que sempre pense no amor que mereceis. Consagro-vos a língua, para que sempre vos louve e propague a vossa devoção. Consagro-vos o coração, para que depois de Deus vos ame sobre todas as coisas. Recebei-nos, ó Rainha incomparável, no ditoso número dos vossos servos. Acolhei-nos debaixo da vossa proteção. Socorrei-nos em nossas necessidades espirituais e temporais, e sobretudo na hora da nossa morte. Abençoai-nos, ó Mãe Celestial, e com vossa poderosa intercessão, fortalecei-nos em nossa fraqueza, a fim de que, servindo-vos fielmente nesta vida, possamos louvar-vos, amar-vos e render-vos graças no céu, por toda a eternidade, assim seja. Pela intercessão de Nossa Senhora Aparecida, Rainha e Padroeira do Brasil, a bênção de Deus Onipotente, Pai, Filho e Espírito Santo, desça sobre vós e permaneça sempre. Amém.
1: E agora vamos lá para a paróquia Bom Jesus, né? Chegou a hora da gente receber as bênçãos do Padre Rodrigo Oliveira. Lá no Santa Lúcia, a missa terminou agora há pouco. Teremos mais uma missa logo mais às 15h. E depois, às 19h30, outra missa. Lá na Carlos Lacerda. Atenção quem mora no Santa Lúcia, Vila União, Ouro Verde, Campo Grande, Aeroporto, toda essa região, tem missa. Daqui a pouquinho, do meu querido amigo padre Rodrigo Oliveira. Bom dia, meu querido amigo irmão.
3: Bom dia, Decimar, e bom dia também aos nossos amigos e amigas ouvintes aqui da Rádio Central, que nesta manhã de sexta-feira, a paz do bom Jesus, o amor de Maria, se faça presente na vida e na família de todos. E haja paz também na sua vida, você que está passando por uma tempestade. Olha, a tempestade, ela pode, né, até assustar. E às vezes assusta mesmo, né? A tempestade que se levanta, ela pode até causar medo. Mas ela também serve para regar a terra onde os seus melhores frutos vão nascer. Você acredita nisso? É a mesma tempestade que vem para nos tirar a paz, que vem para nos assustar é a mesma tempestade que serve para regar a terra aonde os seus melhores frutos vão nascer. Então, com isso, eu quero dizer a você, meu amigo, a você, minha amiga, que essa tempestade vai passar e ela vai dar lugar a uma grande vitória, a uma grande bênção de Deus. Então, coloca a sua fé em ação e eu convido você, sua família, às missas, a participar das missas neste domingo, comigo, Padre Rodrigo Oliveira. Domingo será o dia da sua libertação. E você é o meu convidado, minha convidada, a estar na casa de Deus. Eu vou celebrar, gente, duas missas de libertação neste domingo, às 7 da manhã e às 10 horas da manhã. 7 da manhã e 10 horas da manhã. E eu quero lembrar que a paróquia Bom Jesus fica ali na rua Francisco Teodoro 278. Rua Francisco Teodoro 278, e fica próximo ali do viaduto Cury e também do terminal central, no centro de Campinas. Olha, venha conhecer a paróquia Bom Jesus. A paróquia Bom Jesus é a igreja do padre Euclides Nunes, saudoso padre Euclides Nunes, e nós estaremos lá na igreja esperando por você e por toda a sua família.
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3: Minha gente, vamos rezar, vamos formar a grande corrente de preces do rádio. Senhor Jesus, nesta manhã de sexta-feira, eu peço, através de Nossa Senhora, abençoe as famílias, todas as famílias, todos que estão rezando comigo neste momento de fé, recebam a tua paz, a tua divina luz. Nós pedimos a bênção em nome do Pai, do Filho e do Espírito Santo. Amém. Meus amigos, minhas amigas, fiquem ligados aqui no Show da Manhã com o meu amigão Decimar Leite. Fiquem com Deus e até amanhã nesse mesmo horário.
5: Obrigado, querido amigo Padre Rodrigo. Esse é maravilhoso, né? Então, vai lá pra missa dele, viu? Daqui a pouquinho, 3 da tarde, tem a segunda missa. Você é o convidado do Padre Rodrigo Oliveira, com certeza, né? É. Ô, André, chegou aqui pra mim uma mensagem de um ouvinte chamado Gerson, certo? Eu quero que você, André, e os ouvintes da Rádio Central escutem a mensagem do Gerson. Por favor.
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1: 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Que Deus abençoe a nossa água. Na voz do padre Antônio Maria.
2: Agora nós vamos pedir a Deus que abençoe a nossa água. A água que eu tenho aqui e a água que você tem aí. Senhor Deus Todo-Poderoso, fonte e origem de toda a vida, abençoe esta água que vamos usar com confiança para implorar o perdão dos nossos pecados e alcançar a proteção da vossa graça contra toda doença e cilada do inimigo. Em nome do Pai, do Filho e do Espírito Santo. Amém. Lavai-nos, Senhor, de todo mal. Amém.
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5: Chegou a hora da gente ir a Curitiba. 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
5: Bom dia.
7: Bom dia, filho. Bom dia, filha. Família evangelizar é preciso. Espero que

0: seu despertar. Seja alegre, feliz. Cruzes todos nós temos. A questão é como carregamos. Tenha certeza, Jesus é nosso Simão Cirineu. E Nossa Senhora das Dores está conosco. Vamos lá? Em nome do Pai, do Filho e do Espírito Santo. Amém. Senhor Jesus, por tuas chagas fomos curados. Por tua cruz fomos libertados. Jesus, no início deste dia, eu venho pedir a vós, Senhor, que em vosso próprio corpo levou nossos pecados ao madeiro, a fim de que morrêssemos para os pecados e vivêssemos para a justiça. Por tuas chagas fomos curados. Jesus, pela cruz bendita, nós vos pedimos, dai-nos a graça de viver os frutos da tua redenção. Jesus, dai-nos a graça de viver hoje os frutos da tua redenção. Salve, ó cruz, doce esperança, concede aos réus remissão. Dai-nos o fruto da graça que floresceu na paixão. Louvor a vós, ó Trindade, fonte de todo perdão. Aos que na cruz foram salvos, dai a celeste mansão. Ó Santa Cruz bendita, no início deste dia, ajudai-me a levar firme a minha cruz. Ó Santa Cruz, instrumento de morte e de castigo, mas que pelo sangue redentor se tornou sinal de nossa salvação. Jesus, contigo quero viver, contigo quero morrer, para contigo ressuscitar. Jesus, dai-nos a graça de viver hoje os frutos da tua redenção. Pai nosso, que estais no céu, santificado seja o vosso nome, venha a nós o vosso reino, seja feita a vossa vontade, assim na terra como no céu. O pão nosso de cada dia nos dai hoje, perdoai-nos as nossas ofensas, assim como nós perdoamos a quem nos tem ofendido, e não nos deixeis cair em tentação, mas livrai-nos do mal. Amém. Nossa Senhora das Dores, ajude-me a viver, dai-me forças para saber sofrer. Nossa Senhora das Dores, ajudai-me nas tribulações, que eu possa carregar a minha cruz, como Cristo, o teu Filho amado, fez. Amém. Bom dia a todos.
1: Bom dia, esse é o querido amigo direto de Curitiba, o padre Reginaldo Manzotti. Bom demais ouvir o padre Reginaldo, né? 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Ave Maria, Monsenhor Geraldo Azevedo, fundador da Rádio Central.

0: A fé valoriza as nossas ações. Tudo que é feito com fé tem um mérito grande na vida da gente. Deus não olha o que fazendo. Quantia para Deus não interessa, ele é infinito. O bastante para Deus não interessa, ele é infinito. Tudo que vem de fora não acrescenta e nem tira nada de Deus. Então, o que valoriza as nossas ações não são as grandes horas que fizemos, as grandes obras, mas como fizemos com fé.
1: Ave Maria, cheia de graça, o Senhor é convosco, bendita sois vós entre as mulheres, bendito é o fruto do vosso ventre, Jesus. Santa Maria, Mãe de Deus, rogai por nós, pecadores, agora e na hora da nossa morte. Amém. Ó Mãe querida, abençoe a nós e a nossa pátria. Em nome do Pai, do Filho e do Espírito Santo. Amém. Continue, Concentrão.
2: São Francisco, padroeiro da vida. Padroeiro dos animais, padroeiro dos mais pobres e padroeiro da paz. Nós precisamos de paz. Na voz do locutor Cid Moreira, a oração de São Francisco de Assis.
3: Senhor, fazei de mim um instrumento de vossa paz. Onde houver ódio, que eu leve o amor. Onde houver ofensa, que eu leve o perdão. Onde houver discórdia, que eu leve a união. Onde houver dúvida, que eu leve a fé. Onde houver erro, que eu leve a verdade. Onde houver desespero, que eu leve a esperança. Onde houver tristeza, que eu leve a alegria. Onde houver trevas, que eu leve a luz. Oh, Mestre, fazei com que eu procure mais consolar que ser consolado, compreender que ser compreendido, amar que ser amado, pois é dando que se recebe, é perdoando que se é perdoado, e é morrendo que se vive para a vida eterna.
2: Para um pouquinho o que você está fazendo. Escuta, por favor, essa mensagem. Ela tem 10 segundos. Escute.
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6: Rádio Dore Nostri, Nobre Domini, Nobre Quisão de Oraciona Melhão, Nobre dos Vobispo, Oremos Deus por Vesta, Próximo Criaturasista, Préstimo Legion, Pede Vontade de Antônio. Eu só pedi a ser Cristo sobre o nosso homem. Benedicto dele potente, Pater Filipe Santo, descende vós, Mãe de sempre.
2: Final do programa. Ao André Pereira, meu muito obrigado. Amanhã estaremos de volta, se Deus quiser, a partir das 7. 7 e pouquinho, né? Depois do horário eleitoral gratuito. Você fica agora na agradabilíssima companhia da Soninha Amaro, apresentando mais uma edição do A Hora é Agora. Que tenhamos um ótimo, ótimo final de semana, né? Ah! Amanhã, ao vivo, hein? Você acompanhando aqui o programa. Combinado? Combinado, André. Valeu, gente. Fiquem com Deus. Bom final de semana para todo mundo. Alô, alô, Soninha Amaro. Tchau, gente.

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volta, eu, Sônia Amaro, para seguir com vocês até a 1 da tarde. Você ficou bem acompanhado, né? Com Decimar Leite. Agora vamos juntas, eu e você, você e eu. Então vamos que vamos, gente, trazendo a mensagem positiva do dia, já já. Tem a nossa receita também, viu, gente? A nossa receita gostosa. E tem também uma palavrinha para vocês responderem para mim, tá? E o significado. Mande áudio, mande áudio. No finalzinho eu vou estar falando se é isso mesmo, a palavra de hoje. Você já pode começar a mandar, tá bom? Do seu significado também. E fala uma frase se você quiser também. Dondoca. Dondoca, você já ouviu muitas vezes, né? E agora fala para mim o significado durante o A Hora é Agora e também uma frase, tá bom? Se você quiser, aqui pelo nosso WhatsApp 19971483497. Isso mesmo, manda mensagem de áudio e a gente vai seguir assim. Você já vai mandando, pedindo a sua música também. O André tá aqui junto com a gente, né? O André. E você já sabe que vai ter hoje a capelinha do Padre Vieira, a nossa receita. Lembrando que a capelinha é domingo às 9 da manhã e às 2 da tarde. Daqui a pouquinho mais detalhes sobre a capelinha do Padre Vieira. Lembrando também que tem oração do Poder de Jesus. Mande seu nome agora, pode gravar, viu? Grava, mande mensagem de áudio, não vai esquecer. É a oração do Poder de Jesus, tá? E logo na sequência tem o horário eleitoral, que vai até ao 12h25. Do meio-dia ao 12h25, tá bom? Aí a gente volta para continuar. E o seu pedido de música tá valendo. E o meu bom dia já foi para vocês. Agora é para o André Pereira, que também vai mostrar os nossos telefones.

vamos ver quem tá respondendo, Dom Doca. Isso, manda mensagem de áudio, tá? No finalzinho eu vou falar. Então, ó, mensagem de áudio, Dom Doca, o que significa, você sabe? E faz uma frase. Eu ia fazer uma frase agora, mas aí eu já ia entregar, tá bom? Dom Doca, você já ouviu muito isso no passado? Hoje já é mais difícil, mas no passado, sim. Então, vai mandando áudio pra gente. Qual é o telefone, André?

0: Meu Deus do céu, cadê o Leonardo? Esqueci do Leonardo, que dia é hoje, Leonardo?
1: Hoje é sexta-feira.
0: Hoje é sexta-feira, isso mesmo, é a sexta musical. Aproveite, que música marcou a sua vida? Aproveita hoje, hein? Que música marcou a sua vida? É a sexta-feira que você pede música. Sônia, a música que marcou a minha vida? Meu Deus, eu vou procurar agora nos meus pensamentos do passado e vou enviar para você. Isso mesmo, mensagem de áudio 19971483497. Tá mandando a sua mensagem? E não esqueça junto o que é dondoca. Qual é o significado, você sabe? E também faz uma frase.
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0: E agora chegou o momento da nossa mensagem positiva do dia. Preste atenção.
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3: Bom dia. Que a paz de nosso Senhor Jesus Cristo entre agora na sua casa, alcance a sua família, fortaleça o seu coração e envolva a sua mente com serenidade. Que o Espírito Santo visite cada cômodo deste lar, trazendo esperança onde existe tristeza, luz onde existe confusão e coragem onde o medo tentou se instalar. Que o Senhor toque o seu corpo, renove as suas forças e prepare cada passo que você dará neste dia. Hoje é sexta-feira, 7 de agosto de 2026, e estamos vivendo o tempo comum da nossa caminhada de fé. Mas esta não é apenas mais uma manhã. Deus já conhecia este dia antes mesmo de você abrir os olhos. Antes do nascer do sol, ele já havia preparado este encontro, porque conhece a sua história, as suas lutas e até aquelas lágrimas que ninguém viu cair. O tema da nossa oração de hoje é: Deus vai restaurar o que a dor tentou tirar de você. Talvez você tenha chegado até aqui acreditando que algumas perdas nunca mais poderiam ser recuperadas. Mas o Senhor deseja falar ao seu coração antes de qualquer outra coisa. Talvez você tenha acordado cansado, mesmo depois de uma noite inteira na cama. Talvez o sono tenha sido interrompido pela ansiedade, pelas preocupações ou por pensamentos que insistem em voltar. Quem sabe você olhou para as contas que precisam ser pagas, para o saldo da conta bancária, para as responsabilidades que parecem maiores do que as suas forças. Talvez exista alguém da sua família que esteja doente, ou um relacionamento que se tornou distante, ou até um silêncio dentro de casa que pesa mais do que qualquer palavra. Pode ser que você esteja tentando ser forte para não preocupar aqueles que ama. Você sorri durante o dia, trabalha, cuida dos outros, mas quando fica sozinho, sente que algo dentro de você foi quebrado. Há pessoas que perderam a alegria de viver, outras perderam a confiança, outras perderam oportunidades e algumas sentem que perderam até a esperança. Se esse é o seu caso, saiba de uma verdade: Deus conhece exatamente o lugar onde a dor tentou tocar a sua vida. Talvez você tenha orado muitas vezes e pensado: será que Deus ainda está me ouvindo? Talvez a resposta não tenha chegado no tempo que você esperava, e isso fez nascer um desânimo silencioso. E agora, recebamos a bênção do Senhor. Que Deus Todo-Poderoso derrame abundantes graças sobre a sua vida nesta sexta-feira. Que Ele abençoe a sua casa, proteja a sua família, fortaleça a sua saúde, ilumine o seu trabalho e conduza todas as suas decisões. Façamos, com fé, o sinal da nossa salvação. Em nome do Pai, e do Filho, e do Espírito Santo. Amém.

0: musical. Já pediu a sua música? Bom dia, bom dia. Mande o seu WhatsApp, mas mande áudio, tá certo?
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2: Ô, Sônia. Bom dia. Tudo bem? E tudo bem, graças a Deus. Gentileza, coloco meu nome na oração, toda a minha família e todos vocês da Central. Tá bom? Que mensagem é bonita, hein? E ela falou do jeitinho que eu tô agora aqui, ó. Não, se não esteja onde que pode plantar, sabe? Eu estou mexendo com plantar agora aqui, agora. Que bom demais. Alô, Sônia. Abraço, com Deus. Bom final de semana. Estou vendo vocês no YouTube aqui. Estou aqui na roça e estou vendo um pedacinho aqui. Eu estou indo embora agora também, estou na sombra aqui olhando um pouquinho. Alô.
3: Bom dia, Sônia amada. Dondoca é pessoas animadas.
4: Sônia Mário, tudo bem? Aqui é a Creuza de Indaiatuba. Eu acho que Dondoca é só quem manda, né? Só quer mandar e não quer fazer nada. Daí eu acho que essa pessoa é Dondoca.

Música João Mineiro e Marciano. Me lembra muito mamãe. Dona Zezé da Surtinha. Vamos de música?

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1: Bom dia, Sônia. Dondoca é uma mulher chique, elegante, rica, cheia de poderes. É como você dizia antigamente, né? Mulher rica, bem vestida, elegante, é uma dondoca. Catarina.
2: Soninha, bom dia pro Everton, bom dia pra todo mundo aí da rádio. Eu quero que você põe meu nome na minha oração, na oração, família Silva e Varulho. Principalmente minha neta, Lívia. Lívia Monteiro Varulho. O Soninha, dondoca, no meu tempo, eu conheci por dondoca, é gente folgada, né? Gente muito, muito fresca, muito folgada. É isso que eu conheço, agora eu não sei. Beijo, fica com Deus. Manda pra mim a receita, ontem eu fui no médico, ontem eu fui no médico, se você puder mandar pra mim, eu agradeço.
3: Soninha, tudo bem com você, Soninha? Que é Ivanir de Netuba, tudo bem? E as meninas tá bem? Rony? Rony tá de férias? É bom, né? Tem que descansar também, né? Ô, Soninha, quero pedir pra você, se dá pra você colocar o nome do meu netinho Heitor na oração de Nosso Senhor, de Jesus, que passa na frente, olhe por ele, toma conta dele. Ele fez os exames, então eu peço que não dê nada nos exames dele. Nos exames de rotina, mas tem fé em Deus que não vai dar nada. Tá bom? Que o médico, o pediatra pede para fazer, né, todo ano. Então eu peço que Deus, Nossa Senhora, passe na frente, não dê nada nos exames dele. Tá bom? E também coloco meu nome na oração, coloco do Heitor por 9 dias, meu nome por 9 dias, e também da Valentina por 9 dias, e para todas as outras netas, coloco o nome delas na oração, que eu só vou falar das outras netas, né, e do marido, gente, põe a família, né? Coloco o nome da minha família Gomes na oração, por 9 dias. E também peço oração para você, Soninha, para suas filhas, para Bruna, para Júlia, para o Rony, para toda a sua família, para todos os ouvintes. Tá bom? Soninha, que Deus te abençoe e te proteja sempre. Se tiver alguma receita, aquele dia eu pedi a receita da lá do pavê de bolacha, não? E você esqueceu de mandar. Não sei que dia que passou, se foi quarta-feira, mas tá bom, se tiver aí você manda no de hoje, tá bom? Tchau, Soninha, beijo.
4: Bom dia, Sônia Amaro, bom dia, André. Sônia Amaro, eu peço e agradeço o poder de Jesus, eu peço por mim, para a família da minha filha, para toda a sua família, para toda a família do Décimar Leite, do Padre Rodrigo, para toda a família dos radialistas, todinho de Sônia Amaro. E peço oração para todos que precisam de orações. Peço oração para as crianças na escola, para todas as pessoas especiais, também peço oração para aquelas que cuidam de pessoas especiais. Que dê muita força, muita proteção, muita saúde para eles, Sônia Amaro. Muita coragem, muita saúde demais, Sônia Amaro, para poder cuidar deles, viu, Sônia Amaro? E peço oração para todo mundo inteiro, para as crianças na escola, no trânsito, em todo lugar. Sônia Amaro, obrigada pelas orações, viu? Muito obrigada, Sônia Amaro. Sônia Amaro, você pode tocar para mim a música da Neca Costa, ou Maion? Eu ofereço para você, para o Rony, para o André, para todos da Rádio Central aí. Ofereço para minha filha, para minhas netas, para todas as crianças do mundo inteiro, Sônia Amaro, para a Julinha, para todos os seus filhos aí, tá, Sônia Amaro? Filho do André também.

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26: E a nossa receita tá chegando, gente. A nossa receita boa demais, viu, gente? A nossa receita hoje é carne fria. Tá fazendo calor, né? Mesmo que chove um pouquinho, um ventinho, mas sempre dá para comer esta carne fria. Muita gente fala carne louca, né? Mas é carne fria que eu costumo chamar. Vamos para nossa receita? É da minha revistinha de 1900 e bolinhas. Bom, vamos lá. Carne fria, os ingredientes: 1,5 kg de lagarto. 1,5 kg de lagarto, sal, alho, pimenta e cheiro verde, muito cheiro verde. Folhas de louro também. Molho: tomate picadinho, pimentão picadinho, cebola picadinha, 50 gramas de azeitonas verdes picadinhas, vinagre a gosto, tá? Modo de fazer: de véspera, fure a carne com garfo e esfregue com a mistura dos temperos, tá bom? Alho, cebola, pimenta do reino, pimentão verde, amarelo também, o que você quiser, o seu tempero. Aí você vai passar em todo o lagarto, tá? Essa mistura de temperos. Deixar tomar gosto de um dia para o outro, da noite para o dia, tá bom? Aqueça depois disso, aqueça o óleo e vai dourar a carne por igual. Numa panela grande, vai dourar por igual. Tá, pode ser na panela de pressão para ser mais rápido. Cozinhe. Quando estiver bem macia a carne, você vai retirar da panela, deixe repousar por 20 minutinhos e você vai cortar bem fininha, tá bom? As fatias finas. Coloque numa vasilha de tampa e espalhe o molho por cima, que é esse molho de vinagrete. Tampe a vasilha e coloque na geladeira, viu? Essa carne, gente, eu quero lembrar, é bom para fazer lanche, para comer também no almoço, pode ser servida em pãozinho francês, pãozinho integral, muito bom a qualquer hora. Foi aí a nossa receita de hoje aqui na Central, no nosso programa A Hora e Agora, carne fria. 97

0: Beatriz. Beatriz. Onde você deu?
1: Pois é, deu. É Beatriz. Manda um parabéns pra Bia, tá bom? E onde vai ser da Bia? É Beatriz. Tá bom? Sua pessoa aí.
0: Ô, Johnny, põe um reclamamento do Robert Carlos.
2: Bom dia, Sônia. Aqui é a Cleide Bandeira. Desejo um ótimo dia para todos nós. E eu gostaria de ouvir música que marcou minha vida e saudade. Zé Augusto, do que vale ter tudo na vida.

uma vez, gente, eu quero falar da capelinha do Padre Vieira. Capelinha do Padre Vieira. Gente, olha, agora é domingo, viu? Domingo, 9 da manhã, consulta espiritual. E também às 2 da tarde, com a consagração. Minha amiga, as consultas espirituais com o Padre Vidente de Campinas, viu, meu amigo? Você vai receber a unção nas mãos, que isso é muito importante para afastar a inveja, viu, gente? Vai receber a água fluidificada para benzer, tá? A casa, comércio, os pés, que é muito importante também, que a gente caminha para abrir os caminhos, para jogar nos seus animaizinhos, tá, nas flores, então no portão, é muito importante. Você que está sofrendo com inveja, amarrações, amorosa, namoro, noivado, casamento à beira da separação.

0: Inveja, gente, é uma coisa muito séria. Vícios, brigas na família, doenças, desemprego, né? Aquela perseguição que você sabe no trabalho, que tá ali cerrada todos os dias, ameaçado de morte, desconfia que alguém fez um ritual maligno para você, trabalhos espirituais do mal contra você e sua família. Então, gente, vamos abrir o caminho. E muitas vezes, se não for inveja, muitas vezes vem isso do ar mesmo, sabe, que a gente respira, muita gente que passa, e o mundo tá mesmo de ponta cabeça. Tudo isso tem negatividade e a gente precisa tirar esses negativos para abrir os caminhos. E o padre vidente exorcista de Campinas tem o poder do exorcismo forte. Ele desmancha todo tipo de trabalhos, tira essa energia ruim de você e vai trazer a boa, porque muitas vezes os caminhos estão fechados. Por quê? Você é sensível, né? Minha amiga, meu amigo, gente boa, traz essa inveja das pessoas. E aí o que que acontece? Você é sensível e pega. Pega, e aí você vai ficando triste, depressivo, depressiva. Vocês concordam comigo? Então, e o padre Vieira Domingo vai abrir vidências através de sua data de nascimento e o oculto será revelado, minha amiga. 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Gente, olha, todo dia eu falo, as pessoas agora não estão errando mais. Pertinho ali do mercadão, do outro lado do túnel dos pedestres, só que não está passando no túnel, então eu tenho que dar outra parte que você vai descer. Na José Paulino, você desce a José Paulino, na Orozimbo Maia ali, é obrigatório você vira à esquerda, mas não entra na Senador Saraiva. É a ruinha pregadinho com a Senador Saraiva, tá bom? Bem juntinho. Ali você vê a loja de fechadura, tá bom? Tem a capelinha do lado. É uma rua pequenininha, bem paralela a Orozimbo Maia e a Senador Saraiva. Ela dá de boca com o túnel, tá? Só que o túnel não tá passando. 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
2: Bom dia, Sônia. Aqui é Luzia de Cabreúva. Sônia, coloca o meu nome da minha família na oração e manda aquela receita de estrogonofe de berinjela pra mim, se você conseguir, Sônia. Eu pedi, mas não deu tempo aquele dia. E manda o telefone também da capelinha do padre Vieira. Obrigada, fica com Deus. Sônia, Deus abençoe.
3: Bom dia, Sônia Mário. Bom dia, abençoado. A minha música que marcou minha vida, que eu tenho vergonha de falar, que essa música significava que era meu futuro, mas eu não sabia, mas era meu futuro. É Renato Terra, Bem Te Vi.

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1: E todo mundo que deixou os nomes para a oração do poder de Jesus, agora nesse momento, reze comigo. Essa oração é simples e poderosa. Oração do poder de Jesus. Senhor Jesus, estou diante de ti para agradecer as graças que eu tenho alcançado. Em teu santificado nome, eu peço perdão para aqueles que me ofenderam e que porventura eu tenha magoado. Peço também amparo para minha saúde, de minha família, dos meus ouvintes. Peço que interceda junto ao seu Pai Todo-Poderoso para que proteja a mim e todas as pessoas que eu mais amo, nos livrando de todo mal. Tenho certeza que vou superar a dificuldade em que me encontro, graças à fé que eu tenho em ti, Senhor. Fecho os olhos a todo espírito do mal e abro meu coração apenas para aquilo que me ensinou, para as obras de teu Pai. E nesta oração, do seu poder, eu venho pedir tua bênção. Que Deus, vosso Pai, com toda a sua força e misericórdia, me dê esperança e proteção nas horas mais difíceis de minha vida. Afaste o medo e a dúvida de minhas decisões. Fortaleça minha fé a cada dia. Em nome do seu poder, Senhor Jesus, que assim seja. Amém, Pai Celestial. E tá chegando pertinho do meio-dia, gente. Tá chegando aí o nosso horário político, horário eleitoral, e a gente vai voltar meio-dia e 25. Até

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0: tarde, Campinas. Boa tarde, Brasil. 13:01.
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0: Para a alegria de todos, sexta-feira, 18 de setembro de 2026, a partir de agora, a seleção do rádio bate bola, hein? Bate bola no campo da sua Rádio Central, há 45, vai para 46 anos, a Rádio do Futebol de Campinas. Vamos juntos no AM para Campinas, para toda a região metropolitana, você ligado no Sonsaço da Central. E também já vai se ligando, se conectando nas nossas redes sociais. Estamos já ao vivo com imagens dos estúdios da Romualdo Andriazzi, aqui no nosso complexo do Grupo Tati de Comunicação, no Facebook, na página Rádio Central AM Campinas, e no nosso canal no YouTube, youtube.com/Rádio Central Esporte. Em nome de família Gianni, o melhor italiano de Campinas, na chácara da Barra, ali ó, ao lado ali em frente quase que a igreja de São Pedro, família Gianni na Jesuíno com a Pedregulhos, oferecendo para vocês mais uma edição do Jornal de Esportes com toda a seleção do rádio. Comigo aqui, Beto Quinalha, Fernando César, Gustavo Negreto e Edmo Aleixo. Sufoco, mas o Flamengo é semifinalista da Copa do Brasil, não, da Libertadores da América. Copa do Brasil é outro assunto. Flamengo semifinalista, pega agora o Estudiantes em uma das semifinais. Ontem empate com o Del Valle no Maraca em 1-1. E a outra semifinal, todo mundo já sabe, que é o confronto brasileiro entre Palmeiras e Fluminense. Hoje tem abertura da rodada 29 do Campeonato Brasileiro da Série B. Hoje, 7:30 da noite, tem Vila Nova e América Mineiro. E às 8:30, para manter a liderança, o Novo Horizontino enfrenta o Ceará fora de casa. Hoje ainda, 9 da noite, tem São Bernardo e Atlético Goianiense. Amanhã, Atlético e Botafogo. Quadrangular final do Brasileiro da Série C. Amanhã tem Maringá e Botafogo, Santa Cruz e Floresta no domingo. Isso pelo Grupo B. Já no Grupo C, os dois jogos no domingo no mesmo horário. Ferroviária e Brusque, Paysandu e Inter de Limeira às 18:30. Pelo Brasileirão, a bola rola também no final de semana. O Corinthians joga no domingo contra o Fluminense, jogo na Neoquímica Arena. Porém, amanhã tem Grêmio e Palmeiras. Aliás, Grêmio e Palmeiras no domingo, 11 horas da manhã. Amanhã tem São Paulo e Internacional, Remo e Santos, Mirassol e Botafogo. No domingo também, para manter a liderança, o Flamengo recebe no Maracanã o RB Bragantino. Em campo agora a seleção do rádio, todos comigo, Fernando César, Beto Quinalha, Gustavo Negreto, Fernando destacando a Ponte Preta, Macaca que joga no domingo. Fernando, boa tarde.
2: Grande abraço, boa tarde, Anderson. Macaca joga domingo, 11 da manhã, contra o CRB no Majestoso. Jogo que não terá André Lima, que tomou terceiro cartão amarelo. Mas amanhã, sábado, é um dia mais importante ainda na história da Ponte, já que será realizada a Assembleia Geral Extraordinária para decidir se a Ponte será SAF ou não. Daqui a pouco, uma entrevista exclusiva com o diretor jurídico da Ponte Preta, Dr. José Henrique Espécie, que vai falar a respeito desta assembleia aqui na Central.
0: Aqui na Central, a Rádio do Futebol de Campinas. 1:05 agora, destaque do Guarani, com ele, Gustavo Negreto.
3: Bora falar sobre o Guarani, que tem neste final de semana rodada quádrupla da base. Tem sub-14, tem sub-17, sub-15 e sub-20. E tem também discussão sobre o uso das categorias de base e da molecada durante essa temporada que acabou.
0: Tá certo, Gustavo Negreto. 1:05, destaque agora da Opinião Central, Beto Quinalha, nesta sexta-feira gostosa. Boa tarde, Beto.
4: É isso aí, boa tarde para você também, Anderson, boa tarde a galera toda que está nos acompanhando, tá chegando o final de semana, a Macaca entrando em campo no próximo domingo, 11 da manhã é o jogo, a Macaca dessa vez contra o CRB que vem lutando aí por classificação, a Macaca vem lutando incessantemente para buscar pelo menos uma vitória. Acredito que deveremos ter muitas mudanças nesse time da Ponte, porque tem que acontecer, né? Não dá para continuar com um time que perde no último jogo de 6 e com aquela defesa, inclusive, sendo facilmente, né, dominada pelo ataque do adversário. Então, acho que o Kleina deve mudar. E só para falar rapidamente, né, o Flamengo passou ontem num sufoco danado com o Del Valle. Teve que ter falha lá do goleirão do Del Valle, né, no final do jogo, para que é do Quintana. Quintana falhou e falhou feio, era uma pressão danada. E aí o detalhe é o seguinte, né, Anderson? Pô, todos os times não foram bem, né? Nesses jogos da volta, os brasileiros. O Fluminense não foi bem, perdeu ainda o jogo. O Palmeiras também não foi bem, né? Perdeu também o jogo. O Corinthians perdeu o jogo e perdeu a classificação. E o Flamengo ontem também não jogou bem. Ou nesses jogos da volta de
5: um relaxamento com a vantagem que tinha?
4: Talvez.
5: Fluminense, Flamengo.
4: Do Flamengo eu acho que sim. Agora dos demais aí, o Corinthians faltou competência. E aí, os dois times que jogaram fora, né, Fluminense e Palmeiras, sofreram muita pressão do adversário e falharam bastante também, né?
0: Tá certo. 13:07, 1:07. 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
6: Como que chama a prima? Vocês vão ter que ligar novamente lá. Quem foi lá no caso?
4: A gente fala aqui sempre, né?
6: O Beto.
4: Quem estiver atento.
6: O Beto fala frequentemente. Quando ele comenta sobre o quiosque, ele fala o nome da dona. Então, para você agora participar, interagir, pode ligar lá no quiosque, pode perguntar. E você responde pra gente no nosso WhatsApp, no 97148349 3497. Aqui já tem gente mandando, mas não responderam aqui, ó. Aqui, ó. Ixi, uma já mandou aqui. O Paulo José aqui já acertou, hein, Paulo? É isso aí, Paulo. O Tocão também já mandou mensagem, também acertou. Então, o nome da esposa.
4: Não vai ter dica?
6: Oi?
4: Não vai ter dica?
6: Não, você já dá quase que todo dia?
4: É.
6: Não, hoje não tem dica, não. Homem, vocês foram bonzinhos.
4: Eu vou dar uma dica. Igual o nome da ex-produtora da Xuxa.
6: Ah não, Beto. Ah, você entregou, pô. Isso não foi dica, pô.
4: É pra galera participar.
8: Pode ser a ex-presidente do Corinthians, patroa lá do Vicente Matheus.
6: Vocês estão.
4: É verdade, também.
6: Tá certo, então aí, ó.
0: O Beto já falou pra você o nome, Fernando também, o nome da primeira dama do quiosque do Primo. Mande a sua mensagem no nosso WhatsApp. 971-483-4997. Vai mandando no 971-483-497. 971-483-497. Vai mandando a sua mensagem. Hoje, a última torta aqui no nosso Jornal de Esportes. E aí, na Central Esportiva, Marcos Luiz fecha essa promoção de aniversário de 8 anos do quiosque do Primo. O JE é comigo aqui na apresentação, comando técnico de Edmo Aleixo, com a direção de Beto Quinalha, na direção de esportes da Rádio Central, emissora do Grupo Tati de Comunicação. 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
5: Preta. Opa! Vamos falar da Macaca aqui na Central. Ponte que joga no domingo, com transmissão de Decimar Leite comandando a seleção do rádio, 11 horas, no estádio Moisés Lucarelli. 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
6: Fernando César.
5: Oi, Fernando.
7: Beleza, Anderson. Então, falando dessa Ponte Preta que tem o jogo no próximo domingo contra o CRB, 11 da manhã. Daqui a pouco a gente fala do time, um provável escalação. Mas o dia mais importante mesmo é amanhã, né, Anderson? Sábado, dia 19, a Assembleia Geral Extraordinária, que está convocada a partir das 8 da manhã. A primeira convocação, a primeira chamada, e 8:30 a segunda chamada, para aprovação ou não, se a Ponte será uma SAF, sim ou não. E hoje pela manhã eu estive no estádio Moisés Lucarelli e fiz uma entrevista com exclusividade com o Dr. José Henrique Espécie, diretor jurídico da Ponte Preta, que explicou todos os detalhes, como que vai funcionar amanhã, a respeito da liminar que já teve na outra assembleia, que a Ponte está cumprindo tudo que o estatuto exige, e também todas as determinações judiciais. Vamos acompanhar então a entrevista na íntegra com o Dr. José Henrique Espécie.
8: Bom dia, doutor Espécie. Estamos aqui para perguntar a respeito da reunião da Assembleia Geral Extraordinária da Ponte Preta amanhã. Já está tudo organizado, tudo sob controle? O senhor aguarda que seja tudo dentro da normalidade ou pode acontecer algum imprevisto como foi da última vez?
9: Bom dia a todos. Muito obrigado pela oportunidade, da sua qualificada audiência. A Assembleia foi convocada pela mesa do Conselho Deliberativo, como determina o Estatuto da Ponte Preta. Então, os responsáveis por preparar e organizar o ato, acredito que já cumpriram aí todas essas determinações, não só como exige o estatuto, mas também por força de algumas decisões judiciais. A Ponte Preta não só se preparou, como também cumpriu rigorosamente essas obrigações. Então, eu acredito que no dia de amanhã, quando a Assembleia será realizada, tudo ocorra dentro da normalidade. Espero que todos colaborem, né? Infelizmente, tivemos que suspender, por decisão do presidente do Conselho Deliberativo, a última assembleia, por conta de algumas questões que não foram possíveis superar no dia, e espero então que amanhã, não só os associados, como todos que participem de alguma forma da assembleia, possam vir comparecer, exercer com responsabilidade seu direito de associado, de votar por uma decisão que é histórica para o clube, importantíssima para o clube, onde será decidido a continuidade do processo de constituição de uma SAF do clube. E só isso que pode trazer para o clube realmente um novo horizonte mais adequado, onde se consiga reequilibrar as finanças do clube, que hoje está de fato numa situação de insolvência.
8: O senhor acredita que amanhã possa acontecer alguma liminar de última hora para impedir a reunião, para acontecer algum fato novo, ou isso aí o senhor acredita que está superado?
9: Eu espero que não ocorram novas liminares, né? Só que essa decisão a gente não tem como controlar. Qualquer um poderia eventualmente provocar o Poder Judiciário para buscar alguma medida judicial que entenda pertinente. Então, se isso vier a ocorrer, com absoluta tranquilidade e responsabilidade, o Departamento Jurídico está de prontidão, não só para eventualmente discutir os termos de uma eventual decisão judicial, como também cumprir a decisão judicial, como a gente faz regularmente no clube. Nas decisões judiciais que a Ponte Preta recebe, todas são rigorosamente cumpridas e dentro de um âmbito processual também, eventualmente, nós oferecemos as nossas informações quando entendemos pertinente.
7: Em relação àquelas exigências da última assembleia, liminar também, para essa assembleia vai ser tudo cumprido, como o senhor já disse, né?
9: Exatamente. Um dos motivos que, infelizmente, não foi possível dar continuidade na última assembleia foram algumas obrigações que uma decisão judicial determinava que a Ponte Preta cumprisse. No entanto, aquela decisão chegou durante o início da assembleia. Então, essas obrigações não foram preparadas, porque não sabíamos da existência dessas obrigações. Só soubemos quando a liminar chegou, no momento que a assembleia estava sendo iniciada. Então, o presidente do Conselho Deliberativo, muito responsavelmente, decidiu suspender aquela assembleia para que o clube, de fato, tomasse todas as providências para fazer cumprir aquela decisão judicial. Então, para amanhã, com certeza, todas as obrigações, sejam estatutárias ou de decisões judiciais, serão plenamente cumpridas.
7: E apenas confirmando, então, é apenas sim ou não, para saber se a Ponte Preta continua no modo atual de associação atlética ou se transforma em SAF, é isso, né?
9: Perfeito. Amanhã será colocado em votação para os associados que ele vote sim para dar continuidade ao processo de constituição de uma SAF. Não quer dizer que amanhã a SAF já vai ser aprovada. É apenas um passo para esse processo que é complexo. Depois dessa aprovação, que eu espero que amanhã ocorra, quando os associados podem responsavelmente votar, optar pelo sim, para dar continuidade ao processo de construção da SAF, ainda será necessário uma nova reunião do Conselho Deliberativo e uma nova assembleia de associados, para que então, eventualmente, contratos e informações mais detalhadas venham a ser apresentadas futuramente. Se amanhã os associados decidirem interromper esse processo, votando não, que eu espero que não aconteça, esse processo acaba amanhã. E aí o clube, de fato, vai entrar numa situação muito delicada financeiramente. Hoje ele já se encontra numa quase insolvência, e é o único horizonte que nós entendemos possível para uma reestruturação responsável e para trazer um novo patamar de sucesso para Ponte Preta é a continuidade do processo de aprovação da SAF.
7: Tá legal, então mais uma vez convoca o associado, o conselheiro Ponte Pretano, para que amanhã tenha finalmente essa assembleia em paz, tranquilamente, para que a Ponte Preta siga o seu rumo.
9: Exatamente, eu convido todos os associados comparecerem na assembleia de amanhã convocada. Ela vai ocorrer, segundo o edital, iniciando às 8 horas com a primeira chamada, às 8:30 com a segunda chamada, onde o voto será secreto. Portanto, esperamos que não ocorra nenhum tumulto, né? Os associados venham durante um período que é prolongado, então não precisa vir imediatamente às 8:30 da manhã. A assembleia e horário de votação vai ocorrer até às 2:30 da tarde. Então, entre 8 da manhã e 2:30 da tarde, o associado pode vir em qualquer desses horários tranquilamente para votar. E eu convido e reafirmo que o associado tem amanhã uma responsabilidade histórica para a Ponte Preta, com a Ponte Preta, né? Onde está havendo um processo de constituição de uma SAF no clube, onde o futebol será transferido para uma futura SAF, mantendo a associação com todas as demais atividades, inclusive com seu patrimônio. O estádio jamais será vendido. O nosso estádio é o nosso maior patrimônio, construído pelas mãos da torcida. Em nenhum momento isso vai ocorrer, mesmo que a SAF venha a ser constituída no futuro. Então, amanhã, os associados têm uma responsabilidade histórica para permitir, votando sim, que o processo de constituição de uma SAF, ele continue acontecendo. Muito obrigado.
10: Tá, doutor Espécie falando com exclusividade aqui na Rádio Central.
5: Tá certo, Fernando César então bateu esse papo, né? Um papo exclusivo com o doutor Espécie falando sobre essa assembleia de amanhã. Olha, Beto, pelo andar da situação, né? Num sábado, das 8 às 14h30,
11: tranquilo, né?
5: Tudo que foi pedido nas últimas liminares que tivemos na primeira assembleia foi já providenciado, com as explicações que o doutor até agora deu também pra gente também. Eu imagino, Beto, que amanhã nós tenhamos a votação. Se sim ou não, vejamos o resultado, mas que vai acontecer essa assembleia para essa votação dos associados. E um ponto importante aí que o doutor até falou no final, né, Beto, que às vezes o ouvinte se pergunta, o torcedor se pergunta, ah, mas peraí, se virar uma SAF um dia, e o estádio, e esse patrimônio? Olha, o estádio é da Ponte, esse não tem negociação. Ou seja, também esclareceu esse ponto também, doutor.
11: Desde que pague a dívida também, né?
5: Não, porque está penhorado, bem lembrado, né? Não entra no quesito da SAF, né? Não entra nessa negociação, mas bem lembrado que o estádio está penhorado por dívidas com o antigo presidente. Mas, Beto, eu acho que a Ponte caminha para realmente amanhã essa assembleia ir até o seu final e a gente vai ter a votação e depois ver o resultado, se sim ou se não.
11: Eu acho importante. É lógico que é legítimo para qualquer conselheiro, para qualquer associado, né, desde que esteja de acordo com o estatuto, que todas as regras sejam cumpridas. Isso tem que acontecer. Havia falha na última assembleia, teve aquela confusão, né, do grupo de oposição com a atual diretoria, um tumulto daqui, tumulto dali, e aí foram feitas algumas exigências, e aí no final das contas não aconteceu a assembleia. As exigências, pelo menos é o que o doutor Espécie está dizendo aí, né, e o Fernando esteve com ele lá, foram cumpridas. Então, cara, eu acho que tem que tocar a vida, sabe? A Ponte não pode, a Ponte precisa andar, gente. Então, se sim ou não, aí quem vai decidir são os associados. E outro detalhe importante é que muitos, inclusive, porque era o seguinte, muitas votações lá no conselho e lá na assembleia era o seguinte: quem é a favor levanta a mão, você entendeu? Então isso incomodava algumas pessoas da oposição. Alguns diziam, tinha gente que não deveria estar lá, enfim, né? E agora isso não vai acontecer, por quê? Porque o voto é secreto, né? E muitos, inclusive, o Fernando também tem essa, né, se achavam incomodados e se achavam muita gente pressionada no momento de votação. Muita gente falava isso. Então, agora não tem mais isso, né? Você vai lá, vota, e o seu voto é secreto, né? Se você quer votar de acordo com a situação ou com a oposição, eu acho que esse tipo de voto, gente, aí é o meu pensamento. Não tem situação e não tem oposição. Tem Ponte Preta. Sabe? Porque a ponte precisa. Não querem, uma boa parte aí não quer a diretoria, não quer esse pessoal que está no futebol. Então, um jeito de tirar esse pessoal do futebol é fazendo SAF. Não é? Porque aí eles vão estar fora do futebol. Eles que estão fazendo a Ponte passar vergonha aí durante os últimos anos, nas últimas gestões, não estarão mais. Aí estará uma empresa que vai trazer o investimento para a Ponte e vai trazer outros profissionais para tocar o futebol. Porque eu não acho que alguém que esteja aí vá ficar, para te falar a verdade. Difícil. né? Eu tô falando, a diretoria já aprovou a SAF. A diretoria, não é aprovação amanhã, viu, gente? A hora que tiver alguém, alguma empresa.
5: Uma parceria.
11: Exatamente, alguma empresa.
5: Uma proposta
11: que, exatamente, que venha com uma proposta concreta. Então, amanhã é só para decidir. Muda. O Fernando foi muito claro na pergunta para o doutor Espécie. Não é, Fernando? Muda modelo associativo para a SAF? É isso, sim ou não?
7: Sim ou não.
11: Exatamente. E pronto. Você acha que a ponte é, Fernando? É simples. Faz a pergunta para o associado. Associado da ponte, você acha que a ponte tem que se transformar em SAF?
5: Sim ou não?
11: Sim ou não?
5: Coisa rápida e objetiva.
11: E aí, a SAF, é isso que eu tenho falado. A SAF, não interessa quem vai estar lá. Se é hoje o presidente é o Luiz Torrano, ele foi eleito. Foi eleito por vocês, inclusive. É? De uma maneira. Lá, clara, ou não? Tá lá, todo mundo foi lá e votou. Ah, tem voto direcionado? Não sei. Mas se tem, então vocês que acham que tem, que descubram e mostrem para o conselho. Pronto, acabou. Sabe? Então, eu acho que é muita picuinha, cara. Juro mesmo, assim, de verdade. Acho que é muita picuinha, muito mimimi pro meu gosto. E mais do que isso, pouca atitude, gritam pra caramba, saem falando, usam às vezes os nossos microfones, e microfones quando eu falo, não é só da Rádio Central não, de todas as emissoras aqui de Campinas, que falam de Ponte Preta, e que tem programa de esportes, usam e, cara, qual que é a praticidade, qual que é a prática, fala pra mim. A ponte está se afundando aí e ninguém toma atitude. Ninguém que eu falo é situação e oposição. Ninguém toma atitude. Então, precisa ter atitude na ponte.
5: Muita atitude e eu só tenho um receio, Beto, é que não aconteça o que aconteceu na assembleia passada, né? Vamos supor, se for de repente chegar alguma liminar, que chegue antes, que chegue hoje, com tempo.
11: Para não ninguém perder tempo de ir lá, né?
5: Ou seja, ó, se vai chegar a liminar, que chegue antes, para dar tempo da diretoria organizar, atender o que é pedido, para que realmente amanhã aconteça essa votação. E aí depois, sendo aprovada, o sim, a maioria dos votos, a ponte fica aberta, então, a se transformar em uma sociedade de futebol anônima, e aí depois, aí é outro assunto. Aí a hora que tiver, pode ser SAF, aí é outro assunto, é outra história, aí sim, é que vai se discutir contratos e tudo mais, e aí discutir o que vai ser melhor para a ponte. Até porque, Beto, se de repente não acontece amanhã essa votação, amanhã já é 19 de setembro, aí até marcar outra assembleia, cumprir mais prazo, ou seja, a ponte vai varar o próximo ano, vai entrar 27 da forma que está. E logo de cara já tem Série A2. Ontem foi o Conselho Arbitral na sede da Federação Paulista. O próprio presidente aí está cansado de dizer, disse várias vezes, quando ele fazia, né, aquele pronunciamento, ele falava lá no canal da ponte, não tem outra solução se não for SAF. Então, se não tem outra solução...
11: A doutora Espécie acabou de dizer aí também, né?
5: Se não tem outra solução, tem que acelerar. Primeiramente, poder virar uma SAF e mudar a sua conjectura
11: atual. Porque não é do dia para noite.
5: Não é do dia para noite.
11: Porque, primeiro, aprovou amanhã. A ponte pode alterar o seu estatuto para virar SAF. Aí vai ter que ser convocada uma assembleia. Que é primeiro, né? Vai ter que chegar a proposta. Não é, Fernando? Aí você me ajuda. Vai ser mostrada a uma assembleia de conselheiros, né? Os conselheiros vão analisar a proposta e se os conselheiros acharem que a proposta ela é plausível, ela é boa, melhor, né, para ficar bem claro, vai para uma outra assembleia e sim de associados também.
5: E aí um detalhe, viu, Beto?
11: Para que seja aprovado ou não. Então isso tudo tem todo um rito, gente. Tem, não é do dia e outra. Aí depois mesmo aprovada, ainda tem trâmites burocráticos e lembrando, nós já estamos, né, terminando o mês 9, entrando no mês 10, de 12. E no começo do ano a ponte tem que se preparar para enfrentar uma Série A2, para não ficar na Série A2, gente. E aí precisa, vai precisar ter comando, não é?
5: Hoje não tem.
7: Deve precisar ter dinheiro para montar
11: isso, time. Isso, então, exatamente. É. Então, esse processo precisa ser muito mais acelerado, gente.
5: E só para fechar, Beto, esse assunto, temos que falar já do time que joga no domingo, joga em casa contra o CRB. E aí, Beto, membros da oposição, até pessoas ligadas à oposição, falou comigo, eu vi, li isso em rede social, que a oposição tem também parceiros interessados. Então, meu amigo, o negócio é aprovar para poder virar SAF e aí...
11: Se vai lá e leva a proposta.
5: Se quem está no poder hoje, a situação tem proposta, apresente também as suas.
11: Sim, pronto.
5: Ah, tem duas propostas? Leva, ó. É qual que é a sua? A minha é essa daqui. E aí, deixa o conselho decidir qual proposta é mais viável a Ponte Preta. Eu acho muito simples isso. Fernando, na sequência, a gente fala do time que joga no domingo, combinado?
7: Ah, beleza.
5: Beleza, então. Fica ligadão aí, garoto. Bom, você vai mandando a sua mensagem no WhatsApp da Central, valendo torta, hein? A última torta no nosso JE da promoção de 8 anos de aniversário do quiosque do Primo. Valendo. A pergunta é muito simples, o Beto já falou a resposta, também já disse o Fernando. Qual o nome da primeira dama do quiosque do Primo? A esposa do Primo, do Wagner Fabiano, como chama? Ah, meu amigo, o Beto já disse aqui que o nome dela é o mesmo de uma ex-produtora da Xuxa. Fernando disse que é o mesmo nome da esposa do Vicente e presidente do Corinthians, de Vicente Matheus. Muito simples, muito fácil. Aqui, ó. Você vai mandando a sua mensagem. Quem vota amanhã é o conselho ou os sócios? Amanhã são os sócios, né, Fernando?
7: Sim.
5: Tá, responde então o Claudemir, que pergunta: quem vota, se é conselho ou sócios? Os sócios votam amanhã. Boa tarde, equipe de esportes, quero participar do sorteio. O nome é, acertou aqui o Roberto América de Paula, acertou. O nome da esposa do Primo é, o Mauro Francisco também acertou. O José Donizete também acertou. A Ângela também acertou. O Álvaro também acertou. O Marco João Carvalho também acertou. É o nome também da mãe do Marcos. Tá certo, Marcos. Também aqui, quem que é esse aqui? Rodrigues, M. Rodrigues, também acertou. O nome da primeira dama é Maria Prado, também acertou. O Ângelo também acertou. Anderson, o nome da nossa dama, a Rose também acertou, Rose, aqui também aqui é o Carlos Eduardo Bortolotto, também acertou, Adelaide também acertou, desculpe também, a Sandra Regina também acertou, Cavalcante também acertou, todo mundo acertando. Vai mandando a sua mensagem, só para fechar aqui, o José Eduardo também acertou, o Júlio Antônio também acertou e o Mário Inácio também acertou. A dona Marlene, todo mundo já sabe. Dona Marlene, você vai mandando também e participando já, tem o sorteio. 1:35.
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2: Fernando, fechando com as informações da Ponte que joga no domingo, 11 horas da manhã. Fernando.
3: Isso aí, o Gilson Kleina segue preparando o elenco, a equipe Ponte Pretana, para esse jogo difícil, né? O CRB tá lá na parte de cima da tabela. Aliás, hoje, com a situação da Ponte Preta, qualquer jogo para Ponte Preta é um jogo difícil, né? A Macaca nessa situação complicada, não vai ter o André Lima, tomou o terceiro cartão amarelo. Cumpre a suspensão automática e está fora desse jogo. Gustavo Teles, Rodrigo Souza brigam pela vaga aí do André Lima e a tendência é que esse time seja alterado, né? Porque foi muito mal contra o Londrina, aliás, vem muito mal há muito tempo, né? A gente já está falando aqui, chegaram essas peças aí do Boa Vista e a torcida Ponte Pretana espera que o Gilson Kleina então mude aí, coloque esses jogadores para ver se dá uma melhorada aí na qualidade, pelo menos no ânimo, para Ponte Preta pelo menos competir, né? Hoje a gente sabe que o CRB é o favorito para o jogo, mesmo sendo no Majestoso. O gramado do Majestoso ainda é condições ruins, né? A gente até viu de longe, hoje o gramado ainda não está legal e não vai ficar legal até o final do ano, né? Só depois que acabar esse campeonato será possível aí uma melhora, uma reforma nesse gramado, caso a Ponte consiga um parceiro aí, como a gente já noticiou na semana passada, né? Que o Gilson Kleina indicou, né? Uma empresa aí especialista em gramados esportivos que poderia fazer uma parceria com a Ponte Preta. Mas para o jogo de domingo, o gramado ainda vai estar muito prejudicado. E aí eu arrisquei aqui um provável time da Ponte, um possível time, né? Com o Vinícius no gol, lateral direito o Júlio ou o Di Mauro, né? Porque ele estava improvisando o Gustavo Almeida. Na zaga, a estreia do Gabriel Caran, do Diego Leão, voltando como titular, e o Jota na esquerda. No meio campo aí, Rodrigo Souza ou Gustavo Teles, Barcelos, Manu e Denis, e no ataque, Brandão e Miguel, e tem o da hora também aí brigando por uma vaga, um possível time da Ponte Preta para encarar o CRB do técnico, o Fábio Alemão, que tá lá, Fábio Matias, aliás, Fábio Alemão é o zagueiro que vai ser titular, porque o outro zagueiro tá suspenso com 3 amarelos, tá fora o zagueiro titular da equipe do CRB. O técnico é o Fábio Matias, que disse em entrevista coletiva lá em Maceió, que respeita a Ponte Preta, sabe?

0: entendo que precisa de mudança, não tem jeito. Acho que tem que dar chances para os meninos, tem que fortalecer um pouquinho mais, dar rodagem para o Júlio, dar rodagem para o Leão, dar rodagem para o Miguelzinho. Acho que esses três jogadores são jogadores promissores para a Ponte para o ano que vem, inclusive, para ter retorno técnico e de repente retorno financeiro. E outros meninos também, né? Juntos, pelo menos no banco. Acho que, já que esses jogadores chegaram aí, eu também acho que tem que jogar, de repente, né? Pode estar descobrindo algum jogador aí pro ano que vem, quem sabe, né? Numa parceria com esses empresários que trouxeram jogadores pro ano que vem. Então, acho que o caminho é esse. Mesmo porque os que estão jogando não estão bem, né?
1: Pô.
0: A zaga, os volantes.
1: Todos os sentidos.
0: Sabe? É o ataque também, que é improdutivo, né? Com o Kleiner, nenhum gol fez ainda.
1: Tecnicamente, taticamente, fisicamente, né?
0: Então, eu acho que tem que dar oportunidade. É isso que vai. Eu acho que a Ponte tem que fazer esse restante de campeonato, assim, lógico, terminar com dignidade, né? Tentar de alguma maneira, né? Pontuar alguma coisa aí para não bater mais recorde negativo ainda, né? Porque tá batendo todos os recordes negativos, né?
1: Pelo amor de Deus.
0: A Ponte seja falada no meio de uma maneira diferente do que está sendo hoje.
1: É a nossa expectativa. Fernando César, grande abraço, ótima tarde, 5 horas, você retorna na Central Esportiva.
2: Combinado, até lá, 5 da tarde com mais da Macaca.
1: Combinado, ouvinte que vai participando, ó, já tem o sorteio da torta do primo que hoje tem aquela moela ao molho, almoço hoje é aquela moela ao molho deliciosa. Até às 16 horas. Aqui, ó, a Lu Martins, ela ganhou a torta na última quarta-feira na Central Esportiva. Ela esteve lá ontem e agora manda pra gente uma mensagem falando com a gente aqui na Central.
3: Boa tarde, meninos. Aqui é a Lu Martins. Ontem eu terminei meus atendimentos e fui no quiosque do primo buscar a torta que eu ganhei na quarta-feira. A Marlene me recebeu super bem, é uma querida. E tive uma grata surpresa. Além de ganhar a torta, conheci nada mais, nada menos que Beto Quinalha. No fim, ganhei dois presentes. Obrigada, Rádio Central e Quiosque do Primo. E vocês têm toda razão quando vocês falam que a torta deles é maravilhosa. Valeu, gente. Obrigadão.
1: É maravilhosa mesmo.
0: É uma simpatia.
1: E o que eu gosto da Lúcia aqui é que ela fala meninos. Nossa, ela quer falar meninos. Ela me enche de alegria.
0: Ela inclusive falou pra mim, assim, eu sou aquela uma que fala, ai, meninos e tal.
1: Eu adoro quando ela fala isso.
0: E uma simpatia, sabe, de pessoa que gosta de futebol, vai nos estádios de futebol desde criança, aprendeu com o pai que contou a história, que o pai veio do Ceará, enfim. E a Lu, foi um prazer, viu, Lu? Foi um prazer também te conhecer e saber que você curte o nosso trabalho e mais do que isso, né? Que gosta do quiosque do primo também, né? E aí depois, logo em seguida, também encontrei o doutor Paulo.
1: Paulo Bonilha, que ganhou.
0: O Paulo.
1: Ganhou na, acho que foi terça-feira.
0: O Paulo, logo em seguida, o Paulo também chegou lá pra pegar a torta, né? Doutor Paulo. E ele falou assim, poxa, eu fiz até uma coisa que eu não deveria, eu tava no carro e eu fiquei digitando.
1: Não pode. Encoste o carro.
0: Também é uma simpatia, também é uma simpatia e nos acompanha desde sempre, muito legal.
1: Falando em simpatia, o nome da esposa do primo é Marlene, o Vince, que não é o Edinaldo. O Vince que mandou mensagem aqui.
0: É o sobrinho dele.
1: Tá mandando.
0: É sobrinho direto. Dele?
1: É. É o garotinho aqui? Parece que é um garoto. Eduardo Franco de Camargo Neto. O nome. Quero minha torta. Mas cadê o nome aqui, o Eduardo? Não colocou o nome aqui. Mas tá concorrendo, hein? É festa, todo mundo concorrendo. Boa tarde, equipe. José Augusto. O nome é Marlene. Acertou também. O Edson. Undergol, o nome é Marlene. Beto, na Ponte é uma fogueira das vaidades, tanto opositores como essa diretoria, o Edson do Boa Vista. E aqui agora, tem que colocar agora em dia aqui, ó, a Beth Chagas já ganhou ontem, Beth, mas acertou também a dona Marlene. Ô Cidinha, mas está concorrendo, o nome da primeira dama é Tatiana, não é Tatiana, Cidinha, mas você também está concorrendo. Anderson, o nome é Marlene. Sidney também acertou, também o José Carlos também acertou. Agora respondeu, sobrinho do Edinaldo Vince. Solta a voz, garotinho, é sobrinho mesmo aqui do nosso Ed Vince.

0: Olha que beleza.
1: Ed Vince, vamos mudar. Edinaldo, agora é o Ed Vince da Rádio Central. Obrigado ao Vince aqui, sobrinho do nosso querido Edinaldo Vince, também concorrendo. Intervalo, na sequência, as informações do Bugre.
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4: Fala, Anderson, boa tarde pra você e boa sexta-feira pra quem tá com a gente aqui na Rádio Central. Falar do Guarani neste momento, há uma semana da possível votação da SAF, é olhar pra um time que está parado. Isso pensando nos profissionais. A base entra em campo hoje e também durante todo o final de semana. Daqui a pouco, inclusive, pelo Paulistão Sub-20, o Guarani visita o Suzano. A bola rola às 15h no Estádio Municipal Francisco Marques Figueira. O Sub-15 joga amanhã, às 9h, e encara o Esfera. Também amanhã, só que às 11h, o Guarani encara o Grêmio Prudente pelo Sub-17. E no domingo, 10h40, Itaguá e Guarani no Estádio Municipal Ildeu Silvestre do Carmo. E falar na categoria de base é tentar entender onde estão os garotos tão pouco aproveitados durante essa temporada de 2026. Foi inclusive o ano que o clube apresentou a menor utilização recente de atletas vindo, por exemplo, do Sub-20. Se a gente olhar jogos do Paulistão, Copa do Brasil e Série C, somente Kevin recebeu oportunidades ao longo da temporada. O atacante participou de 12 partidas e marcou um gol. Outros jogadores chegaram a ser relacionados e ficaram no banco de reservas, mesmo treinando com o time principal. A gente está falando do Rian Vieira, goleiro, os zagueiros Nicolas e Matheus Póvoa e dos meias Henrico Fumagalli e Cauã Mineiro. É uma situação, inclusive, muito diferente da registrada, por exemplo, nos últimos 4 anos. Quando o Guarani contou com o goleiro Álvaro, os laterais Matheus Ludic, Eliel, Cauê Rafael, Victinho e Ian Henrique, o zagueiro Pedro Manuel e os atacantes Rafael Freitas, Léo Porfírio, Micael e João Marcelo. Talvez o de mais destaque, até porque João Marcelo hoje está no Shabab Al-Ahli, dos Emirados Árabes Unidos. O atacante que foi vendido ao Atlético Mineiro em 2025, depois de ter chamado a atenção durante o Paulistão com a camisa do Bugre. Com essa realidade financeira e olhando para o ano que vem, a ideia é sem dúvida aumentar o uso dos jovens, principalmente no Paulistão.
3: Tá certo, Gustavo, obrigado. É, Beto, realmente esse ano, né, a base não foi utilizada. E agora jogos aí, né? Hoje, amanhã, domingo, pelo Sub-20, 17, 15, ou seja, categoria de base que a gente espera, né, Beto? Que realmente seja utilizada e que traga frutos, né, Beto?
5: Sim. É. Você vê, o trabalho é posto, né? Tá na próxima fase aí, como disse o Gustavo, de todas as categorias, né? Então, pô, caramba, gente, não é possível que não consiga descobrir ninguém, né? E sem contar o seguinte, né? De todos esses aí que o Gustavo acabou elencando, é realmente só o João Marcelo que fez um pouquinho mais de sucesso, né? indo pro Atlético Mineiro, hoje jogando, né, no Al-Shabaab, né, que ele falou, né, tendo uma experiência internacional. O restante dos jogadores, né, o Léo Porfírio, por exemplo, não era uma grande expectativa, até agora não vingou também, né. Ah, empresta para cá, vai para lá, acho que nem pertence mais ao Guarani. Outros tantos jogadores que tinham essa esperança também nada, né? Acho que o Guarani precisa repensar um pouquinho mais. É lógico, são pessoas interessadas que estão lá, que fazem a categoria de base do Guarani, mas algo de diferente precisa ser feito, né? Não dá para ficar, né? Saindo o jogador daqui, por exemplo, e às vezes sai até do 15, do 17, que ninguém nem fica sabendo. O cara nem chega, tem jogador que não consegue nem chegar no sub-20. Já vem outro time e toma, enfim, né? Ou faz proposta. Eu sei, às vezes a gente conversa com algumas pessoas lá da diretoria do Amador. Ah, mas tem jogador no Grêmio, tem jogador não sei aonde, no Atlético, no Santos, não sei, tal, que o Guarani, no final das contas, tem que negociar e ficar com um percentual, mas é só isso, né? Tecnicamente, por exemplo, o Guarani não consegue aproveitar, né? Nem isso. E olha aqui, ó.
3: E precisou esse ano, hein?
5: É. Boa, se precisou.
3: Precisou, mas não tinha.
5: Não tinha. Não, tinha o Kevin. Tinha o Rafael.
3: Mas foi muito.
5: Tinha o Nicolas, o zagueiro.
3: Mas não usou, né?
5: Mas não usou ninguém. Não tem usado, não tem. O Guarani vai muito ao mercado, contrata muito e esquece de aproveitar e de dar oportunidade para os meninos. E aí vem treinador, mas não, você vê o Hélio Cizenando, que é um cara, pô, um profissional, melhor dizendo, um profissional especialista na categoria de base. Sempre foi treinador de base, depois virou treinador profissional, né? Mas sempre foi. E aí ele vem e diz que os meninos não estão prontos. Lembra aquela entrevista que ele deu?
3: Criou um baita mal-estar, né?
5: Não deixou de falar a verdade. E aí, por que não estão prontos? Tá vendo? Essa é a pergunta do milhão, né?
3: Por que que não?
5: Pô, mas quem tem que responder isso é o Guarani. Quem tem que responder isso e quem tem que ser questionado são os profissionais que estão lá. Ou a visão de quem veio de fora, por exemplo, todos os treinadores que vêm de fora, né? Do profissional. A visão dele está errada? Será? Então, são muitos questionamentos, né? Mas a única certeza é que algo de errado há no reino.
3: Isso aí não tem dúvida, né, Beto?
5: Algo de errado há no reino, e quem está lá no comando...
3: Para mim, muito errado, pouco errado.
5: Quem está lá no comando é que tem a obrigação de detectar qual é o problema. Por que que não revela mais? Pô, não aproveita? De repente... Pô, Beto Quinalha, vem aí, os meninos são assediados, né? Os melhores são assediados. A gente sabe que o mercado é assim hoje, né? Hoje há muita transação de garotos, como eu já disse aqui, do 15, do 17. Que aí é onde está todo mundo trabalhando. Todos os empresários, todas as empresas que trabalham com agenciamento de jogador, gente, não trabalha nem no 20, não trabalha no 20, no sub-20. Trabalha no 15 e no 17, que aí é onde descobre. Aí é onde imagina-se que tem expectativa de virar jogador profissional. Tá, tudo bem, tem o assédio e tal, às vezes, pelas condições que tem o clube hoje, não consegue ceder a esse assédio. Mas e os outros? Nem os outros periféricos conseguem, não dá para revelar nenhum periférico?
3: Exatamente.
5: Pô, o Guarani joga na Série C, pô.
3: É porque você contrata, D.O.
5: Não é? O Guarani joga na Série C. Será que não tem nenhum desses aí, menino periférico, da base, que pode jogar a Série C?
3: Que você traz de fora.
5: Pô, você não pode jogar a Série C? Vai jogar o quê, então?
3: Muito complicado. Não tem resposta. É. 1h56, fazer o intervalo. Na sequência, a gente fecha com as informações do Guarani com o Gustavo Negreto e também o sorteio, né, da torta do quiosque do Primo, fechando aqui a nossa promoção. 8 anos de sucesso do Primo, com 9 tortas para o nosso ouvinte. Ainda na Central Esportiva tem a última mesmo da promoção. Só para fechar aqui, ó, o nome da esposa do Primo é Quinzinha. O Bruno Alexandre. Boa tarde, equipe. Felipe, o Alex Leite, Dona Marlene, acertou também. Boa tarde, time de campeões, tudo bom? Nair Ventura, Ponte Pretana do Jardim São Vicente, é Marlene o nome da primeira dama, acertou também, Dona Nair. O nome é Marlene, Claudinei do Proença, a Deise, Marlene também acertou. O nome da mulher do prêmio é Marlene, o Valdir Semedo também acertou. E na sequência a gente presenteia o nosso ouvinte aqui na central. 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
4: É, e outro ponto para falar do Guarani, já que a temporada acabou, é o estádio Brinco de Ouro, que continua recebendo partidas importantes do futebol brasileiro. Amanhã, o estádio será palco do jogo de volta da semifinal do Brasileirão Feminino entre São Paulo e Flamengo. A bola rola às 16h30. Para o clube, essa movimentação serve também como vitrine para um objetivo que está no radar, e isso para o ano que vem: receber uma seleção durante a Copa do Mundo Feminina de 2027. O Guarani colocou oficialmente o Brinco de Ouro à disposição da FIFA para funcionar como centro de treinamentos de uma das seleções que estarão no Mundial. O Brasil será sede da competição pela primeira vez entre junho e julho do ano que vem. Ao longo de 2026, a presença frequente de equipes do futebol feminino ajuda, inclusive, ao clube apresentar essa estrutura do Brinco de Ouro para o mercado. Antes da semifinal entre São Paulo e Flamengo, o estádio recebeu também, em julho, a sexta edição do Brasil Ladies Cup, torneio que contou com Palmeiras, Flamengo, Peñarol e a seleção do Paraguai. Além do jogo de amanhã, o São Paulo também tem adotado o Brinco de Ouro como casa temporária. No Brasileirão Feminino, por exemplo, no último dia 5, venceu o Grêmio e garantiu a classificação para a semifinal. E é nessa movimentação, sempre de bastidores, que o Guarani segue durante essa temporada, que terminou de maneira precoce.
3: Tá certo, Gustavo, muito obrigado pelas informações. Você retorna também 5 horas na nossa central esportiva. Tomara que realmente a FIFA, né, coloque aí o estádio do Guarani, o estádio Brinco de Ouro da Princesa, como uma das sedes, né, para equipes, para seleções treinarem durante o Mundial Feminino que acontece no ano de 2027. Beto, para fechar aqui, ó, o nosso JE de hoje, para fechar a promoção que foi maravilhosa com o quiosque do Primo, nesta promoção de 8 anos. Aqui, ó, muita gente aqui, Beto, participou aqui. Contabilizei aqui, Beto, 42 pessoas. Pô, vocês deram a, beleza, vocês deram a dica aí, né? Vocês contaram o nome da dona Marlene, todo mundo participou, até quem não acertou está concorrendo. O que vale é a participação, é interagir com a gente, estar sempre com a central e com o quiosque do Primo. Beto Quinalha, número de 1 a 42.
5: 1 a 42.
3: 40. Aí você facilitou pra mim, hein, Beto Quinalha? 40 aqui, ó, na ordem de participação aqui no nosso WhatsApp. 40 ficou fácil achar aqui. Mauro Francisco. Mauro Francisco, telefone final 3441. O Mauro Francisco participou e é o ganhador da torta de hoje. Aqui na foto de perfil tá ele com a esposa aqui. Mauro Francisco Valiente Júnior. Mauro, parabéns, você ganhou então a última torta aqui no JE desta promoção maravilhosa do quiosque do Primo. Pode passar, Mauro, se quiser, hoje mesmo no quiosque. Tá ouvindo aí, Mauro? Mande uma mensagem aqui que está ouvindo aqui. Pode passar hoje, se quiser, Mauro, lá no quiosque e retirar a sua torta deliciosa. Mauro Francisco, portanto, ganha a torta aqui no JE. E tem mais uma ainda na Central Esportiva, Beto.
5: É isso aí, valeu, galera. Foi muito legal, né? Semana boa, todo mundo participando, galera feliz da vida. 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
5: 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Porque é uma família lutadora, né?
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5: O Quinzinho, né? 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Mais do que isso, viu, gente? 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
6: Produção
5: 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Então merecem todo o sucesso do mundo.
3: Exatamente, faço minhas suas palavras. Então o Mauro Francisco ganhou essa penúltima torta e ele mandou um áudio aqui, ó, está com a gente aqui, está ouvindo. Fala, Mauro.
7: Valeu, Rádio Central, muito obrigado. Aqui é o Mauro Bugrino. Muito obrigado de verdade. Imagina. Deus abençoe todos vocês. Obrigado, Primo, pessoal do quiosque do Primo. Valeu pela torta, a gente já conhece, é deliciosa. A minha esposa já tá dando um pulo de alegria aqui. Valeu, Rádio Central, a melhor audiência de Campinas.
3: Valeu. Um abraço. Nós que agradecemos o carinho de vocês, a participação aqui, tá certo? Muito obrigado. Beto, obrigado.
5: Isso é legal, né?
3: Pô, já conhece.
5: Valeu, Mauro. Vai lá
3: já
5: com a família,
3: sabe, você sabe saudade, que é bom, né? Já sabe que é bom, exatamente. Beto, bom final de semana.
5: Oh, valeu, um abraço e domingo, né? Domingo estaremos no jogo, né?
3: 10 da manhã.
5: 10 da manhã começa,
3: hein? O nosso bate-bola central.
5: Lá direto do Majestoso.
3: Exatamente, 10 horas, desse Marleite já começa a transmissão do Majestoso com o Marquinhos aqui no nosso QG de Esportes.
5: E 10 horas o senhor já vai estar acendendo a churrasqueira ou não?
3: Ah, vai começar amanhã.
5: Vai começar já amanhã?
3: Vai começar amanhã.
5: É aniversário, que nem porque... aniversário de cigano, 3 dias?
3: Né? Não. São 2 dias que... Um é 19 e o outro é 20. É. Entendeu? Então ele tem que ser colado.
5: É só para que vocês saibam, dia 19 é aniversário do Anderson, domingo. É.
3: Amanhã. Amanhã é o meu e aí no domingo no meu filho. Então,
5: olha que beleza.
3: Tem que ser uma dobradinha. Amanhã comemoro o meu, domingão comemoro o dele.
5: Beleza, então aproveite, viu, Anderson? Desde maravilha, já, então, parabéns para você.
3: Obrigado.
5: Antecipado aí, que Deus abençoe, ele dê amém. Muita saúde, ser um cara determinado, ser um cara lutador, pai de família, vovô fresco também, né?
3: Sim.
5: Como que é o nome da netinha?
3: Maitê.
5: É, vovô da Maitê. E que você ao lado da sua família aproveitem bastante, né?
3: Com
5: essa
3: certeza.
5: Data que é muito legal, que esse novo ciclo vem aí com muita paz e alegria e prosperidade para você.
3: E daqui a pouco vem meio centenário.
5: Daqui a pouco.
3: Mais um pouquinho aí, não, o outro ainda.
5: É.
3: Mas chega rápido. Obrigado, Beto.
5: Mas não dói nada, fica tranquilo.
3: A gente quer isso, né?
5: Fica tranquilo.
3: Tem gente que reclama de envelhecer. Então você quer morrer novo? Eu quero envelhecer mesmo, quero morrer com 100 anos. Obrigado, Beto, pelas palavras. Obrigado, ouvinte, pelo seu carinho, pela sua companhia. Obrigado, Edmo Aleixo. Obrigado ao quiosque do Primo pela parceria aqui, pela promoção que realmente movimentou a nossa semana. Foi muito bacana interagir com o nosso ouvinte, sempre colocando uma pergunta para o ouvinte interagir com a gente, participar, brincar com a gente. O resultado realmente ele é vitorioso, é de sucesso, de vitória, com o carinho que vocês têm com a gente, que vocês têm com a seleção do rádio. Muito obrigado a todos, tenham um excelente. excelente final de semana, curtam bastante a família. Lembrando, domingo então, 11 horas, tem Ponte Preta e CRB com o Decimar, com o Beto, com o Marquinhos, com o Fernando César e com o comando técnico de Edmo Aleixo. Voltamos na segunda-feira, às 13 horas, com o nosso Jornal de Esportes, sempre em nome de Família Diani, o melhor italiano de Campinas. Grande abraço, fiquem com Deus.
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6: Boa tarde, Campinas. Boa tarde, região, meus amigos internautas. Mais uma vez eu agradeço a Deus por estar aqui na Rádio Central do Grupo DH Mais Record para toda Campinas e toda a região. Mais um programa do Jura na Central.
7: Boa tarde. Boa tarde.
6: Hoje, dia 18 de setembro. Sexta-feira. Mais um programa chique, bacanizado no ar.
8: Esse programa é todo
6: É o programa diferente do rádio.
8: Vai começar.
6: Já começou.
8: Preste atenção.
6: O radialista do povão. O radialista do rodeio em Campinas.

0: às 5 horas da tarde. Eu, Jura Júnior, pra você ligado na Central. A sonoplastia é dele, meu parceiro Edmo Aleixo. Camisa nova, bonita, Edmo. Rubi, camisa cor rubi,
1: aqui
0: velho.
1: Tá tudo é mais ou menos.
0: O Veta tá camisa preta hoje. Boa tarde, Veta. Boa tarde, cabra. É o programa do Jura.
2: Do
0: Boa tarde, Ventania.
2: Abraço pro Edmo Aleixo.
0: Tá na área, o quarteto do rádio hoje. Boa tarde pra ela também.
2: Um abraço pra todas as mulheres que tá ouvindo.
0: Inclusive ela aqui, a Parajura. Boa tarde, Parajura.
3: Parajura.
0: Oi, também.
3: Jura, Jura, Jura.
0: Oi. Tá dormindo, Alpia?
4: É? Vai começar.
0: Alô, você quer ver? Ó, o nosso WhatsApp tá liberado. A galera da internet aqui, ó. A galera do Facebook do Jura Live. A Dina Reis já tá ligada no programa do Jura. O programa que o Ministério da Saúde recomenda. Ouvir o programa do Jura bem faz bonitinho. Bem pro coração.
5: Bem bonitinho.
0: É. É verdade, velho.
2: E aí, cara?
0: O show já começou. Mas se não entende.

0: apaixonada também, meu.
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0: Olha você de Campinas e toda a região, os internautas. Forte abraço do Jura da Central.
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0: Esse programa já virou tradição. Em toda Campinas e região.
2: Vamos, e aí, que não está
0: no seu coração.
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1: Gosta de cerveja gelada.
0: Eu gosto.
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0: E daqui a pouquinho tem eles.
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0: Os garganta de ouro do nosso Brasil.
2: 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O programa mais top de Campinas.
0: Milionário saudoso José Rico.
2: Daqui a pouco especial do milionário José Rico.

0: verdade, ela mora no outro.
1: Essa?
0: É.
1: Eita!
0: É, que saça.
1: Tá com as conversinhas, hein?
2: Sabendo que a liberdade não é.
1: Esse programa tá chico, tá bacanizado demais.

0: se você for. É, Bia. Eu juro. Não, não dançou não.
1: Ô, Bia. Entre nós tá tudo certo. Certo?
0: É.

0: Lembra eu e você?
1: Que loucura!
0: Que loucura, meu bem!
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0: Daqui a pouquinho também na Central. Um momento de fé no programa do Júnior. Obrigado, Deus, por mais um programa na Central, por mais uma semana. Obrigado, Deus. Que Deus abençoe todos vocês. Que Deus abençoe todos aqui da Rádio Central, do Grupo TH Mastercore, Nova Brasil FM, nossos companheiros aqui do nosso grupo, que é grande. Rádio Central, Nova Brasil FM, a TH Mastercore, a Record de Campinas, todo mundo. Que Deus abençoe a sua família também. Obrigado, Deus, por mais um programa aqui na Central.

0: comando e preparando para todos nós. Para sua casa, para o seu trabalho, para os seus novos projetos. Obrigado, Deus, pelo meu trabalho, pelos novos projetos.
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0: vou. E o programa do Jura.
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0: Honra e glória sempre para o Senhor.

esse é o Júlio, né? Olha lá, ó. Alô, Vila 97 no Cambuí, a casa sertaneja chique, bacanizada.

0: para a Jura. Fiquei vibra e contente.
1: Tá louco?
0: Que bacana, é assim que Nordeste sou. Não se vai.
1: Amor! É assim. Ô, Tremão!
2: Para!
1: Ô, Fia!
2: Para!
1: Vem!
2: Para!
1: Vem dançar com Jurinha!
2: Para!
1: Você tá com calor?
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2: Para, vem!
1: Daqui a pouquinho o quadro mais diferente do rádio.
4: A roupa é sempre igual, corrente, chapéu e bom.
1: Um momento cauto no programa do Júlio.

0: Quiabo.
1: É, essa é a melhor, velho.
0: É, o Júnior, você vai pra noite?
1: Vou. Vou, ó.
2: De caminhonete, tá marolinha demais. Ela é a mais comentada.
1: É um programa mais diferente do rádio. O
0: Júnior, você tá demais.
1: Eu tô vendendo. Lá tem, na Vila 97, hoje no Campo Iberta. Alô, Robertinho, presidente dos Cavaleiros Charreteiros de Campinas, Arnaldo Salvete, vereador do Rodeio, Jura Júnior.

0: apenas um momento.
1: Ela tá chique.
0: Eu confesso.
1: Aê, vento aí, é bom, ó. Um abraço pros meus amigos. É, ó.
0: Reconheço o seu passado.
1: Aô, aí é Chitão e o Chororó.
2: Brasil.

0: sertaneja de qualidade. Olha! Saudade daquele corpo, velho!
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0: É um lugar tranquilo. Boa noite, Jura.
1: Jura não tem pra ninguém.

0: você participar, você também da live aqui no programa do Jura. Olha, o Jefferson da SAMU já tá ligado, velho. Um abraço pra todos da SAMU aí, os enfermeiros, as enfermeiras, os motoristas, todo mundo da SAMU aí, Jefferson. Forte abraço pra todos. Forte abraço do Jura Júnior, da Rádio Central.
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0: que você vai tocar agora, homem?
1: Ô, Fia.
2: Eu queria.
1: Eu quero.
2: Caprigemini. É. E você tava sem eu pedir.
1: Ô, Fia.
0: Tá bom?
1: Tá bom.
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1: Tá certo.
2: E tudo que o
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1: Daqui a pouquinho tem o rei Roberto Carlos. Eu quero mandar uns alô aqui, venda. Oi.
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1: É, vira-lata. Se eu fosse um cachorro, era um vira-lata.
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1: É, seu cachorro, eu vou vira-lata.
8: É. Um chorão apaixonado.
1: É. Olha, quero mandar um abraço pra Alzira que tá ligada. Alô, Alzira, boa tarde. Já mandou um WhatsApp aqui, um abraço pra Alzira. Ela que gosta muito do rei Roberto Carlos, da Hora do Louvor. A Claudete Pastore também curtindo o programa do Jura Maria Eugênia. Um abraço pro rei do frete. E também pra a dona aqui, como que ela chama aqui, deixa eu ver, Venta. Pera aí, Venta. A dona Luzia e o seu Jânio. Um abraço pra dona Luzia e o seu Jânio também, sempre curtindo o programa do Jura. Aqui na Rádio Central e também a Maria Aparecida de Valinhos que tá curtindo o programa do Jura. Um abraço para todos ligados na Central. O Marcelo Guari, alô Marcelo Guari, boa tarde do Jura para você, meu irmão. Um abraço pra turma do agronegócio. Olha, quero mandar um abraço pra galera do Cidades Brasileiras. Fernando Val, Maria Alexandre, Priscila Aspert, Tiago do Agro e Jura Júnior juntos. É o quinteto das Cidades Brasileiras. Aguarde aí, hein? Aguarde. É nóis.
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3: Boa tarde. Boa tarde.

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2: São 3:33 aqui da Rádio Central. Momento de fé no programa do Jura para todas as famílias. Que Deus abençoe imensamente você, toda a sua família, o seu trabalho, os seus novos projetos. Enfim, Deus abençoe imensamente todos que estão ouvindo também a Rádio Central e também aqueles que não estão ouvindo a Rádio Central. E para falar de Deus mais uma vez aqui na Rádio Central, meu amigo Bispo Fábio, Deus te abençoe. Boa tarde.
3: Olá, Jura. Uma ótima tarde, uma excelente tarde. E que esse momento que é tão importante aqui na hora do louvor possa ser um momento de reflexão da nossa vida. Hoje eu gostaria de compartilhar uma palavra que está aqui nas Escrituras Sagradas, no livro de 2 Coríntios, no capítulo 15, no versículo 17, escreveu o apóstolo São Paulo. Ele diz assim: portanto, se alguém está em Cristo, é nova criatura. As coisas velhas já passaram, e eis que surgiram coisas novas. Que texto maravilhoso! Hoje nós queremos falar para você de recomeços. Conta-se uma história que havia um agricultor que possuía um terreno cheio de pedras e junto com essas pedras, ervas daninhas. E por anos, aquelas terras, elas sempre permaneceram improdutivas e abandonadas. Certo dia, ele decidiu que era hora de mudança. Começou removendo as pedras uma a uma. Arrancou as ervas daninhas pela raiz, preparou o solo com cuidado e plantou boas sementes. Os vizinhos diziam: você está perdendo tempo com essa terra. Mas o agricultor persistiu. Regou, cuidou, teve paciência. E meses depois, aquele mesmo terreno abandonado se transformou em uma linda plantação e deu frutos em abundância. Assim é quando Deus trabalha na nossa vida. Talvez você olhe para a sua história e você está vendo apenas pedras e ervas daninhas. Mas Deus quer que você viva um novo tempo. E Ele pode transformar o que parecia perdido em algo frutífero e belo. Ele tem coisas melhores e maiores. Ele tem coisas novas para a sua vida. Deixa eu orar por você. Papai querido, é no nome do nosso Senhor Jesus Cristo que nós entramos na tua presença. E nesse momento dessa prece, eu quero apresentar cada amigo ouvinte desta programação. Obrigado por nos dar a oportunidade de recomeçar. Remove de nós tudo aquilo que impede o nosso crescimento. E planta em nosso coração sementes de fé, sementes de esperança e sementes de amor. Que este seja um tempo de renovação, que este seja um tempo de transformação e que essa pessoa viva um novo que o Senhor tem para ela. Que assim seja, no nome do nosso Senhor Jesus Cristo. Amém. Jura? Muito obrigado por esse espaço nessa programação que transmite muita paz. Eu sei que já tem aí um louvor preparado para que essa pessoa possa meditar. Que Deus abençoe, Jura, segue por aí com essa programação e tá um sucesso, hein? Aonde eu vou, as pessoas têm comentado desse programa. Deus abençoe, acompanhe esse louvor lindo, maravilhoso.
2: Obrigado, Bispo Fábio. Na hora do louvor da Central para todas as famílias.

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3: 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Ouviu? Gostou? Ficou.
4: Boa tarde. Ficou. Boa tarde.
5: São 3:43. Eu quero mandar um abraço aqui pro Valdir e a Neuza, lá do bairro Dom Bosco. Forte abraço lá no Vida Nova, lá na paróquia Dom Bosco. O meu amigo Valdir e a Neuza, forte abraço também, mandando um ótimo final de semana pra todos nós aí. Forte abraço pra ele também. Ô Vento, vamos ver se eu consigo falar aqui com o Zé do Cid.

0: esperando nós lá, viu, Vera?
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0: Segue eu, segue o Jura.
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0: É. Ô, Beto, um abraço pro Paulinho do Coronete. Paulinho, aquele abraço pra você. Vou comer, velho. É nóis.
2: Esse programa tá chique, bacanizado demais.
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0: Olha, eu quero mandar um abraço lá pro Pelé. Tá mandando um Pelé que trabalha lá na Ponte Preta. O Pelé, o Paraná, o Josimar e toda a Cida e toda a rapaziada do Rogério do Careira aí que ouve o programa do Jura. Eles mandam zap. Jura, nós estamos ouvindo você aqui, viu? Um abraço pra todos aí que sempre acompanham o programa do Jura. E um abraço também pra toda a galera do Guarani. Tiver do Guarani, manda zap aqui, né? Manda alô também. Um abraço pra todos aí também do Guarani, sempre curtindo o programa do Jura. 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
1: Pra preencher, menino.
0: Com aquele molho de tomate.
1: Tá certo.
0: Com parmesão ralado na hora.
1: Tá bom.
0: Fecha. Agora eu tô alimentado até amanhã. Hoje só vou tomar uma geladinha, né, velho? Não, mas amanhã é outra coisa. Amanhã não, não. Amanhã não é dia nem de almoçar, eu não almoço.
1: Tá certo.
0: Não almoço. Eu tenho os meus negócios, viu?
1: Tá bom?
0: É. As coisinhas, viu? É, eu tenho as coisinhas. Olha, 3h49.
3: Para.
0: Ô, Parajura.
3: Para.
0: Eu vou levar a Parajura lá.
3: Para.
0: Pela. Para, Venta. Para, Venta.
3: Eu não aguento.
0: Ah, que saco. Olha, é o pé de bote. É. Eu, o Paulinho falou que nós vamos pra praia, velho. Paulinho, vamos lá, filho. Vamos lá, viu?
1: Tô dentro.
0: Eu, Vento, Paulinho, Edmo. Nós vamos lá pra praia. Hã? Nós vamos de pé de bote.

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1: E o boi já vai cair.
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3: Daqui a pouquinho tem o forró do Venta. Ô Venta, quero mandar um abraço pro meu amigo Doni. O Doni tá ouvindo o programa do Jura.
4: Quem, menino?
3: Aqui na João Jorge, na banca do Doni. O lanche de linguiça mais gostoso do Brasil. Tá lá o Doni, tá o Léo. Ô Léo corintiano, ô Léo. O Léo também tá dormindo também, né? Corinthians tá deixando, tirando o sono do Léo lá. Ô Léo. Aí que dá, velho. Viu? Um abraço pro Léo, lá pro Doni, e um abraço também pra dona Vânia, que tá no Ouro Verde, esposa do meu amigo Doni, sempre ouvindo o programa do Jura. Um abraço pra todo o Ouro Verde aí, Campo Grande, Campo Belo. É, o Campo Belo, um abraço pro meu amigo Norato, a voz que não se cala. Alô, Norato, boa tarde, Jura.
4: Entre nós tá tudo certo.
3: Um abraço pra esse Campo Belo aí. Sempre tem bastante gente ouvindo o programa do Jura aí no Campo Belo. Aqui no Oziel também, forte abraço no Oziel aí. Um abraço pro amigo Canário. Forte abraço pra todos aí no Parque Oziel. Forte abraço do Jura Júnior, da Rádio Central de Campinas.
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3: Eu já falei, velho. Ei, velho, dá uma segurada. Olha, velho, larga a mão, velho.
4: Tá bom.
3: Um abraço pra toda a galera dos Diques também, que tá sempre ouvindo o programa do Jura. A galera da Vila 31 de Março, Parque Brasília, Lafayette Álvaro, Jardim Novo Flamboyant, Jardim Conceição, Jardim Madalena, Parque Imperador, Jardim Miria, Jardim Nogueira, São Quirino. Forte abraço pra todos aqui. Parque Itália, aqui perto da Rádio Central, Nova Europa. Tem bastante gente ouvindo a gente também na região. Tem Bragança Paulista, tem Jaguariúna, tem Mojimirim, Mojiguaçu. Forte abraço, Paulinha, Cosmópolis. Forte abraço do Jura pra toda Campinas e toda a região. Sempre curtindo o programa do Jura.
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3: Fatura aí, Edson.
5: Ai, velho. Antigamente é que era bom.

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5: 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Boa tarde.
6: Será agora, viu? Segura. Segura. A pressão. Toma.
5: Vai.
6: Piseira agora, viu? Segura! Segura!
5: Peraí.
6: Vai começar o
5: piseira
6: agora, viu? Segura!
5: A pressão.
6: Toma!
5: Aqui não é pressa, não. Aqui é pressão mesmo.
6: Começa assim, ó.
5: Ó. Ó o André Pereira aí, ó.
6: Esse aí mesmo.
5: É. Segura. Ele mesmo, vai.
6: Butua!
5: Programa mais alegre do rádio. Um abraço pro bar da Vanessa, do Cardo Lourenço. Alô, Vanessa! Boa tarde, Jura! Ô, meu bem!
7: Ô, Jura! Você tá de brincadeira, né?
5: Olha, eu quero mandar um abraço pra todos os aniversariantes do dia hoje. É. Segura, viu? Um abraço pra todos os aniversariantes do dia. Forte abraço. Hoje em especial quero mandar um abraço pro meu filho, Renan. Renan tá fazendo aniversário hoje. A avó lá, a dona Cida lá, tá fazendo macarrão com lombo hoje. Pra ele lá. Só pra ele, falou. Só. Parabéns pro meu filho, que Deus abençoe ele, o Renan. Forte abraço do seu pai aqui em Jura Júnior, menino. Vamos que vamos. O Bob tá lá em casa, a dona Cida. O Bob, um abraço pro Bob. O Bob tá lá. O Bob não pode ver um trovão que ele já não para. 3 da manhã, 4 da manhã. O galo tá perdendo pro Bob. Você dá risada? O cachorro, meu, o galo, quando canta 5 da manhã, já tá atrasado. O Bob já acordou já. É. O Bob dorme cedo e acorda cedo. Grande Bob. Então, parabéns para todos os aniversariantes do dia. Um abraço mais uma vez. Que Deus abençoe meu filho Renan Coutinho. Forte abraço para você. E o Matheus Amorato também faz aniversário hoje. Ei, Matheus Amorato, ele tá meio cansado, hein, né? O que tá acontecendo, né? Parabéns pro meu amigo Matheus Amorado, Deus abençoe ele.
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5: Tá ficando bem, tá ficando bem.
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5: um abraço pro esse grande amigo meu, Matheus Amorado, fera do rádio, da TV também. Forte abraço do Jura.
7: Ô, Jura, você tá de brincadeira, né?
5: Não. Os caras vão invadir o Olímpia lá hoje, velho. É. Se der tempo, eu vou lá. É que eu tô com a agenda lotada. Final de semana começa a quarta venda agora. Quarta, quinta, sexta, sábado, domingo. É. Olha o Jajá aí. É na sordinha, venda. Vai de música, venda.
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10: E toca um forrozão bem arretado aí, tá bom? Vamos balançar o esqueleto. Coloque a cadeira de canto, tire a mesa e o sofá, pois agora o bicho vai pegar, vai pegar, vai pegar.
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10: Forró do Venta, para alegrar o seu dia. Forró do Venta, aqui no programa Jura Júnior. E quem não dança, segura a criança.
12: Segura a criança, forró do Venta ali.
5: É o forró do Venta na Central.

0: agora, viu? Segura! Segura. A pressão. Toma. Faz só aquele solinho que começa assim, ó.
1: Esse aí mesmo, vai.
0: Vai começar o piseiro agora, viu?
1: É.
0: Segura. Pressão. Toma.
1: Aqui não é pressa, é pressão. E macio não entende.
0: Faz só aquele solinho que começa assim, ó. 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
2: Fia. Roberto, um abraço pra Maria Aparecida de Valinhos, está ouvindo o programa. A Claudete aqui também, forte abraço para ela. E para todos que estão ouvindo o programa do Jura na Central.

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1: Alô, Bruno Barreto, a
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0: O cara que amaciou, entende? O amador. Pião de quarta-feira, nego, cai no preto. Desafia. Ô, Jajá. Ô, Vento, vamos falar pra. Ô, Jajá, tá de férias, meu filho?
1: Boa tarde, Jura. Boa tarde, Edmo. Boa tarde a todos os outros.
0: Jajá.
1: Central.
0: É, o Jajá é o cameraman do Balanço Geral. Tá lá. Segura o homem, né? Ele tá lá. Eu vejo ele. Ele gosta. É.
1: É, já, é nada, é tudo conversa que o povo fala.
0: É, já, já.
1: Ninguém prova nada.
0: Você tava. já, o Macio não entende, né?
1: Não, mano? Esse espiãozinho quarta-feira aí é só conversa, essas botas furadas aí. Ah. Ei, não tem uns peãozinhos bota furada?
0: Você tá num projeto, viu? Não, tá tudo certo. Você tá num projeto certo aí, viu? Tem que dar auxílio, viu, meu amigo?
1: Não é?
0: Claro.
1: Tu viu?
0: Lógico.
1: Rapaz.
0: Você tem que dar auxílio certinho aí, porque...
1: Não.
0: Auxílio, é um cara bom. Olha, você tá no caminho certo.
1: Não, a gente só tem que agradecer a Deus, né? Por essas oportunidades que a vida nos dá e vamos pra frente que atrás vem gente.
0: Ele não tá, mas você tá. Chama nós, né?
1: É
0: coisa boa, né?
1: Graças a Deus.
0: Vamos lá. E as férias? Tava lá na terra.
1: Rapaz,
0: boa.
1: As férias, moço, as férias eu fui pro Maranhão, né?
0: Maranhão.
1: A terra, né? Onde nasci e fui criado lá.
0: Papai e mamãe tá lá.
1: E papai, mamãe e o resto da família, que pensa numa família grande.
0: Quantos irmãos estão lá?
1: Não, é só três.
0: Você falou.
1: Não, mas é.
0: Eu pensei que era 16.
1: Mas os parentes, ó, é só tio, são 16.
0: Nossa.
1: É gente, moço.
0: Família gosta, hein?
1: É gente, não.
0: Família produtiva lá, hein?
1: Meu avô e minha avó. Diz que era um pessoal
0: rapaz,
1: muito sossegado.
0: Rapaz, você falou em vó e vó, esse dia eu vi um vídeo, todo mundo viu esse vídeo já, não vou falar com o velho falou, né? Você já viu já com o velho? Vocês estão tudo por aqui, sabe por quê?
1: É.
0: Porque eu namorei a sua avó, senão ninguém tava aqui não.
1: Verdade,
0: você já viu isso aí já?
1: Verdade, faz sentido.
0: Você viu?
1: Né? É.
0: Você já viu esse
1: não, não vi,
0: atleta?
1: não vi.
0: Mas eu não falei o que ele falou, né?
1: É.
0: Ele falou assim, ó, vocês estão tudo aqui porque eu namorei a sua mãe, a sua avó.
1: É.
0: Senão vocês não estavam aqui, não.
1: Ninguém tava.
0: É.
1: Faz sentido, né?
0: E vamos que vamos, hein?
1: E aí, não, só completando. E aí, fui lá rever os parentes, né? Passei uns dias lá com a família. Terra boa, viu?
0: Terra boa.
1: Terra boa, Maranhão, norte e nordeste do Brasil é lindo demais. Quem tiver a oportunidade de conhecer, vai que...
0: Ô, já, e foi tudo chique e bacanizado.
1: Rapaz, chique e bacanizado demais. O mês de julho lá, que eu tava lá, é a época da Expofran, né? Que é a festa agropecuária lá da cidade.
0: Grande.
1: Grande demais. O prefeitão lá é arrojado demais e foi, graças a Deus, foi tudo lindo, maravilhoso.
0: Tudo chique e bacanizado.
1: Moço, bom demais.
0: Você voltou hoje de férias, não?
1: Hoje?
0: É.
1: Não, moço, já faz dia que eu tô aí.
0: Ué, voltou de férias.
1: Não, é que eu fiquei intocado.
0: Você tá meio sumido, hein,
1: eu
0: cara?
1: Eu fiquei intocado ali.
0: Você tá intocado, hein?
1: Trabalhando.
0: Ó, gostei do seu auxílio, viu, cara? já, um abraço, sucesso,
1: meu irmão. Um abraço, meu querido. Obrigado pela oportunidade aí.
0: É nóis.
1: Tá dando um alô a todos os ouvintes aí.
0: É isso aí. Grande já. Cameraman do Balanço Geral, do Jair do Prado, Kaline. Falando nisso, eu vi a Kaline hoje, hein?
1: Kaline, gente boa demais, hein?
0: Kaline tá muito bonita, vou falar
1: mesmo. Não, todo respeito, Kaline. Kaline é uma pessoa de um coração.
0: Ela joga aquele beat tênis, ela vai pra academia, não para.
1: Kaline é uma pessoa de um coração gigante, cara. Maior que ela.
0: Maior que ela.
1: Gente boa demais.
0: E vamos de moda, então. A rocha. Felipe Falcão na Central.

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1: Ô Beto, um abraço pra Maria da Rocha de Idaiatuba, é irmã da Claudete, que tá fazendo também aniversário. Parabéns, muitos anos de vida, parabéns, saúdes aí pra todos os aniversariantes, né, que tá fazendo aniversário. Forte abraço. Tem bastante gente ouvindo o nosso programa. A Dalva Januário tá ligadinha no programa do Jura, forte abraço pra ela também. 4:13 já, voou, né? Voou. Um abraço pra Sueli também da Vila União, também tá sempre ligadinha no programa do Jura. A Daniela do São Quirino, alô Daniela, forte abraço pra você também, sempre curtindo o programa do Jura. Eu quero mandar um abraço pra toda a galera da Secretaria da Saúde Campinas, a Deise e toda a galera que trabalha aí na prefeitura, da Secretaria da Saúde, forte abraço do Jura Júnior, da Rádio Central, pro pessoal que trabalha aí e tirando o pé do chão. Pro Zé, velho. Vamos ligar pro Zé, é ao vivo. Aqui o programa é ao vivo, velho. Vamos ver se o Zé tá na obra ou ele tá no City, ou ele tá lá no City Tortas. Você avisou, ele falou que tava esperando? Ele deu ok, Ed? Ah, deu, agora vai. Ô Zé! Alô?
2: Ô, Jura!
1: Ô Zé, boa tarde, meu amigo!
2: Boa tarde, Jura Júnior, boa tarde a você, boa tarde a toda essa galera acompanhando esse programão que tá fazendo eco na cidade de Campinas, hein, Jura?
1: É isso aí. Ô Zé, você tá na obra ou tá no City Tortas?
2: Agora estou na City Tortas aqui.
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1: Ô Zé, hoje eu tive com você, a novidade do City Bar é maravilhoso, viu Zé? Aquele nhoque,
2: é bom, né? Olha,
1: o nhoque
2: acabei de degustar um agora aqui.
1: É mesmo, Zé? É bom demais.
2: É.
1: O nhoque com catupiry original.
2: É verdade.
1: E o City Bar,
2: verdade, Jura.
1: Ô Zé, e o City Bar, eu sei que você tá almoçando aí, mas eu vou falar rapidinho com você. E o City Bar tá em reforma geral, né, Zé?
2: Sim, olha, Jura, é uma reforma que, né, claro, a gente sabe o dia que começou a reforma, mas o dia que vai terminar a gente não sabe, né? Temos um plano, há um plano, né, diretivo da obra e tal, tá tudo 100% controlado, mas claro, né, na hora que você vai mexer numa obra, você vai fazer uma reforma, sempre aparecem coisas que você não imaginou
1: aparecerem.
2: Por enquanto tá tudo tranquilo, né?
1: Tá tudo tranquilo.
2: Nós já estamos desde domingo, né? Mas a grande verdade é que o City Bar tá de pernas pro ar, né?
1: Tá de pernas pro ar. 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
2: Jura, eu a única coisa que eu gostaria de acrescentar, e se você me permitir.
1: Claro, Zé.
2: Claro, é que há uma grande preocupação minha, em que o City Bar mantenha as características de um boteco. Então, cá fora, as mesas vão ser de plástico, as cadeiras vão ser de plástico. Lá dentro, sim, vai haver uma reforma significativa. Mas cá fora, não. Vai com aquela fachada e tal. Vai continuar tudo igual. O atendimento vai continuar. Nós demos folgas, demos férias para os funcionários. Eles voltarão todos. os preços continuarão os mesmos, a qualidade de nós não é que vai continuar a mesma, nós vamos tentar superar qualidade que nós, os preços vão continuar os mesmos, você entendeu? E claro, né? Eu também já disse em outras entrevistas por aí que o dia que o City Bar voltar, cerveja de graça para todo dia, no dia que o City Bar voltar,
1: olha
2: cerveja
1: aí
2: de graça para todo mundo.
1: Olha só, cerveja de graça para todo mundo, dia que reinauguração do City Bar em Campinas, que vai continuar do mesmo jeito, só que vai melhorar a qualidade e tudo mais, como o Zé falou aí, né mesmo, Zé?
2: É verdade, Jura, é verdade, é isso, nós estamos aqui trabalhando seriamente e duramente para que daqui um mês, mais ou menos, mais por ali, mais por aqui, a gente já esteja com as portas reabertas para atender todo mundo, todos aqueles que amam o City Bar. Você sabe que o City Bar está há 68 anos no mesmo local, tudo. Eu estou há 31 anos no City Bar e tudo, eu tenho essa preocupação, né? Vai ser um boteco.
1: Vai ser claro, um boteco, lógico, mais bonito ainda que...
2: Mais moderno.
1: Mas tá, vai continuar o mesmo City Bar. O boteco, a cerveja gelada, o melhor bolinho de bacalhau do mundo, os almoços maravilhosos e tudo de bom, não é mesmo, Zé?
2: Verdade, verdade, Jura. Um grande abraço para você, um
1: obrigado.
2: Abraço ao nosso querido Edmundo Aleix, que tá aí sempre comandando a máquina do som.
1: Tá.
2: Um abraço pro Ventania,
1: o
2: né?
1: O Venta falou que ele quer ir nessa inauguração, viu, Zé? O Venta falou, vou na inauguração tomar cerveja com o Zé lá.
2: Não, você prende ele aí no estúdio.
1: É, senão ele bebe demais, viu?
2: Cachaça hoje, homem!
1: Ô Zé, forte abraço, obrigado. Ó, manda um abraço pra todos, pra Isabel, pra todos aí do City Tortas, viu? Muito obrigado hoje aí. Um abraço pra todos.
2: Um grande abraço pra você, uma boa tarde. E continua aí tocando esses modão que a gente fica aqui balançando a pança.
1: Balançando a pança, essa é boa, Zé.
2: Um abraço.
1: Um abraço, Zé. Semana que vem tamo aí. Um abraço. Valeu.
2: Valeu, Jura.
1: 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Somos como City Bar, né? E o Zé falou pra mim, hoje eu almocei lá no City Bar, né? Comer esse maravilhoso nhoque gratinado com catupiry original. Pensa no nhoque, só que ele fez um molho de tomate lá, um molho de tomate original também. Eu falei, ô Zé, mas esse molho com esse nhoque aqui é desperdício, me arruma um arrozinho. Ele me arrumou um arrozinho, eu peguei e coloquei o arrozinho. Nossa senhora, ficou bom, hein? E aquele queijo parmesão ralado na hora, é bom demais. Olha, você que gosta do nhoque, vai comer lá no City Tortas. Fala assim, eu vim lá no Jura Júnior, eu vim comer. 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Hoje eu não tomei vinho porque tem que trabalhar pra rádio, né? Se fosse um sabadão, hoje eu ia tomar um vinho lá com o Zé. Carcar uma garrafa lá, viu? Depois, eu tô de Uber mesmo? Tô de... É isso aí. 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O City Bar vai voltar do mesmo jeito, só que repaginado, chique e bacanizado. 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
3: Eu tô aqui ainda. E escutando ele falar isso aí, o mais importante, assim, uma das coisas que mais pega do City Bar é o jeitão boteco que ele falou.
1: É, não vai mudar.
3: Não pode perder essa característica ali fora, aqueles guarda-sol, aquelas mesas. Rapaz, aquilo ali.
1: Hoje eu visitei a cozinha do City Tortas. Eu fiz questão, o Zé me pegou e falou: Jura, vamos lá ver a cozinha. Entrei lá, tava o filho dele lá, os dois filhos dele estavam lá. O Guilherme e o Gustavo. O Gustavo que ele e a mãe dele, a dona Isabel, que fez esse prato aí.
3: Olha.
1: Albertina é médica. José Albertina, não, Albertina agora é médica. Doutora Albertina. Olha, e ele falou, isso daí. E o Zé, ele é aquele cara, aquele, né? Simpão. Você interage, já colocamos um bolinho de bacalhau pra nós e batendo um papo e falamos muito do meu pai, que ele é um grande amigo do meu pai também. Sitibara era patrocinador do meu pai também aqui na Rádio Central. E falamos um pouco das histórias, contamos piada, contou piada de português também. O Zé, ele falou, Jura, vim aqui conhecer a cozinha. Fui lá, gente, que maravilha. 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Sai de lá, vai pro City Bar. 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Então, quer dizer, tudo que tem no City Bar, algumas coisas.
3: Sim.
1: Alguns pratos não tem no City Bar, que eu perguntei. O nhoque mesmo, eu falei pra ele, leva o nhoque lá pro City Bar, velho. Leva lá, né? Mas vai vir bastante novidades aí. Olha, quando inaugurar a cerveja é de graça.
3: Nossa
1: Senhora. Eu tomara que ele inaugura num sábado, né, bicho?
3: Eu acho que eu já vou é pra fila.
1: A inauguração do City, a reinauguração do cerveja, tomara que tire num sábado, já.
3: Tomara.
1: 10 da manhã, eu tenho um lugar que ele falou assim, Jura, o seu cantinho lá vai ficar diferente lá, viu? Eu tenho um lugar que eu almoço no mesmo lugar. É no mesmo lugar, eu já chego um pouco mais cedo, eu já sento lá, rapaziada, Jura, o de sempre, a turma já sabe. E o City Bar, hoje eu cheguei lá, eu fui lá, eu tava lá na obra com o Zé. Falou, depois nós vamos almoçar o City Tortas. Aí eu fui lá e tava, tirou tudo, sabe aquela coisa? Não é que, derrubou uma parede, não, tudo. Até a cozinha que faz a comida lá, aumentou também, vai ficar muito legal o City Bar. Mas é que nem o Zé falou, né? É um bar que já tem 60 e poucos anos em Campinas, 30 e poucos anos com o Zé, e ele quer manter o boteco do City Bar. É raiz. Os macios não entendem.
3: Não.
1: Não, macio não entende.
3: Esses bota furada aí, não.
1: É, macio não entende. Forte abraço pro meu grande amigo Zé do City Bar. E olha, vocês que gostam do nhoque com catupiry, pode ir lá, hein? Chega lá, Zé, quero comer esse nhoque. E um abraço pro Oliveira, irmão dele também. Grande Oliveira. E eu esqueci de perguntar pra ele, Edmo. Ontem ele gravou um vídeo com o Oliveira lá no City Torts. Ele estava comendo. É tipo de uma pizza. Mas eu vou perguntar pra ele que é. Eu vou lá comer também. É bom. Já, aquele abraço, meu irmão. Vai lá no City Torts, leva lá e vai comer um negocinho lá, filho. É. Cuidado, hein? City Tortas, City Bar, aqui na Central, no programa do Jura.
4: Antigamente é que era bom.
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5: É nóis, mano.
4: A mala.

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0: momento cálcio do programa do Jura. Hoje o Ginete é meu amigo Jota Santos do City Bar e City Tortas. Capricha, Zé!
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0: Dinheiro, Jura, Jura não tem mais amor, é demais.
2: Ai, gostoso.
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0: Número 3, hoje é o Jota Santos do City Bar, City Tortas, aí também continua o verão do Jura. Cavalo Celepe pra ele, Ventalo Português, vamos tirar o pé do chão, né?
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0: Ele manda todo o pessoal que tá curtindo o programa do Jura. A gineteada do meu amigo Jota Santos, pra toda a galera do City Torta, do City Bar também curtindo o programa.

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0: 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O ginete hoje é J. Santos, o Zé do City Bar, cavalo é o Serelepe pra ele, venda. Ele manda essa gineta pra todo o povo apaixonado curtindo o programa do Jura na Central.

0: Hoje anda tudo traiado, velho. Mas o senhor não entende.
1: Ai, gostoso.
2: Ô,
0: meu bem. Oi, momento cálcio, jura?
3: Tá.
0: Jota Santos, do City Barcis e Tortas, chique bacanizado. Porteira número 3 pra ele, vento o povão da central esperando a sua gineteada. Alô, todas as comitivas também curtindo o programa do Jura.
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0: Pro meu amigo Arnaldo DJ Novo também venta curtindo o programa do Jura. Alô, Ruth, forte abraço também pra você. Alô, Pesto Mais, forte abraço da Folha de São Paulo, amigo de Jura. Os amigos de Jura, forte abraço também.
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0: Oi, fala pra ela, velho.
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0: É no Jura.
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0: é no Jura.
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0: Roberto Frank, forte abraço do Juralô Ruti. Forte abraço também pra você, um abraço pra Luciana Ardez da Vila Mimosa, também curtindo o programa do Jura.
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0: 8 segundos de muita emoção, porteira número 3, cavada é o Serenepe. Hoje o ginete é meu amigo J. Santos, o Zé do City Bar. Já tá em cima da máquina do Serenepe. Ele segura em cima da corda, segura firme, tá com o chapéu na cabeça. Vamos, Zé, o povão da central esperando a sua gineteada, o povão esperando a gineteada chique e bacanizada. Aí não é casamento de mulheres que nada não, porque vamos, Torinho, Zé, que o povão da central quer a sua gineteada. A porteira viajou, decolou, Zé do City Bar, City Torta, segura português. Não cai não, Zé, que coisa linda, como sou monumental e limão. Não cai não, Zé, o povão do City Torta, City Bar, vem com você, segura firme, é o Serenepe. Jogou o chapéu, o povão aplaudiu, o cowboy é campeão.

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2: Um momento, Calvin.
3: Vai começar, Catequete.
2: É. Alô, Vila 197 no Cambuí. Ó. Só Calgirl, né?
4: Pega!
2: Deixa com nós. Momento.

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1: Fala, Parajura. Você quer ir lá, Parajura? É? É? É? Chama o Jura.
2: Jura, Jura, você tá alegre
1: eu
2: hoje.
1: Eu tô, vendo. Final de semana começou quarta, né, Vento? É. Hoje, ô Vento, você vai lá com nós lá na Vila 97? Vamos, né, Vento?
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1: É verdade. Para todos os bares, os botecos, os restaurantes. Alô, Bar do Moi, alô, Dona Geni, forte abraço para vocês aí, todos os botecos, Bar da Vanessa, do Carlos Lourenço, e todos os botecos que tá ouvindo o programa do Jura, um forte abraço aí de todos aqui da Rádio Central. Vamos lá na Vila 97, eu vendo. Olha, já tá confirmado umas 8 pessoas, já viu, Vence? 8 pessoas. Tá bom? É o 8, é a comitiva do Jura. Estamos chegando, já tá lá. Só chegar lá e falar, tô com o Jura.

0: são 4:50. Tem mais. Vou tocar mais uma, né, Vera?
1: Jurinha! Oi. É na sordinha, Jurinha!
0: É!
1: Jurinha! É na sordinha, Jurinha!
0: É nóis, Vera!
1: Mais uma. Filho do Cabocrão! Ei, Jurinha!
0: Olha, eu quero mandar um abraço pra minha amiga Alessandra Caprioli. Forte abraço pra Alessandra Caprioli. Amanhã nós vamos estar lá no Be Discover, no Centro de Convivência. Obrigado, Alessandra Caprioli. Estaremos lá, né? Aqui é sumidão, sumidão. Viu? Vamos ver quem tá aqui. Ah, não tem ninguém aqui escalado. Olha, e fala. Tá aí já? Ah, tô concorrendo aí?
2: Claro.
0: É isso aí. Ô Marquinho, o Flamengo ontem você viu como que é o Libertadores, hein?
2: A duras penas, hein? Um abraço, Jura. A duras penas o Flamengo conseguiu a classificação, mas liberta é diferente, né?
0: Eu falei pra você, não falei?
2: Liberta é diferente.
0: Aí, é. Tô falando, é diferente, hein?
2: Entendeu?
0: E esse time que tirou o Corinthians aí com todo, esses caras cresceu na competição, viu?
2: Olha, assim, time argentino por si só, né? Quando a gente os encontra, é uma dificuldade.
0: Eu errei só um finalista, né? Agora, né? Porque o Corinthians era Palmeiras, o Palmeiras vai pro final. É o Palmeiras Independente.
2: É.
0: Eu acho, hein?
2: E do outro lado?
0: Palmeiras.
2: É?
0: Se for pra final, nós vamos fazer uma forcinha pra ir pro Uruguai, né?
2: É?
0: Vou.
2: Aí eu vou ligar pra você pra fazer um boletim ao vivo.
0: Vamos, eu tô lá no meio da massa.
2: Que isso, hein? No meio do povo.
0: É.
2: Você é do povo, né?
0: É, lógico.
2: É isso aí.
0: Marquinhos, bom final de semana, viu?
2: Pra nós.
0: A Parajura já foi embora, filho. Mas chega sexta-feira, já foi embora.
2: Você viu, eu cheguei 10 minutos mais
0: cedo. Já, tá. Eu vou descontar no salário.
2: Aí eu falei assim, eu vi a vaga lá no estacionamento.
0: Já foi embora.
2: Eu falei, caramba, já foi embora. Já deu linha na pipa.
0: Zezé de Camargo e Luciano na Central. Pra mudar a minha vida. Ô, meu bem.

0: chegamos mais um final do programa do Jura pela Rádio Central. Primeiramente agradecer a Deus por mais uma semana. Obrigado, Edmo Aleixo, pela sonoplastia. Obrigado, Venta, para a Júlia, já foi embora.
1: Pega essa, Júlia.
0: Deixa comigo. Tá chegando a galera da Central Esportiva. O Subidão já tá aqui com papo tudo, hein? O Subidão. Foi Subidão, velho. Ele, o homem do caderninho.
2: Você viu que eu cheguei cedo, hein? Então, o nosso internacional.
0: Gustavo aí tá com um monte no, o caderno dele lá, olha lá, ó, tá lotado de novidade.
2: Não vai perguntar nada pra ele. Foi fazer o Zulão Palmeiras lá no Equador. Tava lá, hein?
0: Tava lá?
2: Tipo do Castanheiro, hein?
0: É mesmo? Opa!
1: Eu vi de perto, pô. Não sei não se não foi o jogo mais espetacular até aqui da temporada da Libertadores. Teve uma, um jogo tão movimentado assim, valendo tanto.
0: Eu não quero muita emoção assim não, mas eu... Mas olha, eu errei só um, o Corinthians saiu. Eu falei que era Corinthians Palmeiras. Agora acho que é Palmeiras Independente. Não sei porquê. Estudiantes, é. É, esse time agora, os caras.
1: Vai pra cima do Mengão?
0: Vai.
1: Vamos ver.
0: Tchau, Edmo, com essa camisa rubi. Tchau.
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1: 17 horas mais um minuto, temperatura na casa dos 25 graus.
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1: Alô galera, cheguei! Está no ar mais uma edição da Central Esportiva. Central. Edição 17.022. Como eu gosto de falar, hein? Sextou! Hoje é sexta-feira, 18 de setembro de 2026. Muito obrigado, você que está nos dando carona no AM 870 da Central. 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Se inscreva no nosso canal, compartilhe a nossa transmissão, dê o seu like também na página do Facebook e mande a sua mensagem para os nossos comentaristas. 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Comigo na Central Esportiva de hoje, Renato Leal. Girando a seleção do rádio com os principais destaques do programa. O primeiro destaque é da Macaca. Alô, Fernando César.
3: Fala, Marcos Luiz. Grande abraço, hein? Boa tarde. Macaca entra em campo no domingo, 11 da manhã, contra o CRB. Mas amanhã o dia é mais importante ainda, na Assembleia Geral Extraordinária, que vai definir o futuro da Ponte. Se poderá virar SAF ou não, a votação começa a partir das 8 da manhã. Daqui a pouco, vamos ouvir aqui o Dr. José Henrique Espécie, diretor jurídico da Macaca, falando tudo a respeito desta Assembleia. E acabou agora lá em Itapira, hein? O que o Sub-20 fez hoje, o profissional não está fazendo. Ponte Preta, meia dúzia, Portuguesa 1, no playoff do Campeonato Paulista. Daqui a pouco, tudo da Ponte, aqui na Central.
1: Este é Fernando César, a voz do gol. E agora o outro lado da cidade, descendo a avenida. O destaque é do Bugre, hein, Gustavo Negreto?
4: Alô, Marquinhos. Destaque do Bugre é porque daqui uma semana tem o futuro, ou a votação que pode definir o futuro do Guarani no dia 25 de setembro, no Brinco de Ouro. Conselheiros administrativos votarão quem vai, o futuro do Guarani, se virará ou não a SAF com a proposta do empresário Roberto Graziano.
1: 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Nosso Gustavo Negreto, nosso Guga, já ele volta Central. Também aqui na Central. Flamengo passou no aperto no Maraca, mas garantiu vaga na semifinal da Liberta. Mengão pegará o Estudiantes, enquanto na outra semi tem Palmeiras e Fluminense. Hoje começa a rodada 29 do Brasileiro Série B. O líder Novo Horizontino enfrenta estará fora de casa o Ceará às 8:30 da noite. Quadrangular final da Série C. Domingo tem Ferroviária e Brusque e Paysandu e Inter de Limeira. Os dois jogos às 18:30. Brasileirão amanhã tem Grêmio e Palmeiras em Porto Alegre. Em Belém do Pará, o Santos enfrentará o Remo. No Morumbis, São Paulo e Internacional de Porto Alegre. E no domingo, no Maraca, o Flamengo enfrenta estará no Maraca, o RB Bragantino. 17:04. Eu sigo no destaque, o destaque da opinião. Tá comigo na Central Esportiva. Ele nunca me abandona.
2: Leal.
1: Sextou, Renato Leal. Boa tarde, Renato.
5: Boa tarde, Marquinhos. Um abraço a você e ao amigo que está acompanhando essa nossa Central Esportiva. Sextou, véspera de um dia que pode ser histórico para a Associação Atlética Ponte Preta, dependendo do que se resolver amanhã nesta Assembleia Extraordinária prevista para o Moisés Lucarelli a partir de 8 horas da manhã. A Ponte, afinal de contas, vai se transformar ou não em SAF? A definição, tomara que aconteça amanhã, porque na reunião anterior, na Assembleia Especial Extraordinária anterior, acabou não ocorrendo. Várias possibilidades foram colocadas, aí a oposição entrou com ação, pediu determinadas exigências através, né, de uma colocação imposta por juiz e que não foi cumprido, e aí, claro, houve a necessidade do adiamento desse encontro, dessa Assembleia Extraordinária. A gente fica na expectativa de que amanhã, de fato, possa ocorrer, independentemente da escolha dos conselheiros. O importante é que a Ponte precisa andar adiante, precisa verificar o que deve ser feito e o que pode ser planejado em termos de futuro.

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4: Boa tarde pra você, Mário Gregório. Sextou, Mário!
3: Boa tarde, Marcos Luiz. Pra você, pra todo mundo que nos acompanha, trazendo informações da região do Taquaral em Campinas, quem segue na José Vilagelim Neto, encontra uma ocorrência nas proximidades da Castro Mendes, a rua Paula Bueno tem condição melhor pelo trecho, Orozimbo Maia já com excesso de veículos em direção da região central, principalmente da Brasil, até a Delfino Sintra.
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Esportiva comigo, é sexta-feira, como eu gosto de falar, sextou, mas ela já passou da metade. Trabalhos técnicos é dele, tá comigo, Edmo Aleixo. Direção de esportes da Central, tá hoje no chinelinho, Beto Quinalha.

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0: É. Vou falar um negócio pra você. Olha lá, tá vendo? Ó. Você reclama, Marcos Luiz. Mas você dá motivo, Marcos Luiz, entendeu? Então não tem nem o que reclamar, cara. Entendeu? Vou falar um negócio pra você. Ô Renato Leal, daqui a pouco também tem o Jota Santos com as informações do futebol de Portugal. Mas ô Renato, caramba, hein? Você imaginava que o Flamengo pudesse ter tanta dificuldade no jogo de ontem, Renato?
2: Não.
0: Não, nem acho que ninguém.
2: Imaginava, né, que fosse ser muito mais tranquilo, até porque, né, jogando lá em Quito, fez 2-0 e foi o placar que assegurou essa condição de estar nas semifinais, né? Mas o time ontem, irreconhecível, time que teve muita dificuldade, embora a grita tenha sido coletiva com relação à qualidade do gramado do Maracanã.
0: Uhum.
2: De fato, dá para perceber em vários locais, né, várias regiões do gramado, e a coisa está muito complicada. Vamos ver o que eles vão conseguir fazer, se é que eles vão conseguir fazer, para a extensão do Campeonato Brasileiro. Porque o Flamengo, né, como líder, precisa de um gramado legal, até porque o seu time tem aquela qualidade já muito divulgada por todos, né, dentro dessa competição. É um time extremamente refinado no aspecto técnico, jogadores de alta qualidade, e que quando pega um gramado ruim, né, acabam sofrendo. E ontem foi bem isso, a dificuldade para trabalhar a bola, para encontrar o companheiro numa situação melhor, erros que normalmente não se via no momento da finalização. E vou aqui, né, não é defender o goleiro do Independiente del Valle, não, de forma nenhuma. Mas muito provavelmente ele tenha sido traído, né, pelo gramado. A bola bateu o gramado depois que o Rossi mandou para frente, e aí ele imaginou que ela fosse amortecer um pouco mais, pelo contrário, ganhou força, o encobriu, e aí a Arrascaeta foi lá e resolveu o gol e consolidou o empate, dando aquele alívio para o torcedor do Flamengo. Mas o Flamengo jogou muito abaixo daquilo que pode e deve, muito em função, não tenho dúvida nenhuma, desse gramado horroroso, né, do Maracanã. E aí já teve jogador do Flamengo dizendo o seguinte: o sintético não tem esse tipo de problema.
0: É, tá vendo só como é que são as coisas? É. Ô Renato, ontem na reapresentação do Corinthians, o Marcelo Paz, dirigente corintiano, defendeu Fernando Diniz, dizendo que não dá para analisar o trabalho do Diniz apenas por um recorte, né, que é a eliminação. Para ele, a eliminação foi apenas um recorte do trabalho do técnico Fernando Diniz, né? E aí, depois dessa garantia do Marcelo em relação ao Diniz permanecer na equipe corintiana, hoje a torcida foi lá para conversar com os jogadores lá no CT. Mais do mesmo, né, Renato? Pô, não adianta nada, gente. Fala, Renato.
2: Você sabe de uma coisa, eu acho que o torcedor, ele é maravilhoso, ele é fundamental, quando ele apoia o time, quando ele mostra aquela energia, né, que vem de fora para dentro, da arquibancada para dentro de campo, e acaba contagiando os jogadores. Isso é maravilhoso, né? Mas vamos nos colocar aqui na situação e na posição de cada atleta. Você acha que é legal? Primeiro detalhe: o Corinthians quis, né, perder o jogo para a equipe do Estudiantes. O Memphis Depay, o principal salário do time, né, não sei quanto que está agora, Marquinhos, mas já estava para lá de 100 a dívida. Isso. E aí foi renegociado. Vamos falar aí, é coisa em torno de 3 milhões por mês.
0: Imagino, que seja isso.
2: Será que ele queria errar o pênalti?
0: Não é.
2: Claro que não, né? Não. Aí já tem a teoria da conspiração, a Betis A, B ou C, que foi responsável. Bom, a gente sabe que tem gente que viaja e muito. Na minha concepção, não aconteceu nada disso. O que aconteceu é que o Corinthians sentiu de fato o adversário, teve uma estratégia muito boa para enfrentar a equipe do Corinthians, marcando em cima, saída de bola, não dando espaços, teve, né, um gol de uma felicidade enorme, que o Castro acabou pegando muito bem na bola, aliás, hein? Bom jogador esse rapaz aí, fez um jogo de muita intensidade do primeiro até o último minuto em que ele permaneceu em campo. Um cara muito importante a ser observado pelo futebol brasileiro. Eu, há tempos atrás, eu diria para nós aqui, Marquinhos,
0: sim,
2: poxa, para os nossos times aqui observarem. Agora eu digo o seguinte, é para os nossos times ficarem na saudade. Olha como poderia, mas não dá. Infelizmente é isso. Mas o Diniz é assim, né? Só para concluir, ele começa muito bem os trabalhos e nem sempre termina bem. Acho que ainda não é o fim dele no Corinthians, mas não dá para garantir que não esteja próximo.
0: É verdade, concordo com tudo que você falou, Renato. E por falar em polêmica, então quer dizer que Jorge Jesus, na entrevista coletiva, falou que CR7 só vai jogar se tiver bem, que não vai ter privilégios. Já chegou mandando o Ricardo, hein, Renato Leal?
2: Opa, opa, fácil.
0: Né?
2: Mas é o seguinte, né? Quando se trata de Cristiano Ronaldo, vamos lá, ele pode não estar bem numa fase e tal, mas fisicamente eu acho que dá para colocar aí com praticamente todo mundo que for convocado para defender o selecionado português. Então, nesse aspecto, não há dúvida nenhuma. O cara tem o apelido de robozão, não é à toa. E ele, de fato, é algo muito fora do normal. Agora, temos que reconhecer também que, infelizmente ou felizmente na vida, tudo tem finitude. E ele, claro, já está naquele processo. Sabe a estrada da volta, Marquinhos?
0: Oh.
2: Já faz tempo que ele entrou nela. Precisa saber quanto ainda dá para percorrer, falando no aspecto profissional. Tanto que já é uma preocupação enorme da parte dele, né, e do seu grupo, do seu staff, de comprar a equipe. Muito provavelmente ele esteja inserido no grupo de investidores que estará comprando ou que tem a pretensão de comprar o Al Nassr. Enfim, pode ficar sossegado que tudo que ele somou até agora não vai acabar, não, nem daqui uma, duas ou três gerações. Pelo contrário, vai multiplicar ou até triplicar, viu, Marquinhos? O cara é bom dentro de campo e tem uma visão muito legal, claro, né? Com pessoas que são muito inteligentes e que o orientam muito bem do lado de fora do campo.
0: Bom, a gente tá falando de futebol de Portugal. Ô Jota, me dá um destaque do futebol de Portugal. Daqui a pouco você traz um boletim completo. Antes aqui, da gente bater um papo com o Renato Leal sobre os nossos clubes, tá? Sobre a Ponte Preta e também o Guarani. Me dá um destaque do futebol de Portugal, hein, Jota?
3: Muito boa tarde. Benfica e Torreense estreiam na Liga Europa com vitória fora de casa. Jorge Jesus convoca a seleção de Portugal para a quadrangular jornada que marca o arranque da Liga das Nações. Daqui a pouquinho eu volto aqui nos 870 da Rádio Central com todas essas informações. Até já.
0: Até já, Jota. Daqui a pouco você volta então com todas essas informações e agora sim bater um papo com o Renato Leal sobre os nossos times. Sobre a Ponte, aliás, hein, Fernando César, é o dia decisivo para se definir o futuro da Ponte, hein, Fernando César?
4: Amanhã, né, Marquinhos? Amanhã a reunião, a Assembleia Geral, daqui a pouco o doutor Ipetti vai esclarecer todos os detalhes da Ponte, seguindo o estatuto e obedecendo, seguindo também as determinações da justiça referente àquela liminar da última reunião que foi cancelada. Então a expectativa é que agora aconteça a reunião para realmente desenrolar essa situação, assim, ou sim ou não, o diretor da Ponte, o doutor Espécie, espera que seja um sim para dar continuidade aí ao processo da SAF.
0: Deixar claro então mais uma vez, né, Renato, que amanhã apenas a Assembleia para se definir, vai ser SAF ou não vai ser SAF, não tem nada a ver com a apresentação de um parceiro ou algo assim. Vai definir, ó, vai ser SAF? Ok. Não vai ser SAF? Ok. É essa reunião amanhã, Assembleia amanhã, Renato.
2: É, aquilo que deveria ter ocorrido, né, no mês passado. Mas tem um detalhe, né, Marquinhos? À medida que o tempo vai passando, as coisas parecem cada vez mais ficarem, né, atravancadas, né? Ficam patinando, não conseguem sair do lugar. E a expectativa que o torcedor pode tem para amanhã é exatamente a de se inverter esse cenário, né? Ou seja, é que se defina, ou pelo sim, ou pelo não, ou pelo sim, a Ponte vai ou não se transformar numa SAF. É isso que vai ser avaliado, analisado e votado no dia de amanhã. Eu conversei com algumas pessoas que são ligadas à própria direção da Ponte. E olha, não dá para a gente bancar aqui que uma coisa já está garantida e a outra não, tá? Não dá. Eu, pelo menos, tive essa sensação. Existe uma certa suspeita, vamos colocar dessa forma, de que talvez não seja o melhor caminho para a Ponte, embora. Para muita gente é o único a se tomar a partir de agora. Mas eu, honestamente, eu não consigo ter uma avaliação concreta, né? Uma posição que possa dar segurança ao amigo ouvinte da.
0: Opa, cadê o Renato?
2: Oh, sossegado, que amanhã acontecerá essa reunião e vai ser, por exemplo, aprovada a SAF na Ponte. Não dá pra gente bancar isso.
0: Não dá.
2: Porque um outro lado também me parece muito mobilizado no sentido de não aprovar. Então, é somente através do voto, através da UNA, que vai se ter uma posição de fato oficial e aquilo que vai acontecer no clube a partir de amanhã, lá já na parte da tarde, né? Quando deve se apurar.
0: É verdade. O Guga, amanhã o Brinco de Ouro vai ser utilizado, né? Por conta do futebol feminino, né?
5: É a única movimentação no Guarani hoje, quando diz sobre bola rolando, é a base, que daqui a pouco eu vou trazer os destaques. E no Brinco de Ouro é o futebol feminino, né? Uhum. São Paulo e Flamengo amanhã pela semifinal, jogo de volta. Semana passada o São Paulo fez 3-1 no Flamengo lá no Rio de Janeiro. Sim. E o São Paulo tem mandado jogos como mandante aqui no Brinco. Foi assim nas quartas de final também contra o Grêmio. Também passou. E aí, amanhã, 4:30 da tarde, a bola rola.
0: O gramado do Brinco.
2: Din-din, você tem ou não?
0: Oi, Renato?
2: Quanto é o din-din?
5: O futebol masculino rola uma verba, vamos dizer assim, um aluguel. No futebol feminino é uma troca ali de,
0: tá.
5: De garantias.
0: Entendi.
5: Aquela coisa, depois você pode usar também, se precisar, a estrutura. Entendi. No feminino não tem isso.
0: Não tem, né?
2: E a CBF entra nesse caminho ou não?
5: Não, eu vou trazer depois, eu fiz um balanço
0: tá,
5: até.
0: É legal
5: com
0: isso.
5: O que o Guarani tem se movimentando. Como o Guarani, melhor dizendo, está se movimentando com relação a isso, possibilidade para o ano que vem, porque estou em Copa do Mundo.
0: Sim, me parece que vai ser relacionado o estádio para a Copa, né, em 2027.
5: Mas aí é para treinamento, não está dentro dos estádios
0: para jogos
5: oficiais. Mas pode ser uma base, um centro de treinamento de fato para alguma seleção, né? São 64 seleções, 32 seleções, perdão. Então, pode ser que seja utilizado. Quem define isso? A FIFA e uma seleção, né? Entendi. Uma confederação, obviamente.
0: Como já aconteceu na Copa Masculina aqui no Brasil, né? Quando o Brinco, as estruturas foram utilizadas, né, Renato?
5: Nigéria.
2: Exatamente. Portugal,
0: e
2: né?
0: Portugal na
2: aqui
0: Ponte.
2: Em Campinas. Uma seleção africana também utilizou o Guarani, enfim. Foram utilizados os dois estádios, e isso, claro, faz bem no aspecto de bom relacionamento. Por isso que eu perguntei, né, Marquinhos, se tem alguma coisa que seja só a parte financeira? Não tem. É só com relação a clube, por exemplo, Flamengo e São Paulo interessados para determinadas projeções, outras situações, até mesmo pensando em transações futuras, que não seja do profissional feminino, mas que seja do profissional masculino, mas é uma maneira de se aproximar desses clubes, né? Então, quando você tem um trânsito mais livre para discutir, para tomar informações e ter uma parceria com esses clubes, que são gigantes do futebol brasileiro, embora o São Paulo viva uma crise enorme também no aspecto financeiro, mas é aquele negócio, tem muito ativo que pode, inclusive, se transformar amanhã, até mesmo em atleta. atleta que vista a camisa do Guarani para ajudar numa competição ou outra. Então, foi exatamente por isso que eu acabei fazendo o questionamento junto ao nosso Guga.
0: E outra coisa que a gente sempre diz, né, Renato? Relacionamento. Opa, isso é um relacionamento positivo, Renato.
2: Sem dúvida. O relacionamento é aquilo, né, Marquinhos? É, entre quem tem bom relacionamento e quem não tem relacionamento, tem alguma dúvida ou não?
0: Opa, não, os, né, caminhos se abrem, né, Renato?
2: Sempre se abrem. Eu citei aqui esses dias a insatisfação do presidente da Confederação Brasileira de Futebol no dia da final do Campeonato Brasileiro da Série C que ocorreu entre Ponte Preta e Londrina. Não foi uma recepção esperada, vamos colocar assim, pelo maior dirigente, o principal dirigente do futebol brasileiro, o Samir Chaves. E aí, claro, fica, né, aquele clima meio constrangedor, alguma coisa que não é legal, e talvez, né, muita gente possa associar o que aconteceu de lá para cá. Eu, honestamente, não vejo, não tenho nenhuma sensação de que houve uma mão de ferro da CBF, por exemplo, contra a Ponte Preta. O que aconteceu mesmo foi incompetência do próprio clube. Então, quando o Guarani abre as suas portas para a CBF, para o Flamengo e a própria equipe do São Paulo, ele abre também uma perspectiva futura para poder ter um bom relacionamento e, quem sabe, até mesmo realizar novas partidas no Brinco de Ouro, aí sim com algum dinheiro entrando em caixa e até mesmo negociações, por que não? No futebol a gente sabe que a boa relação também, como na vida, ela é fundamental para se ser bem sucedido.
0: Renato Leal, o nosso comentarista, tá comigo aqui na Central Esportiva e ele volta já já. Renato tá comigo hoje até às 7 horas da noite. Galera que participa hoje tem um recado também para você, hein? Olha, hoje é a última torta, viu, gente, do Quiosque do Primo, em comemoração aos 8 anos de aniversário do Quiosque do Primo. Quer ganhar a torta? Então manda para mim a seguinte situação: vai lá na página do Quiosque do Primo com 2 Ks, Quiosque do Primo, curta a página, manda o print para mim aqui, dizendo o seguinte: Marquinhos, eu quero ganhar essa torta. E aí, automaticamente você estará concorrendo a essa torta de frango com catupiry em comemoração, portanto, aos 8 anos do Quiosque do Primo. Então, muito legal, quero a participação de vocês. Manda aqui, ó, 971-483-497 é o WhatsApp da Seleção do Rádio para você participar e, sem dúvida, concorrer a essa torta maravilhosa lá do Quiosque do Primo, tá bom, gente? 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
0: A voz do gol. Oi, Fernando César. Informações da Macaca aqui na Central, Fernando.
4: Beleza, Marquinhos. Grande abraço. Boa tarde. Ótima sexta-feira. Sextou, hein, Marquinhos? Beleza, hein?
0: É bom,
4: hein? Tá sede, né?
0: Aliás, por falar em sede, parece, né? Deixa eu. Já o cumprimentei, liguei para ele logo pela manhã. Né? Ontem a gente brincou um pouquinho, então quero parabenizar aqui o nosso Mateuzinho Aburade, tá completando mais um ano de vida, meu bruxo, Mateus Aburade, rapaz, é 25, ele falou que ele é, pois é,
5: 25 anos.
0: Carinha de 15, né?
5: Carinha de 15.
0: Mas gente boa demais, Mateuzinho, que Deus o proteja, você é um menino do bem, né? Tenho muito carinho por você. Então, Edmaleixo já preparou aí, né, Edmaleixo? Então prepara, porque o nosso Matheus Aburade merece. E hoje ele até que enfim, né? Ele vai fazer uma gracinha, né? Porque o Matheus Aburade...
5: Calma, não, fazer graça ele faz sempre. Não essa graça que
0: não,
5: tá falando.
0: Mas hoje ela tem que fazer aquela, né, Fernando César? Pra adoçar a boca, né?
4: Abriu o bolso.
0: Ah, tá louco, pelo amor de Deus, Matheus.
4: Aliás, quanto tempo faz que ele tá aqui com a gente? Há 3 anos?
0: Então, nunca fez uma gracinha,
4: nunca
0: falou
4: uma bala.
0: Nunca, pelo amor de Deus. Mas ele merece, Matheusinho Aburade. Matheus Aburade, maravilha. Bom, Fernando César, seguindo com a Macaca.
4: Beleza, grande abraço ao Matheusinho também, felicidade, saúde pra ele, sucesso aí na vida pessoal e na vida profissional, que ele já tá bem encaminhado aí. Bom, falar uma notícia, finalmente, Marquinhos, hoje eu tenho uma boa notícia pro torcedor ponte-pretano, porque faz mais de um ano aí que o Mestre Fernando César só traz notícia ruim, é transfer ban, é jogador que vai embora, é ação na justiça, é goleada sofrida, é rebaixamento, só notícia ruim. Então eu vou começar o boletim hoje com uma grande notícia. O sub-20 da Ponte Preta jogou agora à tarde, acabou há cerca de 10 minutos lá em Itapira, no estado Chico Vieira, playoff, né? Já mata-mata do Campeonato Paulista, Ponte Preta. O que o time profissional tomou, o time sub-20 deu troco. Ponte Preta 6-12, Portuguesa 1, Marquinhos. Acabou lá em Itapira, Ponte Preta 6, Portuguesa 1, sexta-feira que vem. Tem a volta lá no Canindé, mas a Ponte vai ter que tomar 6-0 para não ser classificada para a próxima fase. Então, é um grande resultado, lógico, futebol tudo pode acontecer, mas é muito difícil a Portuguesa reverter essa situação. Ponte Preta 6, Portuguesa 1. Olha só, o Damião, né, que estava entrando no time profissional aí, no sub-20 ele é rei. Ele fez 3 gols. High trick, né, Marquinhos?
0: Head Damião.
4: Três gols do Damião. Heitor Carneiro, Kaká e Anderson, os gols da Ponte. Ponte Preta 6-12, Portuguesa 1. Agora, semana que vem, tem a volta no Canindé, na sexta-feira, às 15 horas. Mas é muito difícil a Ponte não passar para a próxima fase do Campeonato Paulista Sub-20. Então, finalmente, uma boa notícia para o torcedor ponte-pretano comemorar.
0: E legal, né? Pelo menos assim, a base, né, Renato Leal, acabar dando uma alegria para o torcedor da Ponte, tão machucado, tão ferido nesse ano, Renato.
9: É bem isso, porque o torcedor da Ponte, né, tá triste, tá ferido, tá machucado com tudo que acontece dentro do clube, né? E há tempos, né? Não é algo que a gente poderia colocar aqui recente, né? Pô, é mais de um ano que a Ponte vive esse drama aí, que não desenrola e que não sai, não caminha, né? Fica numa situação muito ruim. Então, a gente sempre fala da história da base. A base, ela é fundamental. A base tem a identificação do atleta com o próprio clube. Alguns que começam a trabalhar na base aí com 11, 12 anos de idade e vão até, né, a fase adulta, quando integram o time principal e procuram contribuir. Esse ano, por exemplo, né, muita gente ainda precoce acabou, né, vestindo a camisa do time principal, do time profissional da Ponte Preta, alguns ainda sem a necessária maturação, sem o necessário tempo para estar pronto, para estar maduro, para entrar no time principal numa competição tão problemática e de bom nível como é a Série B, que é a segunda competição do país, se a gente for avaliar aí, né, de pontos corridos, é a segunda principal. Então, não dá para tirar, né, aliviar
2: né? Olha, mas os caras sentiram porque... Não, eu tenho que sentir mesmo, porque é uma competição forte, é uma competição onde há, né, uma exigência, o grau de exigência é muito grande. E, novamente, bem ou mal, né? Eu não vi e eu entendo que está correto o torcedor ponte-pretano, não vi ninguém criticando os garotos, né? O que se critica é outra coisa, é o que a gente faz aqui também. São os responsáveis por terem deixado a Ponte nessa situação. Agora, os garotos, né? Muito pelo contrário, devem receber todos os elogios, devem receber o reconhecimento do torcedor por tudo que fizeram no time principal. E agora, né? Quando se imaginava que a coisa poderia ficar complicada, a classificação num determinado momento, porque as atenções estavam divididas, essa classificação poderia não ocorrer, a Ponte se classificou e já no primeiro jogo de mata-mata acaba enfiando uma goleada de 6-1 em cima da Portuguesa, trazendo uma perspectiva muito boa para o torcedor ponte-pretano. Embora já haja comentários aí, né, Marquinhos, que alguns jogadores da base ponte-pretana já tenham aí um percentual sob a responsabilidade da SAF do Boa Vista. Eu não consigo confirmar isso, não sei se o Fernando já tem alguma informação que seja oficial. Eu tenho de forma oficiosa que isso já aconteceu. Eu, por exemplo, fico na minha aqui sem poder confirmar. Mas, de qualquer maneira, para a Ponte, a base é sempre muito positiva, embora algumas pessoas não reconheçam e não se esforcem para que isso possa ocorrer.
0: E aí, Fernando?
4: Então, esses jogadores da base, né, que teriam sido já destinados aí um percentual à SAF do Boa Vista, é lógico que ninguém confirma de forma oficial, mas é o lateral direito Júlio, o zagueiro Diego Leão, o volante Juan, o atacante Nicolas e o Cauã Giardelli. E o Damião, que hoje fez 3 gols aí, não tá nessa lista, mas como ele se destaca muito no sub-20, quando entra no profissional, não poderia ser diferente, né? Tem muitas dificuldades, mas hoje ele já deu seu cartão de visita com 3 gols em cima da Lusa, praticamente encaminhando a classificação da Macaca para fase oitavas de final do Campeonato Paulista sub-20, Marquinhos.
0: E aí, Renato?
2: É, o Damião é um jogador promissor, né? Eu entendo dessa forma também. É um garoto ainda, tá com 18 ou 17, Fernando?
4: Tem 18.
2: 18 anos. Então tem muita coisa, é interessante porque nesse período da vida do futuro atleta profissional, as coisas elas vão acontecendo muitas vezes, né? De forma rápida, de forma célere, mas, claro, é preciso que se tenha cuidado. Não dá para você, por causa de um bom jogo ou de uma partida que não foi legal, você já fechar a questão sobre a qualidade do jogador. Muito pelo contrário, há necessidade de um acompanhamento próximo, de uma evolução que venha através, claro, dos jogos, mas principalmente através do dia a dia. Quem conversa com o atleta, de que maneira esse atleta se comporta, como ele pode melhorar os fundamentos. Não está legal cabeceando, precisa trabalhar mais. Não está legal finalizando com a perna esquerda, precisa fazer um trabalho específico. Enfim, tudo isso é necessário para que, né, no o produto final, mais adiante, ele tenha muito mais virtudes do que defeitos. Claro, isso é natural, o jogador ter um ou outro problema, qualquer um tem, inclusive os mais famosos, os mais capacitados, também tem lá suas deficiências, mas esse é o momento, o que eu quero dizer é isso, esse é o momento de você conseguir trabalhar melhor o atleta para que, quando ele de fato alcançar um nível de profissional, ele tem uma condição melhor de confiança para encarar, e eu estou falando especificamente, né, do Damião, para encarar goleiro, para fazer o drible, para ter o momento certo da finalização, para fazer a assistência, enfim, tudo isso é fundamental que se trabalhe no dia a dia para que o resultado seja positivo quando o atleta vestir a camisa profissional da equipe.
0: Este é Renato Leal, nosso comentarista. O Renato volta comigo já já. Segura aí, Fernando, que você também volta com mais da Macaca. 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Mário Gregório, e o trânsito, hein, Mário?
10: 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Trazendo informação agora, Marcos Luiz, para quem segue pela Campinas Montemor, já com excesso de veículos em direção de Hortolândia, principalmente em Campinas, na região da Vila Boa Vista, e nos dois sentidos em Hortolândia, região do quilômetro 8, seguindo pela região da Ponte da Emancipação em Hortolândia, a condição é melhor. Trazendo informações também da John Boy Dunlop, movimentação maior em direção do Campo Grande, na passagem pela rodovia Anhanguera. 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

0: Boa noite, Marcos Luiz. Quantos anos tinha Luiz Fabiano quando foi lançado na ponte? E o Fábio Luciano? Depois você pesquisa para nós, Fernando, se você não tiver essas duas informações, do Fábio Luciano e também do Luiz Fabiano, por gentileza. Galera, tá participando. Hoje essa torta não me escapa, hein, Marcos Luiz? É o Eduardo Franco de Camargo Neto. Tá aqui participando. Ô, Marquinhos, eu quero ganhar essa torta aí, de frango com catupiry, lá do quiosque do primo. É a dona Rose que mandou a mensagem. Galera, tá participando. Boa tarde, Marquinhos. Vocês têm ingressos da ponte? Não, não tem hoje ingresso da ponte, tá? É, e o Paulo José também já está participando aqui para ganhar essa torta do quiosque do primo. Deixa eu ver mais um aqui que mandou. O Dilermando. Ei, Dilermando, tá sempre participando também. A Deise Helena de Camargo também está participando, ganhou a chance de participar e concorrer a essa torta aí. Ô Marquinhos, eu quero essa torta aí. Dirnei Magalhães também está curtindo. Boa tarde, Marquinhos. É, sou um conselheiro da ponte. Até que horas posso votar amanhã? Quem está perguntando, Fernando César, é o Gilson. Qual vai ser o horário amanhã, hein, Fernando? Qual vai ser o expediente amanhã, Fernando César?
1: É, daqui a pouco a gente vai até ouvir o doutor Espécie aí, que também dá todos esses detalhes, mas adiantando para o nosso ouvinte aí, primeira chamada amanhã às 8h, segunda chamada às 8h30, e a votação vai até às 14h30, quando vai se encerrar o período de votação, e em seguida já vai começar o período da apuração.
0: Bom, respondendo para o nosso ouvinte então, né, que perguntou em relação ao horário amanhã desta Assembleia. E você pode continuar mandando a sua mensagem, tá? 971-483-497 é o WhatsApp da Rádio Central para você concorrer a essa torta de frango com catupiry, lá do quiosque do Primo, em comemoração aos 8 anos do quiosque do Primo. O Álvaro Gurgueira, você também tá realmente aqui participando, tá bom? Pode ficar tranquilo. Outro mais um aqui. Rapaz, eu só coloco fogo no parquinho, depois eu não consigo, eu tenho que correr igual um louco aqui. O Van, Wagner Luiz Santana, também tá participando aqui da possibilidade de ganhar essa torta em comemoração aos 8 anos do quiosque do Primo. Oi, Fernando César, seguindo com mais informações da Macaca.
1: Beleza, Marquinhos. Bom, então amanhã no sábado, né? Um dia importante, pode se tornar histórico na história da Ponte Preta aí. Caso aconteça essa transformação aí no modelo de administração, vai ter a Assembleia Geral Extraordinária. E hoje pela manhã eu estive lá no estádio Moisés Lucarelli e fiz uma entrevista exclusiva com o diretor jurídico da Ponte Preta, o doutor José Henrique Espécie. E nessa entrevista ele vai dar todos os detalhes dessa reunião que vai acontecer amanhã, a respeito do horário, como que vai ser o procedimento, a respeito daquela liminar que chegou na última Assembleia que foi cancelada. Todos os detalhes que vai acontecer amanhã nessa Assembleia Geral, o doutor José Henrique Spetzi fala aqui na Central.
2: Estamos aqui para perguntar a respeito da reunião da Assembleia Geral Extraordinária da Ponte Preta amanhã. Já está tudo organizado, tudo sob controle, o senhor aguarda que seja tudo dentro da normalidade ou pode acontecer algum imprevisto como foi da última vez?
3: Bom dia a todos. Muito obrigado pela oportunidade, da sua qualificada audiência. A Assembleia foi convocada pela mesa do Conselho Deliberativo, como determina o Estatuto da Ponte Preta. Então, os responsáveis por preparar e organizar o ato, acredito que já cumpriram aí todas essas determinações, não só como exige o Estatuto, mas também por força de algumas decisões judiciais. A Ponte Preta não só se preparou, como também cumpriu rigorosamente essas obrigações. Então, eu acredito que no dia de amanhã, quando a Assembleia será realizada, tudo ocorra dentro da normalidade. Espero que todos colaborem, né? Infelizmente, tivemos que suspender, por decisão do presidente do Conselho Deliberativo, a última Assembleia, por conta de algumas questões que não foram possíveis superar no dia, e espero então que amanhã não só os associados como todos que participem de alguma forma da Assembleia possam vir comparecer, exercer com responsabilidade seu direito de associado, de votar por uma decisão que é histórica para o clube, importantíssima para o clube, onde será decidido a continuidade do processo de constituição de uma SAF do clube. E só isso que pode trazer para o clube realmente um novo horizonte mais adequado, onde se consiga reequilibrar as finanças do clube, que hoje está, de fato, numa situação

0: ação de insolvência.
1: É, o senhor acredita que amanhã possa acontecer alguma liminar de última hora para impedir a reunião, para acontecer algum fato novo, ou isso aí o senhor acredita que está superado?
0: Eu espero que não ocorram novas liminares, né? Só que essa decisão a gente não tem como controlar. Qualquer um poderia eventualmente provocar o Poder Judiciário para buscar alguma medida judicial que entenda pertinente. Então, se isso vier a ocorrer, com absoluta tranquilidade e responsabilidade, o departamento jurídico está de prontidão, não só para eventualmente discutir os termos de uma eventual decisão judicial, como também cumprir a decisão judicial, como a gente faz regularmente no clube. Nas decisões judiciais que a Ponte Preta recebe, todas são rigorosamente cumpridas e, dentro de um âmbito processual, também, eventualmente, nós oferecemos as nossas informações quando entendemos pertinente.
1: É, em relação àquelas exigências da última assembleia, liminar também, para essa assembleia vai ser tudo cumprido, como o senhor já disse, né?
0: Exatamente. Um dos motivos que, infelizmente, não foi possível dar continuidade na última assembleia foram algumas obrigações que uma decisão judicial determinava que a Ponte Preta cumprisse. No entanto, aquela decisão chegou durante o início da assembleia. Então, essas obrigações não foram preparadas, porque não sabíamos da existência dessas obrigações. Só soubemos quando a liminar chegou, no momento que a assembleia estava sendo iniciada. Então, o presidente do Conselho Deliberativo, muito responsavelmente, decidiu suspender aquela assembleia para que o clube, de fato, tomasse todas as providências para fazer cumprir aquela decisão judicial. Então, para amanhã, com certeza, todas as obrigações, sejam estatutárias ou de decisões judiciais, serão plenamente cumpridas.
1: E apenas confirmando, então, é apenas sim ou não, para saber se a Ponte Preta continua no modo atual de associação atlética ou se transforma em SAF, é isso, né?
0: Perfeito. Amanhã será colocado em votação para os associados que ele vote sim para dar continuidade ao processo de constituição de uma SAF. Não quer dizer que amanhã a SAF já vai ser aprovada. É apenas um passo para esse processo, que é complexo. Depois dessa aprovação, que eu espero que amanhã ocorra, quando os associados podem responsavelmente votar, optar pelo sim, para dar continuidade ao processo de construção da SAF, ainda será necessário uma nova reunião do Conselho Deliberativo e uma nova assembleia de associados, para que então, eventualmente, contratos e informações mais detalhadas venham a ser apresentadas futuramente. Se amanhã os associados decidirem interromper esse processo, votando não, que eu espero que não aconteça, esse processo acaba amanhã. E aí o clube, de fato, vai entrar numa situação muito delicada financeiramente. Hoje ele já se encontra numa quase insolvência, e é o único horizonte que nós entendemos possível para uma reestruturação responsável e para trazer um novo patamar de sucesso para Ponte Preta é a continuidade do processo de aprovação da SAF.
1: Tá legal, então mais uma vez convoco o associado, o conselheiro Ponte Pretano, para que amanhã tenha finalmente essa assembleia em paz, tranquilamente, para que a Ponte Preta siga o seu rumo.
0: Exatamente, eu convido todos os associados comparecerem na assembleia de amanhã convocada. Ela vai ocorrer, segundo o edital, iniciando às 8 horas com a primeira chamada, às 8:30 com a segunda chamada, onde o voto será secreto. Portanto, esperamos que não ocorra nenhum tumulto, né? Os associados venham durante um período que é prolongado, então não precisa vir imediatamente às 8:30 da manhã. A assembleia e horário de votação vai ocorrer até às 2:30 da tarde. Então, entre 8 da manhã e 2:30 da tarde, o associado pode vir em qualquer desses horários, tranquilamente para votar, e eu convido e reafirmo que o associado tem amanhã uma responsabilidade histórica para Ponte Preta, com a Ponte Preta, né? Onde está havendo um processo de constituição de uma SAF no clube, onde o futebol será transferido para uma futura SAF, mantendo a associação com todas as demais atividades, inclusive com seu patrimônio. O estádio jamais será vendido. O nosso estádio é o nosso maior patrimônio, construído pelas mãos da torcida. Em nenhum momento isso vai ocorrer, mesmo que a SAF venha a ser constituída no futuro. Então, amanhã, os associados têm uma responsabilidade histórica para permitir, votando sim, que o processo de constituição de uma SAF, ele continue acontecendo. Muito obrigado.
1: É, doutor Espécie falando com exclusividade aqui na Rádio Central.
2: Bom, Renato Leal, aí a palavra do Fernando com o nosso entrevistado, doutor Espécie, deixando tudo muito claro em relação ao que vai acontecer amanhã, Renato.
3: É com um apelo, né, muito clássico, categórico, né, da parte do doutor Espécie para que o conselheiro, o associado, o torcedor com direito a voto, né, tenha a oportunidade de cravar o sim. Esse é o apelo feito pelo doutor Espécie, que é responsável, né, pelo departamento jurídico da Associação Atlética Ponte Preta, e relata, inclusive, da possibilidade de insolvência. Insolvência é exatamente quando você tem compromissos e não consegue saldá-los. E, a partir de um determinado estágio, há necessidade até mesmo, né, ou inclusive, de se dispor de parte do patrimônio para que ocorra esse sanear das dívidas. Então, é muito a observar e a refletir o torcedor pontepretano que tem direito a votar no dia de amanhã. Independentemente desse aspecto, há muita gente trabalhando num outro sentido. É aquilo que a gente tem falado, que acontece muito e é comum nos nossos clubes. E a Ponte, ela não é diferente. Tem aí um segmento que é favorável e um segmento que é absolutamente contrário. E há uma movimentação, há um trabalho também nesse sentido. Entendo, muito interessante e importante a colocação do doutor Espécie, de que não há necessidade de tumulto, de todo mundo estar ao mesmo tempo no estádio Moisés Lucarelli. Como a votação é até 14h30, dá para se fazer de forma espaçada e com tranquilidade. Independentemente desse aspecto, a gente sabe que sempre há uma movimentação, há, né, aquela energia que se sente quando entra no Moisés Lucarelli. Eu, como tive a oportunidade de, durante 5 anos, ser setorista da Ponte, a gente já sabia, viu, Marquinhos? Acho que você pegou isso também. Quando a coisa não estava boa, ou você já entrava, já sentia solavanco ali no corredor. Então, tomara que amanhã as coisas estejam absolutamente tranquilas, serenas, porque assim se encontra as melhores definições nos momentos de maior instabilidade das nossas vidas, né? E também, claro, do futebol, esse momento que vive a Ponte Preta.
2: Legal, muito bem explicado. Bom, Fernando César, agora vamos falar um pouquinho do time. Tem bola rolando no domingo, né, Fernando?
1: Exatamente, né? Amanhã a bola, digamos assim, vai rolar lá no Salão Nobre, né? Com essa importante assembleia para definir o futuro da Ponte Preta, e no domingo tem bola rolando no majestoso Ponte Preta e CRP. É lógico que a Ponte está numa situação quase que irreversível já em relação ao rebaixamento, é questão de tempo, né? Daqui a 2 rodadas, caso a Ponte não vença domingo e não vença na outra rodada, essa parte matemática aí poderá decretar o rebaixamento da Ponte para a Série C, mas a Ponte tem que entrar em campo, tem que tentar quebrar essa sequência terrível aí de 22 rodadas que não vence uma partida, tentar marcar um gol. A Ponte não marca gols desde o dia 14 de agosto, há mais de um mês, e tomou 20 gols nesse período aí em 6 jogos, com 2 goleadas de 6-0 e 4 jogos perdendo por 2-0. Então tem que tentar mudar esse panorama, né? Hoje a molecada da base já meteu 6-1 na Portuguesa, né? Quem sabe seja aí o prenúncio, né, de um bom jogo e a Ponte tentando reverter essa situação. E o técnico Gilson Kleina trabalhou o elenco e trabalha amanhã, ainda pela manhã, para fechar aí essa programação, essa provável equipe que vai entrar em campo. Uma certeza, o André Lima tá fora, ele tomou o terceiro cartão amarelo, suspenso, fica fora. Rodrigo Souza, Gustavo Telles, são as opções do treinador ponte-pretano. E como o time tem ido muito mal, né? Não consegue marcar gols, não vence há muito tempo, a tendência é que várias modificações aconteçam pro jogo deste domingo, porque ele recebeu os meninos, os jogadores que vieram do Boa Vista, então a tendência até que eles comecem jogando aí para poder já tentar mostrar seu futebol, entrar na vitrine, né? Porque a conversa foi essa. Eles vieram para Ponte Preta para estar na vitrine da Série B. Então tem que jogar. E a tendência, então, pelo menos a gente espera assim, que o Kleina os coloque em campo no próximo domingo contra o CRB. Um possível time da Ponte aqui, ó, com Vinícius na lateral, pode ser o Júlio ou o Di Mauro, porque no último jogo ele improvisou o zagueiro Gustavo Almeida e ele foi mal na lateral, então vai ter que voltar um jogador da posição aí, e o Júlio e o Di Mauro, que veio do Boa Vista, são as opções.
2: Quero saber da zaga, quero saber da zaga, Fernando.
1: Oi?
2: Quero saber da zaga, Fernando. E a zaga, Fernando?
1: A gente acredita e a gente espera que ele troque, né, Marquês? Porque o Lucas Cunha e o Palácio já tiveram muitas oportunidades e a gente viu que são limitadíssimos, né? Estão comprometendo até, principalmente nos últimos jogos aí, o Lucas Cunha cometeu um pênalti totalmente desnecessário lá contra o Sport. No último jogo, a Ponte tomou 6 gols, então a gente espera que o Kleina mude essa zaga colocando o Gabriel Caran, que veio do Boa Vista, para a gente começar a observar, será que é melhor ou não? Pode até ser pior, né? Mas tem que colocar o cara para jogar. E o Diego Leão, que é o menino da base aí também, pode voltar, ele que não jogou contra a equipe do Londrina. E na lateral esquerda, pode ser que ele mantenha o Jota, até para dar uma sequência, para a gente ver um pouco melhor o futebol do Jota, que fez a sua estreia no jogo contra o Londrina. E o Jota tem contrato até o final da Série A2. Então a tendência é que ele jogue a Série A2, então tem que mostrar futebol aí o lateral Jota, que veio da Portuguesa Santista. No meio campo aí, sai o André Lima suspenso, tem o Gustavo Telles e o Rodrigo Souza aí brigando por essa vaga. Danilo Barcelos, Manu e Denis, os dois que vieram do Boa Vista, e no ataque Brandão e Miguel, e tem o David da Hora também brigando por uma posição aí. É um possível, é um provável time da Ponte aí para pegar a equipe do CRB, que vem com tudo aí. Se vencer a Ponte, pode entrar na zona de classificação no G6, né? Porque agora mudou o regulamento, os dois primeiros sobem direto e do terceiro a quarto tem o playoff. Então, pode acontecer aí que o CRB, se vencer a Ponte, entre nesse G6 aí, que é o principal objetivo do Galo da Pajuçara, que você conhece muito bem, Marquinhos.
2: O litoral mais bonito do Brasil. Eu tô errado, hein, Renato Leal? Maceió, ali Alagoas, é o litoral sensacional. E você conhece bem também, Renato.
3: Deu uma viajada um tempo aqui. Sabe aquela praia, né? É uma piscina que eles chamam, né? Que tem no meio do oceano. É um negócio extraordinário, né? Tem 1,5 metros. Aí você coloca o equipamento só para respirar e ver os peixes, a natureza oceânica, é um negócio.
2: Maragogi, né, Renato?
3: Pelo amor de Deus.
2: Maragogi é lindo.
3: Maragogi e ali em Pajuçara, mais para frente também.
2: Também
3: não sei,
2: tem.
3: Não sei se hoje continua. Mas lá pelos anos 90, eu tava lá. Viu?
2: Não, assim, acho que continua, Renato, porque não faz muito tanto tempo assim que eu fui para lá, não tem mais que uns 5 anos, 4, e tinha, né? E por muitas vezes aí a orientação era o seguinte: cuidado quando a maré subir. Né? Porque a maré, 2 horas da tarde, ela começa a subir. 4 horas, como a gente diz, 4 horas já não dá mais pé, né, Renato?
1: Não, mas
4: de 4 horas já tomou umas canjibrinas a mais.
2: Também
3: E tem uma outra coisa, dependendo de que você estava fazendo lá no bote e tal, né? Negócio.
2: É perigoso.
3: Era melhor curtir e depois desfrutar, né?
2: É,
3: mas
2: verdade. Desfrutar
3: em terra firme, aí era mais,
2: muito bom,
3: mais tranquilo. Mas Maceió realmente é uma um recorte do nosso litoral, que é algo extraordinário, maravilhoso, uma beleza.
2: Sou fã. E a educação, né, Renato, do povo alagoano, né? Pô, das pessoas que nos recebem. Olha, certa vez eu estava lá na feirinha, que você conhece tão bem, pô, encontrei andando na feirinha como se fosse, não que não seja uma pessoa normal, não é isso, entendam, por favor. Encontrei Djavan andando, parando, tirando fotos, uma educação, uma finesse absurda do Djavan, o tratamento que ele dava pro povo lá na feirinha, Renato.
3: Pois é, né? E Djavan, que é fruto da terra, né, Marquinhos? É um cara assim maravilhoso. E essa coisa.
2: Não canta tá falando... nada, né, Renato Leal?
3: Meu Deus do céu. Olha, eu tive, já faz um certo tempo, foi um pouquinho antes da pandemia, aqui em Paulínia, Maria Regina e eu fomos acompanhar. Pelo amor de Deus, para. É algo diferente de outras figuras aí, que eu não vou citar, que nem sabia onde estava. E é famoso também.
2: E nem compensa citar, né, Renato?
3: É, mas nem aí pro público, poxa, o carinho, a atenção, né, o envolvimento do Djavan e da banda. Ele estava programado para sair para uma turnê por Portugal. E ia viajar, acho que 2 dias à frente. E depois ficou lá, acho que quase 2 meses. Mas de uma finesse, de uma categoria, né? De um carinho e um respeito com o público.
2: Se você então, tivesse que escolher, Renato, vou te dar 3 opções: Flor de Lis, Oceano ou Samurai?
3: Uma só?
2: Uma só.
3: As três.
2: Não tem como, né, Renato? Não tem como.
3: Muito fora da curva.
2: É
3: tá
2: verdade.
3: É extraordinário.
2: Maravilha.
3: Olha, Marquinhos, falando da terra de Djavan, que vem aqui, né? O CRD, o Clube de Regatas Brasil, vem para aprontar com a Ponte. Então, o Kleina sabe muito bem o que esperar desse time, que vem de uma vitória importante contra o próprio Sport e que entrou, como disse o Fernando, nessa briga para se intrometer ali, né, naquele condomínio dos 6 primeiros colocados, pelo menos, para tentar alguma coisa pensando em acesso à divisão de elite do futebol brasileiro. Claro, a Ponte ainda, né, num processo de formação com esses novos jogadores que chegaram, mas, por outro lado, tem um detalhe que a gente tem que ressaltar aqui. Eles são conhecidos do Kleina, esses jogadores, porque o Kleina já trabalhou com alguns deles e pode ter uma avaliação mais clara, né, mais precisa desses atletas, porque não só trabalhando durante a semana para saber como é que está aqui nesse momento a fase e como estão se adaptando à própria Ponte Preta, mas também carrega um conhecimento que já vem de trás, lá de trás, de algum tempo atrás. Então é isso, é encontrar as melhores possibilidades. Eu confesso que não me chamou a atenção nem o Manu, nem o Denis, que entraram na partida contra o Londrina, não foram bem, como todo time, mas aí é uma outra circunstância. O trabalho feito nessa semana, o emocional precisando estar um pouquinho mais equilibrado, vai jogar diante da própria torcida, que não tem comparecido, mas domingo de manhã, talvez, repita, né, outras presenças em anos anteriores. Não dá pra gente travar isso, nem exigir muito do torcedor da Ponte Preta, que está muito ferido, está muito machucado com o que acontece dentro de campo, mas principalmente como resultado de fora de campo. Mas é isso, né? É encontrar as melhores peças, é buscar um time que seja mais competitivo e que tenha uma compactação boa para encarar um adversário que vem animado, que vem disposto e que quer, sem dúvida nenhuma, lutar muito pelos 3 pontos. A Ponte passou da hora de mostrar ao seu torcedor que não dá na parte clássica, não dá na técnica, vai ter que lutar muito para ser na disposição, na força e na vontade para alcançar novamente um resultado positivo, o que tem sido raríssimo nessa temporada de 2026.
2: Renato Leal, nosso comentarista, está comigo aqui na Central Esportiva. Ele volta já já também, aí a gente vai falar do outro lado da cidade. Fernando César, daqui a pouco mais da Macaca, combinado, Fernando?
4: Beleza, daqui a pouco eu volto.
2: Este é Fernando César, a voz do gol, e você pode participar comigo aqui, ó, mandando a sua mensagem por conta da promoção do quiosque do Primo, tá? Em comemoração aí aos 8 anos do quiosque do Primo. Por exemplo, faça como Iraci Moura, mandou aqui para nós já o print. Valeu, Iraci, muito obrigado, tá concorrendo. Boa noite, gostaria de participar também aí com vocês. Dona Divina Pereira tá participando. Boa noite, Marquinhos, quero uma torta aí do quiosque do Primo. Juliana Fernandes de Souza, mas caramba, tá mulherada, tá que tá, hein? Maravilha. Marquinhos, um abraço para você, eu quero essa torta. Claudinei, o Claudinei já ganhou, Claudinei, mas vale concorrer de novo, você tá com fome, hein, Claudinei? Galera que manda para nós aqui a mensagem, Marquinhos, só salivando por essa torta, um grande abraço aí a todos vocês. É o Fábio Campione que também participa sempre com a gente. 971-483-497. Edvalmir Massa já mandou aí, ó, uma foto do Café Canecão, tá saboreando, muito obrigado. O José de Cairo Neto também gostaria de ganhar essa torta. Marquinhos, quero participar do sorteio da torta do quiosque do Primo. Eli César Guimarães também tá com a gente. Galera que tá mandando a sua mensagem. O Robson de Souza, ele é lá de Machado. Daqui a pouco eu vou ler a sua mensagem quando a gente for falar da equipe do Guarani, tá bom? Um abraço e muito obrigado sempre participando também. Boa tarde, Marquinhos. Eu quero ganhar esta torta. É o Alexson Jaros que tá com a gente também. Muito legal a presença de todos vocês, ouvintes da seleção do rádio. Ô, Gustavo Negreto, me dá mais um destaque do Guarani antes da gente sair pro intervalinho e você voltar com todas do Bugre, hein, Gustavo?
5: Acabou agora há pouco, sub-20, Guarani e União Suzano, jogo de ida também na segunda fase, 1-1, tudo aberto. A volta é semana que vem, sexta-feira aqui em Campinas, às 15h.
2: Esse é o nosso Gustavo Negreto e ele volta já com todas as informações do Bugre. 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O Alex está aqui dizendo: Marquinhos, eu quero essa torta no quiosque do Primo. Está concorrendo também, você está ligado aqui na central. Alô, Alexandre, Bruno Alexandre também está concorrendo à torta do quiosque do Primo em comemoração aos 8 anos de aniversário. Lá é tudo Primo, tá? Tem o Wagner, tem a Malene, tem a Nicole, tem os primos. Enfim, amanhã é dia de feijuca. Salivei. Amanhã acho que vou dar uma passada lá no quiosque do Primo também. Vamos nessa, Gua, comer uma feijuca amanhã?
5: O tempinho acho que vai ajudar.
2: Vai ajudar, tá? Né? Quiosque do Primo. Ô, Renato, nós vamos passar aí então, Renato. Você sabe que o carro. Acho que o carro cabe um pouquinho, né, Renato?
3: Não só na ida, mas principalmente na volta.
2: Ô, Renato, ensina aí, vou falar pra você. E se não couber dentro, vai na caçamba. Ai, Deus do céu. É o quiosque do Primo, que é uma alegria. O bonde do Betão também nesta sexta-feira, 18h11. Ô, Mário Gregório, até me perdi aqui, mano, porque tá animado. Ô, Mário Gregório, como é que tá o trânsito nesta sexta, Mário?
6: 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Lentidão nos dois sentidos da rodovia Anhanguera em Campinas, região do quilômetro 99. Atenção principalmente para quem vai em direção do interior. Na rodovia dos Bandeirantes, lentidão no sentido interior pelo excesso de veículos em Campinas, do anel viário Magalhães Teixeira até a passagem pela Santos Dumont, região do quilômetro 88, para seguir no sentido capital paulista, por enquanto boas condições. 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
2: 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Olha só, o Guga Grazi quer a torta também, o Fernando da Vila Boa Vista quer a torta também. Marquinhos, eu quero essa torta aí, manda pra nós aqui. Deixa eu ver quem mandou essa mensagem aqui. O José Teixeira, boa tarde Marquinhos, um abraço a todos vocês, eu quero essa torta. É o Gustavo e também aqui é o Peterson, que também quer esta torta aí. Valeu, Peterson, um abraço pra todos vocês. Rapaz, vou falar um negócio, hein?
3: Tem aquela frase, né? Até eu que sou mais bobo.
2: É claro, entendeu? Tem mais uma aqui, só pra gente mandar mais. Érica Soares Trevenzoli também quer a torta. Ô Marquinhos, manda essa torta pra mim. Valeu, Grazi. Informações do Bugre, hein, Gustavinho?
3: Bom, olá, agora de vez pra você, Marquinhos, pra quem tá com a gente na Central Esportiva, falar do Guarani. Usando um pouco de bola rolando, vai, ou de bola que vai rolar, porque ainda tem jogo durante o final de semana, é falar da base. Eu trouxe agora há pouco esse empate do sub-20, União Suzano e Guarani. O jogo foi em Suzano, inclusive no Suzanão. A bola rolou às 3 horas da tarde, terminou agora há pouco, 1-1, gol do Cauã Mineiro, que é uma promessa da base do Guarani. Daqui a pouco eu vou repetir esse nome e você vai entender por quê. 1-1, tudo aberto. O jogo da semana que vem também é sexta-feira, 3 horas da tarde aqui. Em Campinas. E aí a questão principal é: o empate, penalidades e vitória. Quem vencer vai para as oitavas de final. Ainda sobre a base, amanhã tem sub-15 contra o Esfera às 9 horas da manhã, sub-17 contra o Grêmio Prudente às 11 horas da manhã, e no domingo, 10h40, a equipe do Guarani enfrenta o Itaguá. Por que que eu comecei com a base? Tá, Marquinhos, Renato tá com a gente. Porque 2026, nesses anos recentes, foi o ano que o Guarani menos usou a base. Eu tava dando uma checada e levantada aqui, ao todo, o Guarani usou 40 jogadores no ano. Paulistão, Copa do Brasil, Campeonato Brasileiro da Série C. Desses 40 jogadores, apenas um da base, o atacante Kevin, que fez 12 jogos e um gol. Jogadores ficaram à disposição, tá? Isso é importante falar. Frequentaram banco, frequentaram jogos, concentração e viagens. Caso do goleiro do Ian Vieira, dos dois zagueiros, do Nicolas e do Matheus Póvoa, e meias, Emílio Fumagalli.
2: Que não tem nada a ver com o Fumagalli, né?
3: Tem a ver o sobrenome.
2: Só o sobrenome, não é parentesco nenhum, né?
3: Tem a esperança de ser um bom jogador, já tem contrato até 2029 assinado para evitar qualquer tipo de saída que não seja boa pro Guarani. E o Cauã Mineiro, que eu acabei de falar aqui no gol de empate, ele frequentou ali os arredores, vamos dizer, do time profissional. Se é assim que dá pra gente falar, obviamente. O Guarani, nos últimos anos, teve uma frequência maior de jogadores da base. Esse ano que não. E eu tô falando de 11 jogadores. E o principal deles, eu vou trazer de novo aqui, é o João Marcelo, que foi vendido em 2025 pro Galo e tá emprestado ao Shabab Al-Ahli, do Emirados Árabes Unidos. E aí o que pode explicar isso, tá? Que é o que eu vou trazer e é quem vai falar, é o Renatinho. O Guarani tem um time mais experiente. Essa foi uma decisão, eu me lembro, ano passado eu estava numa coletiva com o Farney Coelho, era o diretor executivo, ele falou sobre ter que, obrigatoriamente, um time mais experiente para jogar um campeonato
2: cascudo,
3: brasileiro.
2: Né?
3: Que eles usam cascudo. E o Guarani tinha, nesse ano, 6 jogadores acima dos 30 anos. Kaique França, com 31, Jonathan Costa, com 31, Maurício Antônio, 34, William Farias, 37, João Paulo, 36 e o Maranhão com 30.
2: Certo.
3: Essa é era a base, que era a base, aí eu tô falando não base de categoria,
2: mas base do time.
3: Base do time, tá. Acima dos 30. Outros jogadores já acima dos 25, né? 26 anos. E a base mesmo, só o Kevin, atacante.
2: Ô Renato, e só para corroborar com tudo que o Guga nos disse aí, ontem a gente também já falava, né? Por exemplo, as categorias de base do Guarani, elas estão nessa próxima fase dos estaduais, no sub-15, sub-17 e sub-20, né? Aí a pergunta é a seguinte, né, Renato? Por que que não aproveita, cara? Por que que não dá chance pra essa molecada, Renato? Por que que você vai olhar lá no quintal do vizinho e aí, por vezes, você traz um jogador tecnicamente inferior ao que você tem aqui no seu quintal? Não consigo entender. A minha capacidade de raciocínio não consegue, Renato Leal.
0: Marquinhos, eu também não tenho. O meu instinto diz que alguma coisa está errada, né? Cognitivamente falando, não dá para entender. Uhum. Por quê? Se você tem uma base, se você distribui e investe nessa base, tem jogadores, né, que são avaliados por profissionais reconhecidamente competentes. Gente, inclusive, que faz parte da bola desde muito, né, jovem, desde criança praticamente. Então, esses caras estão muito habilitados, têm a excelência para olhar o jogador, ou futuro jogador, ou o adolescente, e dizer o seguinte: esse garoto tem jeito para coisa. Esse pode trabalhar bem com a bola, é um cara que tem característica para meio-campista, o outro é mais atacante, que tem explosão para velocidade, para criar contra-ataque, é bom de drible no um contra um, esse aqui é grandalhão, zagueiro, se impõe, esse é goleiro, enfim, todo mundo tem como fazer uma avaliação melhor. O que não dá para entender, né, é essa ausência, esse fechar de portas para jogadores da base, quando o Guarani, e não é só nessa temporada não, já faz algumas temporadas, poderia muito bem ter utilizado melhor a sua base, né? Jogadores, né, que têm potencial e que jogam mais do que vários que vieram aí. Mas eu vou dizer para vocês assim, né, muito mais do que alguns que passaram pelo estádio Brinco de Ouro da Princesa. Claro, muito mais em anos anteriores. Nesse ano, se optou por fazer um time mais cascudo, ou praticamente só cascudo, e deu no que deu. Por quê? A escolher jogador cascudo é errado? Claro que não. Escolher errado o jogador cascudo, aí sim, aí é um outro problema. Quando você escolhe o cara errado, não adianta ele ser cascudo ou ele ter sido cascudo, né? Então, se ele não é mais cascudo hoje, ele não está com muita disposição, não tem energia, não quer contribuir com o grupo, então, por que contratar? Ou pior, por que deixar permanecer, como aconteceu durante um bom tempo no Guarani? Mas isso a gente já abordou aqui. A base, ela é fundamental agora. Ela precisa ser, né, revitalizada, ela precisa ser apoiada, ela precisa ter um olhar diferente, um olhar especial da parte, né? Até mesmo, por exemplo, se o Lúcio de fato permanecer, e deve, como o Marquinho já adiantou aqui pra gente, poxa, tem que ter, tem que observar, tem que ir ver jogador, né, da base, atuando no Campeonato Paulista, em Copa São Paulo, enfim, que qualquer que seja a competição, é preciso observar. Se não dá para ser o técnico principal, o auxiliar dele, tem que ver. É a profissão desses caras. Eles têm que ter, né, o conhecimento, têm que saber quem pode e quem não pode contribuir. Não dá para ficar naquela coisa: ah, não, porque ele está aí, mas eu acho que ele não está maduro ainda, eu acho que não pode ser. Ah, não cabe mais, né? O torcedor do Guarani ficou muito esperto no sentido de ter refletido, porque ele é inteligente, um monte de coisa que aconteceu errado. Então, a base, ela é a preservação de uma história. E os jogadores que atuam na base é a extensão da paixão do torcedor. Então, isso precisa ter muito... precisa ser muito bem tratado, precisa ter muito respeito com a base, porque o Guarani lá atrás se fundamentou, se fortaleceu, se edificou muito em função da boa base que tinha e aconteceu o que aconteceu, chegando a títulos e enfim, essa a verdade, essa realidade, essa história do Guarani, sempre com gente da base participando. Então isso não pode ser esquecido de forma nenhuma. Aliás, Marquinhos, só para fechar aqui da minha parte e devolver para você, talvez seja até uma sugestão de pauta para o nosso Gustavo, nosso Guga. Quantos jogadores da base do Guarani deixaram o Guarani e foram para outros times? Outros times que vieram buscar esses jogadores do Guarani. Você pode levantar com o tempo aí, de repente, como o time não joga mais mesmo esse ano, tem muito tempo para levantar e para colocar para o amigo ouvinte da Central.
2: Legal, e é muito importante essa, até isso daí, né, Guga? Porque a gente ouve dizer, né, Renata? Não tá aqui no Guarani, mas está lá em Belém. Não tá aqui no Guarani, mas o Guarani tem parte do Zezinho que joga lá no Ferroviário, sabe? Então, sim, é bom, legal, legal.
0: Eu nem lembro o nome dele, talvez o Fernando lembre, é um jogador que, se eu não tiver equivocado, é volante, e o Palmeiras veio buscar aqui no Brinco, acho que esse ano. Então, é um dos casos, né? Um dos casos, deve ter mais.
2: É, como por exemplo, o Santos, naquela oportunidade, veio pegar 3 jogadores do Guarani e levou para a Baixada Santista, né?
0: É isso.
2: É verdade, Renato Leal. 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E lá tem o Transfusão, viu, Marcos Luiz? Não, Renato Leal, ou é, Renato? É transfusão, né, Renato?
0: É transfusão. Nós precisamos experimentar essa transfusão, nossa, que essa é boa.
2: Não, Renato,
0: a outra a gente deixa de lado.
2: Ah, não, essa daí é a gente nem fala, Renato. É. Então, Marcos Luiz, preste atenção, é o Transfusão. Vai lá e fala pro Jamaica, ô Jamaica, o Marcos Luiz, aquele louco que apresenta a Central Esportiva, falou que é pra gente vir aqui tomar o Transfusão, né? E aí, além de ele ser louco, o que ele falou no ar foi endossado pelo Renato Leal, tá bom?
0: Que é outro louco.
2: Que é outro louco também. 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Voltando com você, Gustavo Negreto. Ó,
3: pra completar a informação do Renato aí, ele deve tá falando do Lucas Albuquerque, de 15 anos.
0: Isso.
3: É esse mesmo, ó. Então tá aqui. Isso, essa negociação aconteceu em novembro do ano passado. O Guarani permaneceu com aproximadamente metade dos direitos econômicos de uma futura venda, além do recebimento de compensação financeira significativa. O Lucas era destaque, capitão do Sub-15, foi negociado com o Palmeiras e o próprio Guarani confirmou essa negociação na época e tudo mais. É isso, tá vendo?
2: Me levanta então, por gentileza, quais aqueles 3 que foram do Guarani para o Santos também, né? Jogadores que até então eram destaques também, né, Renato? Nas categorias de base da equipe do Guarani, só. Nós já falamos de um que foi pro Palmeiras, né? E agora tem mais 3 que foram pro Santos. Deixa eu ver se o Guga consegue levantar aqui rapidinho para nós a informação. Porque, assim...
0: Acho que um era o Rafael Freitas, se eu não tiver com...
2: Não, o Rafa já tava lá. Quando foram mais, entendeu? Depois...
3: Aqui.
2: Ah, achou aí, Guga?
3: Acordos firmados no final de 2025 e início de 2026.
2: É, mais ou menos isso aí.
3: Miqueias.
2: Boa, isso
3: Lucas
2: mesmo.
3: Lucas Rosolém.
2: Aham.
3: E Udi... Mas aqui tem um nome a mais, né? Que tem o Rafael Freitas.
2: Ah, então, que é o Casablanca.
3: É
2: o Casablanca que já tava lá.
3: Então, são 4 nomes também...
2: Então, aí você vê, né, Renato? Aí o Casablanca voltou, né? Pô, e não é aproveitado.
0: É, mas voltou, né, Marquinhos? Ele teve um problema de lesão.
2: Teve lá no,
0: né?
2: Santos. Lá
0: e estava começando já a ser inserido. E nós estamos falando do time do Santos.
2: É.
0: Né? O Santos Futebol Clube. E não era sub-20. Era o time profissional que estava começando a entrar. A ser observado, a ser melhor avaliado, enfim, não é possível que jogador desaprenda a jogar futebol. Teve a lesão, claro, você tem que ter um cuidado especialíssimo, o que muitas vezes não é o físico, mas sim o mental. Então, é preciso que amadureça a ideia de que o cara está 100%, ele está legal, ele pode ser aproveitado, ele pode ser um atleta profissional. Isso é fundamental que se trabalhe, né, emocionalmente o atleta. Agora, não há dúvida nenhuma que jogadores com qualidade, e ele, né, Casabranca, é um desses caras que tem qualidade. Agora, não dá para entender muitas vezes você trazer jogador que entra uma, duas partidas e desaparece e recebe salário e depois ainda bota o clube no pau e a solução de repente está dentro de casa. Eu não consigo entender isso, não.
2: Só para completar também a informação aí, viu, Guga? O passarinho verde nunca nos abandona, não, né? Eita, nós, ó. Aí falou, fala Marquinhos, boa noite meu parceiro. O jogador que o Renato tá falando é o Lucas Albuquerque, que você disse há pouco, camisa 10, R$500 mil. Tá? Lucas Rosolém já voltou pro Brinco de Ouro, tava lá, zagueiro. Miquéias atacante.
3: Isso.
2: E o Yudi é volante.
3: Volante.
2: São jogadores aí, Renato. Então, só para corroborar com o que o Guga falou também.
3: Normalmente é contrato. Com 15 anos é muito novo, não pode assinar contrato profissional, ou pode agora, né? A verdade é essa. E aí você meio que assina um contrato como formação, e se a equipe ficar com o atleta, aí é cerca de R$500 mil, né? Por atleta.
2: Sim.
3: Poderia. Esse caso desses três aí, o Santos se somando três jogadores aqui, R$500 mil, R$1,5 milhão.
2: Então quer dizer, né, Renato? Vamos dar uma performada, como a palavra é essa, né, Renato? Vamos dar uma performada em casa também, né, Renato?
0: Ah, não, com certeza. Isso é muito importante, né? Tratar com carinho, ter uma ótica mais próxima, né? Para que os jogadores se sintam também prestigiados. Você imagina, Marquinhos, você trabalha feito um maluco de segunda a segunda, aí de repente chega um cara aí e fala assim, opa, peraí que agora chegou o bom, mas é bom mesmo?
2: É.
0: Peraí, vamos ver se ele é bom. Como é? Uma vez, duas vezes, três tentativas, não. E aí, o que que aconteceu? Empataram, né? Travaram o seu desenvolvimento.
2: Sim.
0: Trouxeram um cara que não resolveu e o clube dançou mais uma vez. É mais ou menos isso que a gente viu no Guarani.
2: Isso, bem refletido, Renato, é isso mesmo. Bem refletido, quer dizer, você acabou em detrimento ao seu patrimônio, trazendo aqueles que até então você acreditou, por influência de muitos, que poderia ajudar, e o que que aconteceu? Sucumbiu. O Guarani não conseguiu o seu objetivo. Bem lembrado. Ô Guga, você volta daqui a pouco com mais o Guarani, Gustavo Negretto?
3: Com toda certeza, já tô de volta.
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3: Com certeza.
2: É isso aí. 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Gramari disse que quer a torta também. Já tá aqui o nome no nosso cesto aqui, tá bom? Me coloca no sorteio aí, Marquinhos. É o Rodrigo, o nome também já tá. Boa noite, Marquinhos. Equipe campeã, quero concorrer. José Máximo do Jardim Chapadão. Já tá concorrendo ali perto do Renato Leal. Alô, Márcio, também já está com o seu nome aqui no nosso cesto, tá bom? Boa tarde, Marquinhos. Quero ganhar essa torta aí do quiosque do primo. Deixa eu ver quem mandou essa mensagem aqui pra mim. Pegar o nome aqui. O Hélio Correia Júnior também já está participando. Obrigado, gente, pela presença de todos vocês. Por volta das 18h45, 50, a gente vai divulgar o nome, fazemos aqui como a gente fez todos os dias, né? Sorteio online dos números, eu pego o número aqui na nossa lista e aí eu divulgo para vocês o nome de quem ganhou a torta do quiosque do primo. Ô, Mário Gregório, e o trânsito, hein, Mário? 18h32, Mário.
4: 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E nesse sábado, o Marcos Luiz tem operação de trânsito na região do estádio Brinco de Ouro da Princesa por conta da partida entre São Paulo e Flamengo pelo Brasileirão Feminino. A partida acontece às 16h30, porém, os bloqueios viários vão das 14h30 até às 19h30, trechos da Avenida Guarani, também da Imperatriz Dona Tereza Cristina. Atenção pela região. 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
2: É o WhatsApp da Central para você participar, mandar sua mensagem por escrito ou por áudio também. Vamos ao primeiro áudio, 18h37.
3: Boa noite para você aí da Rádio Central.
2: Boa noite.
3: De Campinas.
2: Opa.
3: Eu confesso que eu não tô entendendo nada, porque assim, quem vota para o time virar SAF não é o Conselho Deliberativo? Amanhã eu pensei que era o Conselho Deliberativo que ia votar. É o sócio, mas o sócio ele vai votar amanhã. Beleza, aí vira SAF. Pronto, já virou SAF. Não tem que passar pelo Conselho Deliberativo depois? Porque, cara, tá meio confuso aí. Ou é eu que não tô entendendo, tá bom? Um abração.
2: Um abraço pra você, Claudemiro. Fernando, então, recapitula aqui para o Claudemiro como é que tá acontecendo, qual é o trâmite, hein, Fernando César?
4: Grande abraço ao Claudemiro, todo. Esse é nosso, né, Marquinhos?
2: E o boi não lambe.
4: Com certeza, um abraço aí. Amanhã tem a Assembleia Geral dos Conselheiros e dos Sócios. Aprovando, sim, amanhã, depois, quando a ponte tiver uma proposta, tudo certinho, contrato, que vai ser levado esse contrato, essa proposta aos conselheiros, eles irão analisar, mais ou menos como está sendo feito lá no Guarani, né, Marquinhos? Teve essa assembleia já, os conselheiros não aceitaram algumas condições lá, voltou para análise, foi refeita algumas cláusulas do contrato, e aí depois que tiver a aprovação do conselho, aí sim, depois vai para a aprovação dos associados. É complexo, é complicado, mas no final dá tudo certo, viu, Marquinhos?
2: É, a gente espera que realmente dê tudo certo, né, Fernando?
4: Pelo menos não, né?
2: É verdade. Oi, Renato.
5: Rapidamente aqui, eu queria fazer uma pergunta para você, Potro.
2: Manda.
5: É o seguinte, quando você vai para a montanha, você fica mais perto do sol e por isso queima mais?
2: Não.
5: É que a sensação que eu tenho aqui é que tem lugares mais vermelhos, faltou um pouquinho de proteção solar.
2: Ah, entendi. Será, Renato Leal?
5: É, pelo jeito, sim.
2: Ah, Renato Leal, nosso comentarista, tá comigo aqui na Central. 971-483-497. O Dedé foi lá no quiosque do Primo, rapaz.
6: Tá lá, Marquinho.
2: Oi.
6: Marquinho.
2: Oi.
6: Fui muito bem tratado lá no quiosque.
2: Que beleza, hein?
6: Como é gostoso a gente ir no lugar ser bem tratado, né?
2: Ah, maravilha, Dedé, você merece.
6: Então, parabéns a turma lá dos primos lá, viu? Parabéns mesmo.
2: Que bom, que
6: obrigado mais uma vez.
2: Maravilha, que bom que você gostou. Valeu, valeu, Dedé. O Laco também tá com a gente, esse Damião do Sub-20 da Macaca é bom de bola. Arrebentou no jogo de hoje contra a Portuguesa. É o Laco que mandou a mensagem. Valeu, Laco, obrigado. Marquinhos, dia 28, vai ter jogo da NFL no Maracanã, para complicar ainda mais a situação do gramado. Pois é, Renato, bem lembrado aqui pelo Eduardo, porque o gramado, a gente falou no início do programa sobre o gramado do Maraca na partida do Flamengo, né, Renato?
5: Olha, aí tem um detalhe, né, Marquinhos? Claro, é um espetáculo, é muito dinheiro que envolve, mas o Rio de Janeiro sempre, né, sofreu com essa situação. O Botafogo deu um jeito, tá lá no Engenhão, o Vasco mal, o Obem fica lá, né, em São Januário, mas o Flamengo e o próprio Fluminense vão jogando, joga sábado, outro domingo, um quarta, outro quinta, não há meio. E agora com o NFL, você já viu o que pode acontecer daqui para frente, né? Se a galera já está reclamando, se não tiver uma recuperação, uma revitalização séria e rápida, você já viu o que acontece, né? Nós vamos ter jogo praticamente em pasto, como diria lá em Garça.
2: Renato Leal, nosso comentarista, tá comigo aqui na Central, eu sigo com as mensagens 971-483-497, WhatsApp da Seleção do Rádio, para você participar com a gente.
7: Boa tarde, turminha.
2: Boa tarde.
7: Eu estou ouvindo. A Ponte vai perder domingo. Ela só perde.
2: Ô, Claudete.
7: Eu torço pro Palmeiras e Guarani.
2: Ah.
7: Palmeiras, se Deus quiser, vai ser campeão.
2: Ah.
7: Uma boa tarde para vocês.
2: Obrigado,
7: um abraço pro Edmo, o Beto Knaglia.
2: Que bom, que bom.
7: Todos vocês aí.
2: Obrigado, obrigado, obrigado. O Cícero Matos Pereira também está com a gente. Boa noite, amigos da Rádio Central. Já tinha falado e repito, os jogadores do Guarani não como é que é? Não estavam, né? Está aqui, é que o corretor falhou. Não estavam recebendo. Cada um que não recebia, está pondo na justiça. Já vi esse filme antes, é o Cícero de Hortolândia. A gente também, né, Renato? Até a gente já viu os julgamentos, a revelia no Guarani, hein, Renato? Caso Nossa. Lieberman... Loscre, né? Alex, né, Renato? É.
5: Eu fico imaginando aqueles históricos, né, do Guarani, dirigentes que foram responsáveis pelos anos gloriosos do Guarani, né? A gente que inclusive está nesse plano aqui, outros que já partiram, poxa vida, né? Que tristeza, né? Que frustração. O que se produziu, o que se fez, o que se conquistou e o que virou o Guarani atualmente.
2: É, lamentável, né? Infelizmente. 971.

0: molecada da base. Será que esses dirigentes, os responsáveis pelo futebol, os empresários dão agrados a eles para dar preferência para os jogadores que eles trazem? Porque não é possível. Às vezes contrata jogador ruim e não dá oportunidade para os meninos da base. Será que dando oportunidade poderia ser melhor para o clube, né? Uma opinião suas.
1: Eu transfiro aqui pro Renato. Aliás, a gente já falou mais sobre esse assunto, mas se você quiser completar, o Rodrigo tá falando.
2: Mas é isso, né, Marquinhos? É bem por aí mesmo. O jogador tem que ter oportunidade. Se não tiver oportunidade, né, corre o risco de estancar a carreira e aí vem outro, né, que define-se da melhor forma possível aí quem... tem uns que são mais agressivos, mas jogador de qualidade inferior, vamos usar esse termo aqui, e tem oportunidades, e não é só numa vez, não, e às vezes até insistência. E evidentemente, eu estava dizendo, como o torcedor é inteligente, ele sabe, pô, o cara tem qualidade, o cara já demonstrou que ele só está numa fase ruim, que ele pode melhorar, não, ele é frágil, ele é fraco tecnicamente, sim, e ganha oportunidades, não dá para entender. De fato, não tem como justificar.
1: 971-483-497, o WhatsApp da Central. Marquinhos, eu tenho, deixa eu ver aqui, eu tenho os jogadores da base em 2013. Será que seria interessante procurarmos por onde andam? Você pode, de repente, tentar. E o sub-15 e sub-17 da Ponte? Você tem informações aí, Fernando? Deixa eu ver quem está perguntando para nós aqui. É o Paulo José. E ele quer a torta também. Você tem informações, hein, Fernando César? Do sub-15 e sub-17?
3: Beleza, Marquinhos. Já vou pegar aqui, já passo para ele rapidinho.
1: Tá bom, então. Maravilha, Fernando. Desculpa, peguei você no contrapé aí, né, Fernando? Foi sem querer. 971-483-497, o WhatsApp da Central. Muito obrigado para vocês. Ótimo final de semana a todos. O Samuel Viana Lopes, ele quer concorrer aí à torta. Tá concorrendo, viu, Samuel? Um abraço para você. E aí, campeone, manda sua mensagem.
4: Boa noite, Marquinhos, tudo bem? Marquinhos, dá o tijolo pro Renato aí.
1: Manda aí.
4: Renato, o que que é pior? Ficar quatro a cinco meses sem ver futebol, que nem tá o Guarani, ou a Ponte Preta ver o time dela disputar algo e não ter perspectiva de vitória? O que que é pior? Futebol de campeão tá acabado mesmo, né, meu amigo? Comenta aí, Renatão. Um abraço.
1: O campeone mandou um tijolo pra você mesmo, hein, Renato?
2: Você? Tá,
1: né?
2: Um concretão bem pesado, né? Ah, campeone, é difícil, né? Eu acho que cada um dentro da sua realidade, por exemplo, o Guarani provocou uma frustração enorme no seu torcedor, né? Porque quando você tem a possibilidade, você tem a chance e tem qualidade dentro de campo para produzir muito mais do que produziu, né? Se resume, na minha concepção, ao mesmo motivo que tem a Ponte Preta para estar nessa situação. É algo chamado comando. Quando não há comando, quando não há ascendência sobre jogadores, por exemplo, no caso do Guarani, que os jogadores fizeram o que bem entendiam e não voltaram atrás, paralisaram, pressionaram, o jogador que estava fazendo onda dentro do clube e não foi afastado no momento correto, a tendência é de que acontecesse o que aconteceu. Alguns torcedores, evidentemente, ficaram muito surpresos, né? Mas o caminhar das rodadas, participando da competição, dava essa sensação de que algo trágico poderia acontecer, como de fato aconteceu. Com relação à Ponte, o torcedor também está ferido, não tanto quanto o torcedor do Guarani, que o torcedor do Guarani, porque o torcedor do Guarani se feriu momentaneamente e agora tem a perspectiva de algumas mudanças pensando no ano que vem. O torcedor da Ponte também tem perspectiva, né, de mudanças no ano que vem, mas continua sendo alvo de gozação, né, de escárnio. Torcedor da Ponte que não vê uma perspectiva nova, também em função do problema de comando, a exemplo do que aconteceu no Guarani. Então, a gente costuma dizer o seguinte, os dois se unem nos momentos melhores e também são solidários nos momentos piores. É aquilo que a gente está vivendo hoje, infelizmente, o momento pior no futebol de Campinas.
1: Santino Martins também gostaria de

0: ganhar a torta, tá concorrendo, viu, Santino? 971-483-497.
1: Fala Central, Rádio Central, meus amigos, aqui é o Davi Martins, Bogrino aqui do Jardim Roseira. Central, gostaria de participar aí também do sorteio da torta. Queria fazer uma pergunta também aí. Time de Campinas, o que acontece na gestão do time para nós chegar na situação que nós está? Guarani e Ponte, times tradicionais, né, de grandes elencos montados, e agora a gente está vivendo só na migalha, né? Eu queria saber se a solução da SAF é o futuro mesmo dos times de Campinas?
0: E aí, Renato? SAF não é...
2: Não dá pra gente cravar, né, Marquinhos?
0: Não dá.
2: Pode ser um paliativo, como pode ser também algo extremamente complicado. Nós já vimos outras agremiações sofrendo muito com o SAF, algumas que se estabeleceram, que continuam trabalhando bem e a coisa vai fluindo. Vai muito do modelo, vai muito da disposição e vai muito da excelência de quem estiver trabalhando à frente da SAF no clube. Se não for gente competente, se não conhecer do meio, se não tiver, né, aquela coisa de perspicaz para trabalhar com rapidez, para encontrar soluções, para ser organizado e com planejamento, não há SAF no mundo que sobreviva a determinadas incompetências.
0: Olha aqui, gente, ó, eu vou fazer o sorteio aqui já, né, da torta do quiosque do primo. Vou até colocar essa câmera aqui para mostrar, ó. É o sorteio com números, como fizemos aí nos outros dias, tá aqui, ó. São 55. Deixa eu ver se dá pra afastar um pouquinho aqui, ó. 55 mensagens, tá? Então vou fazer aqui rapidinho, porque a gente tem que pagar um comercial com o Ed Maleixo, então já vou sortear aqui, ó, rapidinho, ó. Vamos lá. 1, 2, 3, 4, 5, pum! Sorteando. Número 17. Número 17 de 55 pessoas. Deixa eu ver aqui na nossa lista. Gente, assim, não posso mostrar a lista por causa do número do telefone das pessoas, tá? Iraci Moura. Beleza, Iraci Moura ganhou aqui, ó, final do telefone 7913. Iraci tem que comparecer, portanto, lá no quiosque do primo para retirar o seu prêmio, tá? Uma torta de frango com catupiry. Fernando, eu tô atrasado com uma fatura aqui, mas pode responder pra gente rapidinho, Fernando.
3: Respondendo pro nosso ouvinte aí que perguntou do sub-15 e do sub-17, o sub-15 entra em campo amanhã às 9 horas, União Suzano e Ponte Preta, lá em Suzano, no mesmo estádio que o sub-20 do Guarani jogou hoje no Francisco Nogueira, lá em Suzano, no sub-15. A Ponte Preta é a segunda colocada do grupo, Palmeiras 12 pontos, Ponte Preta 6, 15 de Jaú 6, União Suzano 0, a Ponte pega o Suzano amanhã. E no sub-17, amanhã, a Macaca joga em Serrana, na região ali de Ribeirão Preto, contra o LG. Sub-17, que a Ponte Preta ocupa a terceira colocação. O Palmeiras é líder com 10, o Rio Branco tem 5, Ponte Preta 4 e o LG 2. E lembrando que o sub-20 hoje goleou Ponte Preta 6-12, Portuguesa 1, com 3 gols do Damião Marquinhos. É a base da Ponte em campo no final de semana.
0: Valeu, Fernando César, obrigado pelas suas informações. Portanto, quem ganhou a torta aqui, Iraci Moura, poderá ir lá no quiosque do primo e saborear. Salivei, hein? 18h53.
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2: Mário Gregório, e as últimas do trânsito, hein, Mário?
3: 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Nesse sábado tem operação de trânsito na região de Barão Geraldo, em Campinas, região da Praça do Coco, para mais uma etapa da Corrida dos Distritos. Então, atenção, largada da Rua José Martins. A partir das 6 da manhã tem bloqueio pela via e a largada da corrida acontece às 5 da tarde. Outras vias também vão ter ali bloqueios momentâneos, caso da Atílio Martini, e operação de trânsito também pela Érico Veríssimo. 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
2: Bom, Gustavo Negreto e Fernando César, começar aqui com Fernando César, destaque final da macaca, hein, Fernando?
7: Beleza, Marquinhos, destaque final é a importância da reunião, né, Assembleia Geral Extraordinária que acontece amanhã. Lembrando, primeira chamada às 8, segunda chamada às 8:30 e a votação vai até às 14:30. Depois começa a apuração. Apenas sim, você quer que a Ponte Preta mude, né? É a favor da Ponte Preta se transformar em sociedade anônima ou não? Quer que a Ponte Preta continue como associação atlética sem fins lucrativos? Vamos acompanhar tudo e na central, na programação, a gente traz todos os detalhes. E no domingo tem um jogo contra o CRB.
2: Valeu, Fernando. Bom descanso, Fernando César.
7: Valeu, grande abraço, ótimo fim de semana.
2: Valeu, Guga. As últimas do Bugre.
8: As últimas do Bugre. A próxima vez que eu voltar aqui para falar ao vivo será a semana decisiva. Uhum. A partir de segunda-feira que vem, então, as reuniões, Conselho Deliberativo, segunda e quarta, serão duas reuniões, como a gente disse, maneira presencial. E sexta-feira que vem, dia 25, de maneira híbrida. O que pode ser a votação do futuro do Guarani. Enquanto isso, amanhã, Brinco de Ouro, 4:30 da tarde, tem São Paulo e Flamengo, semifinal do Campeonato Brasileiro de Futebol Feminino, ida 3-1 pro São Paulo, boa vantagem para o tricolor paulista.
2: Bom descanso, Guga.
8: Valeu.
2: Renato Leal, agora é hora da gente também, né, Renato? A hora de todo mundo. Opa. Chegou, a nossa também chegou, Renato.
9: Vamos descansar um pouquinho, oh, né?
2: Faz bem, né, Renato? Ô, semaninha puxada, hein, Renato?
9: Oi, brava. Mas tá tudo bem. Tá importante tudo que a gente tá com saúde, vamos pra frente, graças a Deus. Ótimo final de semana a todos aí, bom trabalho no domingo e vamos pra diante.
2: Valeu, Renato, bom descanso.
9: Abraço.
2: Edmaleixo, bom descanso pra você também, viu, Edmaleixo? Domingão cedo aqui, tá bom, Edmaleixo? Com café, pão com manteiga e café canecão, tá bom? É isso aí. Galera, grande abraço a todos, ótimo final de semana.
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0: falar de uma equipe que está ansiosa. Ou, por que não, de um clube. Menos de 7 dias para a votação que pode representar o novo Guarani. Segunda, quarta e sexta-feira da próxima semana acontecerão reuniões e a votação decisiva para decidir se o clube se tornará ou não a SAF, que tem como principal interessado o empresário Roberto Graziano.
1: Um sábado muito importante para a definição do futuro da Ponte Preta. Neste sábado está acontecendo no Salão Nobre do Estádio Moisés Lucarelli a Assembleia Geral Extraordinária de Associados e Conselheiros para a votação. Para a escolha se a Ponte Preta vai mudar o seu sistema de administração. Ou continua como associação atlética sem fins lucrativos, ou se pode virar uma SAF, Sociedade Anônima do Futebol, com investimentos de terceiros e também visando lucros. É sim ou não o associado da Ponte Preta vai votar. Em meio a isso, no domingo, a Ponte Preta entra em campo no estádio Moisés Lucarelli contra o CRB, jogo pelo Campeonato Brasileiro da Série B, a macaca que já está virtualmente rebaixada com apenas 10 pontos ganhos. O técnico Gilson Kleina trabalha a equipe e um provável time da Ponte Preta para pegar o CRB deverá ter Vinícius, Felipe de Mauro, Gabriel Caran, Diego Leão e Jota, Gustavo Teles, Danilo Barcelos, Manu e Denis, Brandão e Miguel. Apita o jogo do Rio de Janeiro, árbitro Yuri Elino Ferreira da Cruz. Assistente 1, Luiz Cláudio Regazzoni. Assistente 2, Rafael Carlos Tavares. No VAR, Michel Patrick Guimarães. E o quarto árbitro, Gabriel Henrique Meira. E a central transmite com toda a seleção do rádio neste domingo, Ponte Preta e CRB. Falei da Macaca na Central, a rádio do futebol de Campinas.
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